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2: A Igreja de Nossa Senhora das Salas em Sines, monumento ligado ao navegador Vasco da Gama, prepara-se para reabrir ao público em julho, após uma intervenção de 450 mil euros. A obra de restauro financiada pelo Plano de Recuperação e Resiliência envolve um investimento global de 450 mil euros, incluindo uma empreitada de 200 mil euros, segundo dados fornecidos à Agência Lusa pelo Património Cultural e Instituto Público. O restante investimento recaiu na recuperação das peças do Tesouro da Igreja Nossa Senhora das Salas, no lançamento de uma monografia sobre a história do imóvel e em ações de dinamização cultural. A empreitada incluiu trabalhos de conservação, reabilitação do pavimento, melhoria da ventilação, a recuperação da pedra e criação de novas condições da utilização do espaço. A igreja foi mandada a construir por Vasco da Gama em Sines, a sua terra natal, no cumprimento de um voto de agradecimento pelo êxito da sua viagem marítima à Índia em 1498. Uma das coisas que vai ficar a ser desta igreja recuperada é que o mais importante edifício que ele, Vasco da Gama, nos legou, destacou à luz o arquiteto Ricardo Pereira, da Câmara de Sines, durante uma visita ao local. O interior do monumento conta igualmente com 12 painéis de azulejos, também intervencionados, com referências ao mundo atlântico e ao Império Português, incluindo a representação de um índio do Brasil, explicou. A igreja está prevista reabrir ao público no mês de julho, mas ainda sem data anunciada. Praticamente todo o país fica debaixo de um risco muito elevado, é o risco máximo de incêndio. Julho chegou, com temperaturas muito elevadas, e o risco de incêndio também, de tal forma que todo o país praticamente ficará pintado de vermelho. O Ministro da Administração Interna admite que o verão vai ser duro e apela também à prevenção.
3: Praticamente todos os incêndios têm sido extintos nos primeiros momentos, e significa prontidão, saber, conhecimento, vontade, garra, brio, e por isso é isso que eu espero que venha a acontecer. Sendo certo, temos dito, vezes sem conta, o trabalho de prevenção é um trabalho de todos.
2: Para fazer face a este cenário, o Governo assegurou uma mobilização de meios pesados sem precedentes históricos, contando com o apoio das Forças Armadas e o reforço do policiamento para fiscalização e prevenção. Mais de 10 mil quilómetros de vias estratégicas já foram limpos nos concelhos prioritários de maior risco, mas a segurança global depende agora do cumprimento de regras de limpeza pelos particulares. O líder do Partido Socialista acusa o Governo de incompetência na gestão do Serviço Nacional de Saúde e exige as explicações do Primeiro-Ministro sobre os problemas na correção dos exames nacionais do ensino secundário. E José Luís Carneiro denuncia falhas graves.
4: Sou classificador de português, mas deram-me provas de economia A. Nunca dei aulas ao 11º nem ao 12º ano. Eu fui convocada para corrigir 3 exames diferentes, matemática A, matemática B e Max. Eu só sei que biologia tem de estar corrigida até ao dia 10. E no meu caso, nem entrar consigo.
2: José Luís Carneiro disse ter recebido vários relatos de professores sobre situações que classificou como caricatas e considera que têm de ser explicadas ao país.
4: Ele tem o dever de explicar às famílias portuguesas o que é que se está a passar.
2: No encerramento das jornadas parlamentares do partido, o secretário-geral do PS, José Luís Carneiro, acusou ainda ao governo de incompetência e rejeitou categoricamente a tentativa de culpar os imigrantes pela falta de médicos de família em Portugal.
4: Já terem utilizado todos os preconceitos em relação aos imigrantes, e no Lumiar o que nós detectámos foi que 92,6% dos 30 mil utentes daquela resposta de saúde estão sem médico de família. Pasme-se. Não tem que ver com a pressão dos imigrantes. O que aqui está em causa é mesmo a incapacidade do governo e a incompetência para responder às necessidades da saúde.
2: O líder socialista classificou a gestão dos cuidados de saúde primários como uma falhança brutal, apontando a responsabilidade diretamente para as decisões políticas do Executivo. No Mundial de Futebol, está encontrada mais uma seleção apurada para os oitavos de final do Campeonato do Mundo 2026. A França não deixou os créditos por mãos alheias e seguiu em frente da prova, ao derrotar a Suécia por 3-0. Em Nova Jersey, nos Estados Unidos da América, o jogo foi de sentido único para os comandados de Didier Deschamps, mas nem por isso deixaram de existir sobressaltos e mãos levadas à cabeça. A França iniciou a partida querendo assumir o jogo, foi sem surpresas que colocou a bola no fundo das redes ainda antes do minuto 20. Servido para Olise Mabé, surgiu na cara de Jeffrey Strom e não desperdiçou. No entanto, o jogador do Real Madrid estava fora de jogo e o lance acabou anulado. A França pressionava e pressionava até que o primeiro gol do encontro surgiu em cima do apito para o intervalo. Depois de uma enorme defesa de Jeffrey Strom, a remata de Olise, a bola saiu pela linha de fundo. Na sequência, assistência de um pontapé de canto e em jogada entre Bakbé e Dembélé, o avançado Real Madrid recebeu a bola, sentou Gyökeres com uma pedalada e atirou para o golo. O remate certeiro colocou a camisola 10 dos franceses como o melhor marcador em fase eliminar de mundiais. Quebrada que estava a resistência dos suecos, os franceses fizeram o seu papel e chegaram ao segundo gol do encontro no arranque da segunda parte. Olise recebeu a bola, Tchoukameni conduziu a bola pelo meio, colocando esférica em brada e baracola, que à saída de Zafertrom atirou forte para ampliar a vantagem em cima do minuto 56. A Suécia não tinha argumentos para responder à superioridade esmagadora dos franceses e acabou mesmo por averbar mais um gol. Instantes depois de Olise ter estado perto de marcar, o avançado do Bayern Munique rasgou a defesa dos nórdicos com um passo genial e encontrou Makbé, que à saída de Zafertrom atirou em arco para o bis do encontro em cima do minuto 74. Um tento colocou o francês em igualdade com o Messi no que diz respeito a golos do Mundial e um do argentino em todos os campeonatos do mundo. A França segue agora para os oitavos final do Campeonato do Mundo, onde vai medir forças com o Paraguai, que eliminou a Alemanha. A Suécia segue para casa.

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2: A Polícia Judiciária deteve uma cidadã estrangeira de 28 anos por suspeitas da prática do crime de tráfico de estupefacientes, depois de ter sido interceptada com mais de 30 mil doses de haxixe na bagagem que transportava de Lisboa para um país africano. Em comunicado divulgado na terça-feira, a PJ explica que a detenção foi efetuada pela Unidade Nacional de Combate ao Tráfico de Estupefacientes no âmbito de uma investigação dirigida pela 1ª Secção do DIAP de Lisboa, relacionada com a prevenção e repressão da introdução, trânsito e saída de droga de e para o espaço nacional. Segundo a polícia, a mulher transportava uma elevada quantidade de resina de cannabis, haxixe, na bagagem de viagem. A arguida detida foi presente a primeiro relatório judicial para a aplicação de medida de coação, identificado sujeito à medida mais gravosa, a de prisão preventiva, indica a Polícia Judiciária. A PJ adianta ainda que as investigações prosseguem. A Autoridade de Segurança Alimentar e Económica desmantelou uma unidade clandestina dedicada ao enchimento ilegal de botijas de GPL, gases de petróleo liquefeito, tendo os factos sido comunicados ao DIAP da comarca de Guimarães, foi na terça-feira anunciado. Em comunicado, a ASAI refere que as diligências de investigação criminal desenvolvidas ao longo dos últimos meses permitiram detectar a existência de um circuito paralelo de enchimento de botijas de gás que operava nas instalações não licenciadas e sem observância das normas técnicas e de segurança associadas ao manuseamento de gases de petróleo liquefeitos. Dizem que no local onde ocorria a atividade ilícita foi constatada a existência de um sistema completo destinado ao enchimento ilegal de recipientes de vários operadores económicos nacionais que eram introduzidos no circuito comercial como se tivessem sido cheios por operadores autorizados, colocando em risco os consumidores e comprometendo a integridade e a restabilidade do circuito legal da GPL, acrescenta. A ASAI sublinha que a atividade ilícita decorria numa zona densamente habitada, potenciando riscos elevados de ocorrência de acidentes com consequências potencialmente catastróficas. A intervenção da ASAI permitiu assim a interrupção imediata da atividade, salvaguardando a segurança pública, assinala o comunicado. Os factos foram comunicados ao Departamento de Investigação e Ação Penal da Comarca de Guimarães. No encerramento das jornadas parlamentares, José Luís Carneiro acusou o Governo de ter casas prontas a habitar, mas de estar à espera de um novo ciclo eleitoral para serem entregues.
3: Estão prontas há um ano e meio. Há um ano e meio à espera do quê? À espera de um novo ciclo eleitoral em que as casas das pessoas vão servir de cenário eleitoral para o eleitoralismo que o Governo nos habituou. Isto é absolutamente inaceitável e é desumano.
2: Esta declaração ocorreu a 30 de junho, no encerramento das jornadas parlamentares do Partido Socialista na Amadora, focadas no aumento do custo de vida. José Luís Carneiro confirmou também que vai insistir na apresentação de propostas já chumbadas no Parlamento para responder ao aumento do custo de vida. A estratégia do secretário-geral José Luís Carneiro visa então forçar o debate sobre medidas financeiras e sociais de forte impacto político.
3: Foram avaliados os custos de cada uma das medidas e, avaliados esses custos, nós podemos garantir que esses custos cabem no quadro do perímetro orçamental, assumindo com isso uma atitude de responsabilidade para enfrentar o custo de vida. E nós, em relação a esta matéria, assumimos o compromisso de voltar a levar à Assembleia da República essas propostas que foram chumbadas pela AD, pela Iniciativa Liberal e que foram também chumbadas pelo Chega. O Chega agora, como é costume, aliás, veio dar o dito por não dito e apresentou uma proposta há dias de que queria também reduzir o IVA, nomeadamente sobre os combustíveis, de 23% para 13%. É algo a que nos habituou, uma espécie de saltimbanco. Diz uma coisa hoje, diz outra amanhã, monta o espetáculo noutro local.
2: O líder do PS acusou o Governo de manter manobras ideológicas e de um clima de beijos e amus com o Chega para desviar as atenções dos problemas reais do país. No futebol, a Noruega garantiu presença nos oitavos de final do Mundial 2026, marcando encontro com o Brasil ao bater a Costa do Marfim por 2-1 em jogo dos 16avos de final da competição. No estádio AT&T, em Arlington, o gol de Haaland, aos 86 minutos, desfez o empate no encontro e apurou a seleção nórdica para a próxima ronda. O jogo começou com um grande gol de António Nunes aos 39 minutos, que rematou cruzado a partir da esquerda. Aos 74 minutos, Amand Diallo, lançado na segunda parte, conseguiu chegar ao empate após uma brilhante jogada individual. Partido correu direito, fintou vários adversários e marcou o gol do empate. A grande figura da seleção da Noruega acabou por decidir o jogo, num gol que teve apenas de encostar após o cruzamento de Patrick Berg. Nos oitavos de final, a seleção da Noruega vai defrontar este domingo em East Rutherford, no Brasil, que na segunda-feira bateu o Japão por 2-1.

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2: Uma mulher de 30 anos desapareceu na tarde de terça-feira na Ribeira da Laje, em Oeiras, e foi mais tarde encontrada com ferimentos ligeiros. Os bombeiros de Oeiras revelaram nas redes sociais que foram ativados para o apoio numa operação de busca e resgate relacionada com o desaparecimento de uma jovem de 30 anos na zona da Ribeira da Laje. Dizem que mobilizámos operacionais, apoiados por 3 veículos e contando ainda com o apoio de uma van drone, recurso que permitiu reforçar a capacidade de observação e pesquisa no terreno acidentado, acrescentou a mesma nota. Para o local foram mobilizados também 2 veículos de socorro e assistência especial, 2 veículos de comando tático e 4 ambulâncias de socorro, 9 operacionais de bombeiros e a PSP de Porto Salvo. A vítima acabou por ser localizada e resgatada com sucesso, tendo sido assistida pela equipa de emergência pré-hospitalar dos bombeiros de Oeiras e transportado ao Hospital São Francisco Xavier com ferimentos ligeiros. Recorde-se que na semana passada a Praia de Santa Mar, em Oeiras, esteve interdita devido a um foco de poluição, precisamente na Ribeira da Laje. A Polícia de Segurança Pública salvou um homem de 26 anos que tinha caído ao Rio Tejo na zona da Doca da Marinha, em Lisboa. Numa nota publicada nas redes sociais, a PSP dá a conhecer que a sua Divisão de Segurança e Transportes Públicos na Doca da Marinha, em Lisboa, acudiu prontamente a um pedido de auxílio por parte de um cidadão que relatou a queda de um amigo no Rio Tejo, um homem de 26 anos. Os agentes no local reagiram de imediato perante o risco de afogamento do homem, dado que naquela altura se faziam sentir fortes correntes marítimas. Assim, os polícias recorreram ao arremesso de uma corda, de amarração, das embarcações existentes naquela gare marítima, conseguindo assim içar a vítima, resgatá-la em segurança. O homem foi depois levado para as instalações policiais, onde aguardou até que o INEM chegasse ao local. Daí foi transportado para o Hospital de São José para observação médica. A greve dos guardas prisionais na cadeia de Vale dos Judeus em Alcoentre pode estender-se para lá de agosto. A Frederico Moraes admite que, se nada for feito, a greve poderá ser até prolongada. O presidente do Sindicato Nacional do Corpo de Guardas Prisionais admitiu que a greve na cadeia de Vale dos Judeus em Alcoentre pode assim estender-se para lá de agosto. Frederico Moraes começou por afirmar que para já não há perspectivas de nada. Se colocarem as redes nos pátios, começarem as obras, as torres e reajustarem os horários, a greve acaba, assegurou. Questionado se admitiam então se a greve estendesse para lá do mês de agosto, o sindicalista foi perentório. Se nada for feito, sim. A afirmação surge de pouco depois de Frederico Moraes ter adiantado à agência Lusa que a paralisação que tinha fim previsto para terça-feira vai prolongar-se até o dia 31 de agosto. A Ministra da Saúde disse na terça-feira no Porto que todos os hospitais ativaram o nível mais baixo dos planos de contingência e que estão preparados para fazer face ao calor, mas admitiu dificuldades devido à falta de recursos humanos.
3: Todos os indicadores que temos, e nomeadamente aquele que relaciona a temperatura, o aumento, a descida da temperatura e a mortalidade, de facto indica que nós estamos a entrar numa fase, digamos, onde o potencial aumento de mortalidade, sobretudo nos mais vulneráveis. Nós, no futuro próximo, tudo indica que temos, vamos lá ver, que temos as escalas com alguma estabilidade. Mas eu não posso garantir, porque ninguém pode garantir, se dissermos isso, não estaríamos a dizer a verdade, de que não podemos ter imponderáveis. Esse imponderável...
4: Poderá haver urgências a fechar por falta de pessoal no verão?
3: Não, vamos lá ver. Não, fechar, eu diria que não é provável. É possível, mas não é provável.
2: Estas foram declarações aos jornalistas de Ana Paula Martins, que afirmou que os planos de contingência foram todos ativados, estando neste momento ao nível 1, o mais baixo. O presidente do Chega defende que o Estado português não deve pagar qualquer indemnização a José Sócrates, mesmo que a tal seja condenado em última instância, assegurando que, se for o primeiro-ministro, não o fará.
5: Acabarmos a pagar a quem nos roubou é o sinal maior da inoperância do regime e da inoperância do nosso sistema político e judicial. Tenho que exortar o governo e as entidades públicas que devem levar a cabo, ou deveriam levar a cabo, este pagamento para que não o façam. Assumiremos essa responsabilidade, mas não devemos dar aos cidadãos o sinal e a mensagem de que a corrupção é aceitável. Pagarmos uma indemnização a quem roubou o país é fazer o contrário da justiça. Há momentos, e a nossa Constituição diz isso mesmo, que a justiça está acima da lei. A justiça de não termos que sustentar corruptos com o dinheiro dos contribuintes. É essa justiça que eu estou a apelar. O Chega dará entrada hoje mesmo na Assembleia da República de um pacote anticorrupção e anti-impunidade para garantirmos que casos como este do José Sócrates não voltam a acontecer.
2: O partido Chega anunciou que o partido entregará 10 diplomas que classificou como um dos maiores, se não o maior, pacote anticorrupção em Portugal para que não se repitam casos como o que envolve o antigo Primeiro-Ministro. No futebol, a Liga Portuguesa de Futebol Profissional confirmou o licenciamento de 33 sociedades desportivas, 3 das quais com a equipa B, para participarem nas competições profissionais da época 26-27. O anúncio surge após parecer e respectivos fundamentos da Comissão de Auditoria, constituída por 2 elementos da Liga Portugal, um da Federação Portuguesa de Futebol, um do Sindicato de Jogadores e um da Associação Nacional dos Treinadores de Futebol, explicou o organismo em nota no seu site. Na Primeira Liga, o Casa Pia vai continuar a jogar no Estádio Municipal de Rio Maior e tem igualmente disponível o António Coimbra da Mota, no Estoril. Rio Maior poderá ser igualmente a casa do Estrela da Amadora, que persistirá a jogar no seu recinto o Estádio José Gomes. O caso do Santa Clara, além de receber os adversários em São Miguel nos Açores, poderá igualmente competir no Estádio do Algarve, em Farlolé. O Marítimo e o Académico de Viseu, que voltaram à principal competição do futebol português, jogam nos seus recintos habituais. Na segunda liga, uma série de equipas restaram dos estádios como possíveis de atuarem enquanto anfitriões, como o Tondela, que poderá jogar também em Coimbra, ou o Aves, que se divide entre a Vila das Aves e Matosinhos. O Torriense também pode competir no Estoril, o Vizela pode ser igualmente anfitrião na Vila das Aves, e o Penafiel, que também tem o estádio do Paço de Ferreira disponível para os seus encontros. Felgueiras pode também jogar em Amarante, enquanto que o Lourosa tem 3 recintos à disposição, o seu estádio, Vila Nova de Gaia e Matosinhos. O Farense divide-se entre o seu São Luís e o estádio do Algarve. O Amarante também pode jogar em Felgueiras e a Académica atuará preferencialmente no seu recinto, podendo usar também o de Tondela.

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2: Um jovem de 20 anos foi baleado durante a madrugada terça-feira, dia 30 de junho, na Rua da Boa Esperança, no Monte Caparica, em Almada. Fonte da Polícia de Segurança Pública revelou que tudo aconteceu pelas 5h45 da madrugada. Ao dar entrada no Hospital Garcia de Horta, o jovem, que apresentava ferimentos nos membros inferiores provocados por disparos de uma arma de fogo, revelou que foi baleado no Monte Caparica. Segundo a CNN de Portugal, que avançou com notícia, as circunstâncias em que ocorreram os disparos permanecem por apurar, desconhecendo-se para já a identidade do autor dos mesmos. A MetaProf recebeu mais de uma centena de relatos de professores que, ao início da tarde de terça-feira, continuavam sem receber os exames nacionais para corrigir. Quanto à alusão responsável do movimento cívico, dizem que temos relatos de cerca de 112 professores que se queixam de não conseguir aceder à plataforma onde estão os exames para classificar, e há alguns casos em que dizem que ora têm acesso e logo depois deixam de ter acesso, explicou Pedro Brito, um dos autores do site criado pelo movimento cívico MetaProf. O movimento recorda as declarações do Ministério da Educação, que na passada segunda-feira garantiu que os professores classificadores teriam 10 dias úteis para a correção das provas. No entanto, neste momento, esse prazo já não será cumprido, uma vez que o prazo final fixado é de 10 de julho, alertou o docente, que acredita que os professores não se negarão a trabalhar durante todo o fim de semana, mas é preciso que os exames estejam disponíveis. Se chegarem hoje ou amanhã, irão fazer um esforço hercúleo e, se for preciso, trabalham a noite toda a corrigir os testes, acrescentou. Na segunda-feira, o Sindicato de Todos os Profissionais da Educação, o STOP, alertou para o facto de muitos alunos a correrem o risco de ver o seu trabalho avaliado de forma deficiente por docentes pressionados por prazos impossíveis ou, pior, sem habilitação legal específica para aquela disciplina. O STOP foi um dos sindicatos que veio criticar a confusão generalizada do processo de correção dos exames nacionais. O Primeiro-Ministro voltou a criticar as regras da contratação pública. Luís Montenegro diz que atrasam a construção da nova fábrica da Alstom, em Grifões, no Conselho de Matosinhos, e que fizeram o país perder o financiamento.
3: É para nós um gosto grande estar aqui neste dia, porque este dia esteve para não acontecer. Isto é para não acontecer por um constrangimento, um problema, uma razão que estamos muitíssimo empenhados em ultrapassar, para não termos no futuro tornar a viver os dramas que este processo concursal viveu até chegarmos aqui ao dia 2.
2: Pelo atraso, Luís Montenegro culpa a burocracia nacional e europeia.
3: Dizemos muitas vezes que o país tem demasiada burocracia, e a Europa também, demasiada regulamentação, e a Europa também, e tem alguns edifícios legislativos, algumas leis, que são de tal maneira meticulosas que só atrapalham as leis da contratação pública que nós temos em Portugal e também na Europa. Fez com que nós perdêssemos simultaneamente tempo para a execução da obra e dinheiro diretamente que nós deixámos de ter acesso. Nós fomos prejudicados. Nós, país, fomos prejudicados. Os cidadãos portugueses foram prejudicados. Os contribuintes portugueses foram prejudicados.
2: Apesar disto, a primeira pedra da unidade foi lançada na terça-feira. Será nesta fábrica que vão ser produzidos 81 comboios destinados às linhas suburbanas da CP. No futebol, os clubes da Liga Portuguesa de Futebol Profissional aprovaram na terça-feira a inclusão dos pontapés de cano no protocolo de vídeo-árbitro proposta pelo Sporting Braga, que entra em vigor já esta temporada. Para além disso, a Taça da Liga passa a ter um novo formato, que entra em vigor em 27-28. Na Taça da Liga, esta prova inicia-se com uma fase de liga em datas ainda por acordar, na qual participam 26 equipas que disputarão dois jogos, um na condição de visitado e outro na condição de visitante, com os quatro primeiros classificados a apurarem-se para o play-off, de onde sairão duas equipas. Estes dois conjuntos juntam-se aos seis que disputam a competições europeias na época 27-28 e têm apuramento direto para os quartos de final, fase em que as eliminatórias serão disputadas a uma única mão, jogando-se o acesso à Final Four, que manterá os atuais moldes.

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2: A Igreja de Nossa Senhora das Salas em Sines, monumento ligado ao navegador Vasco da Gama, prepara-se para reabrir ao público em julho, após uma intervenção de 450 mil euros. A obra de restauro financiada pelo Plano de Recuperação e Resiliência envolve um investimento global de 450 mil euros, incluindo uma empreitada de 200 mil euros, segundo dados fornecidos à Agência Lusa pelo Património Cultural e Instituto Público. O restante investimento recaiu na recuperação das peças do Tesouro da Igreja Nossa Senhora das Salas, no lançamento de uma monografia sobre a história do imóvel e em ações de dinamização cultural. A empreitada incluiu trabalhos de conservação, reabilitação do pavimento, melhoria da ventilação, a recuperação da pedra e criação de novas condições da utilização do espaço. A igreja foi mandada a construir por Vasco da Gama em Sines, a sua terra natal, no cumprimento de um voto de agradecimento pelo êxito da sua viagem marítima à Índia em 1498. Uma das coisas que vai ficar a ser desta igreja recuperada é que o mais importante edifício que ele, Vasco da Gama, nos legou, destacou à luz o arquiteto Ricardo Pereira, da Câmara de Sines, durante uma visita ao local. O interior do monumento conta igualmente com 12 painéis de azulejos, também intervencionados, com referências ao mundo atlântico e ao Império Português, incluindo a representação de um índio do Brasil, explicou. A igreja está prevista reabrir ao público no mês de julho, mas ainda sem data anunciada. Praticamente todo o país fica debaixo de um risco muito elevado, é o risco máximo de incêndio. Julho chegou com temperaturas muito elevadas e o risco de incêndio também, de tal forma que todo o país praticamente ficará pintado de vermelho. O Ministro da Administração Interna admite que o verão vai ser duro e apela também à prevenção.
3: Praticamente todos os incêndios têm sido extintos nos primeiros momentos e significa prontidão, saber, conhecimento, vontade, garra, brio. E por isso é isso que eu espero que venha a acontecer. Sendo certo, temos dito, vê-se sem conta, o trabalho de prevenção é um trabalho de todos.
2: Para fazer face a este cenário, o Governo assegurou uma mobilização de meios pesados sem precedentes históricos, contando com o apoio das Forças Armadas e o reforço do policiamento para fiscalização e prevenção. Mais de 10 mil quilómetros de vias estratégicas já foram limpos nos concelhos prioritários de maior risco, mas a segurança global depende agora do cumprimento de regras de limpeza pelos particulares. O líder do Partido Socialista acusa o Governo de incompetência na gestão do Serviço Nacional de Saúde e exige as explicações do Primeiro-Ministro sobre os problemas na correção dos exames nacionais do ensino secundário. E Gélio Carneiro denuncia falhas graves.
4: Sou classificador de português, mas deram-me provas de economia A. Nunca dei aulas ao 11º nem ao 12º ano. Eu fui convocada para corrigir 3 exames diferentes, matemática A, matemática B e Max. Eu só sei que biologia tem de estar corrigida até ao dia 10. E no meu caso, nem entrar consigo.
2: José Luís Carneiro disse ter recebido vários relatos de professores sobre situações que classificou como caricatas e considera que têm de ser explicadas ao país.
4: Ele tem o dever de explicar às famílias portuguesas o que é que se está a passar.
2: No encerramento das jornadas parlamentares do partido, o secretário-geral do PS, José Luís Carneiro, acusou ainda ao governo de incompetência e rejeitou categoricamente a tentativa de culpar os imigrantes pela falta de médicos de família em Portugal.
4: Já terem utilizado todos os preconceitos em relação aos imigrantes e no Lumiar, o que nós detectámos foi que 92,6% dos 30 mil utentes daquela resposta de saúde estão sem médico de família. Pasme-se. Não tem que ver com a pressão dos imigrantes. O que aqui está em causa é mesmo a incapacidade do governo e a incompetência para responder às necessidades da saúde.
2: O líder socialista classificou a gestão dos cuidados de saúde primários como uma falhança brutal, apontando a responsabilidade diretamente para as decisões políticas do Executivo. No Mundial de Futebol, está encontrada mais uma seleção apurada para os oitavos de final do Campeonato do Mundo 2026. A França não deixou os créditos por mãos alheias e seguiu em frente da prova, ao derrotar a Suécia por 3-0. Em Nova Jersey, nos Estados Unidos da América, o jogo foi de sentido único para os comandados de Didier Deschamps, mas nem por isso deixaram de existir sobressaltos e mãos levadas à cabeça. A França iniciou a partida querendo assumir o jogo, foi sem surpresas que colocou a bola no fundo das redes ainda antes do minuto 20. Servido para Olise Mabé, surgiu na cara de Jeffrey Strom e não desperdiçou. No entanto, o jogador do Real Madrid estava fora de jogo e o lance acabou anulado. A França pressionava e pressionava até que o primeiro gol do encontro surgiu em cima do apito para o intervalo. Depois de uma enorme defesa de Jeffrey Strom, a remata de Olise, a bola saiu pela linha de fundo. Na sequência, assistência de um pontapé de canto e em jogada entre Mbappé e Dembélé, o avançado Real Madrid recebeu a bola, sentou Gyökeres com uma pedalada e atirou para o golo. O remate certeiro colocou a camisola 10 dos franceses como o melhor marcador em fase eliminar de mundiais. Quebrada que estava a resistência dos suecos, os franceses fizeram o seu papel e chegaram ao segundo gol do encontro no arranque da segunda parte. Olise recebeu a bola, Tchoukameni conduziu a bola pelo meio, colocando esférica em brada e baracola, que à saída de Zafertrom atirou forte para ampliar a vantagem em cima do minuto 56. A Suécia não tinha argumentos para responder à superioridade esmagadora dos franceses e acabou mesmo por averbar mais um gol. Instantes depois de Olise ter estado perto de marcar, o avançado do Bayern Munique rasgou a defesa dos nórdicos com um passo genial e encontrou Mbappé, que à saída de Zafertrom atirou em arco para o bis do encontro em cima do minuto 74. Um tento colocou o francês em igualdade com o Messi no que diz respeito a golos do Mundial e um do argentino em todos os campeonatos do mundo. A França segue agora para os oitavos final do Campeonato do Mundo, onde vai medir forças com o Paraguai, que eliminou a Alemanha. A Suécia segue para casa.

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1: Hoje temos uma edição especial de desporto, onde iremos falar do momento que o Vitória de Setúbal está a atravessar. Para isso convidamos os dois associados do Vitória de Setúbal, João Coutinho e também José Ferreira. Hoje, para falarmos sobre o Vitória de Setúbal, sobre aquilo que está a passar no Vitória, temos João Godinho e José Ferreira. Eles que, na qualidade também de associados e que sentem o clube, vêm aqui a dar uma forma, a dizer de sua justiça aquilo que está a passar. O que é que está a passar? O que é que está a passar neste Vitória, que levou inclusivamente à admissão de um dos diretores?
2: Segundo aquilo que andam aí no ar, portanto não há dados concretos, porque nem a única coisa que existe é uma carta aberta feita pelo vice-presidente Miguel Reizinho. A direção ainda não tomou a iniciativa de explicar aos sócios o motivo da renúncia ao cargo. E anda tudo aí com as dúvidas de quem é que tem razão. Será a direção, será o Miguel Reizinho, e continuamos a bater na mesma tecla. Segundo o que me disseram, o Miguel Reizinho foi pressionado a sair pelos representantes do investidor, ou do patrocinador. Eles concedem o nome de patrocinador e depois outras vezes já investidor, e eu não consigo perceber o que é que se passa com isso. Agora, nem o Miguel Reizinho toma atitude perante os sócios, nem a direção já devia ter feito ou um agradecimento pela saída do Miguel Reizinho, porque facilitou a vida aos representantes do investidor, ou então a direção teria que fazer um desmentido. E até agora não há nem confirmação, nem desmentido.
1: Quer dizer, há ali uma zona branca, digamos assim, sem saber de facto o que é que terá levado à admissão. Mas ele evoca ali algo que está pendente com valores financeiros ou investimentos por parte da direção que seriam impensáveis se ele se mantivesse na direção. O que é que vocês sabem sobre isto?
2: Eu
1: pedi também ao João Godinho também que tem o microfone aberto, quando quiser avançar. Pode avançar, não é?
2: No comunicado ele diz que havia incompatibilidade e que saiu a bem do Vitória. Uhum. Agora é assim, a bem do Vitória era não haver admissão, porque os sócios votaram numa direção, nessa direção fazia parte o Miguel Reizinho, e se os sócios votaram, é que concordavam com o Miguel Reizinho na direção. Já com esta, já é a terceira cooptação que há. Qual é a conclusão que eu tiro sobre isto? É que qualquer dia temos uma direção feita à semelhança do que a direção quer e não do que aquilo que os sócios votaram. E eu acho que já está a começar a ser, já está a haver cooptações a mais. No meu entender, se não há condições para continuar e se toda a gente está a sair, pelo menos que tenham hombridade de não andar a cooptar todos os meses um diretor. É a única coisa que eu vejo dentro disso.
1: João, o que é que se passa aqui em termos de...
3: Em primeiro lugar, boa tarde. Queria agradecer estar aqui na presença destes amigos, não é? Eu tenho uma visão um bocadinho diferente, também devido à minha forma de ver as coisas e de viver as coisas. Eu nunca estou à vontade, porque não sou um crítico, não sou, quer dizer, um apoiante, e estou um bocadinho à margem destas coisas, mas há uma questão que me preocupa.
1: É também um observador, digamos assim.
3: Sou um observador crítico, e por ser crítico não quer dizer que não, por vezes,
1: não tenho opiniões
3: e não esteja de acordo, não é? Aliás, como votei favoravelmente o orçamento na última Assembleia, portanto isso é sinal de que, apesar de não concordar com certas situações que esta direção coloca aos sócios, votei favoravelmente o último orçamento na última Assembleia. Mas a minha preocupação, e eu deixava aqui esta ideia também no geral, é perceber para onde é que esta direção quer levar o Vitória. E isto é que me preocupa em termos mais, digamos, de estratégicos. E digo isto, enfim, com alguma preocupação, sobretudo em duas vertentes, que eu resumiria, que é o corte com o passado, porque esta direção, depois de uma grande, digamos, dinâmica e participação dos sócios do Vitória nas últimas eleições, eu penso que os sócios quiseram dizer que queriam um corte com o passado. E, de facto, além do corte com o passado, existe a outra vertente que eu vejo, que era, nas palavras do Presidente, que era a sustentabilidade económica, como ele próprio referiu assim que foi eleito. Eu diria que, relativamente à primeira questão que eu aqui falei, as minhas dúvidas são muitas, e ao fim de, penso que de um ano de que esta direção está em posse de funções, portanto, os sinais que ela dá, quer dizer... os sinais e as formas públicas que esta direção assume parece que continuam a estar refém, portanto, dos elementos ligados à última direção, que é isso que me preocupa, de facto.
1: Estamos a falar da direção de Castro Silva, certo?
3: Não vou falar em nomes, portanto, o Vitória de Setúbal é uma instituição e para lá dos nomes estão as pessoas, está o clube em si e está a instituição. E isso é que é importante. Agora, as instituições ficarem reféns de deste ou daquele indivíduo só porque desempenhou no passado recente funções no Vitória de Setúbal, preocupa-me. E, portanto, quer dizer... esta direção não parece que demonstre ter ideias, digamos, autónomas ou independentes relativamente aos elementos do passado. E exemplos práticos disso é o que nós temos. Por exemplo, tivemos na última Assembleia a participação do ex-presidente da própria Assembleia Geral, que, enfim... comportamento toldado, quer dizer, veio ali fazer o seu autoelogio e, enfim, endeusamento, como se costuma dizer, relativamente e pessoalmente, quando aquilo que interessa aos sócios do Vitória é perceber qual é o caminho que se está a tomar e se esse caminho tem perspectivas de futuro. Mais uma vez digo, não estou aqui a falar em termos de pessoais, nem em nome das pessoas, mas gostava de ver outro tipo de comportamento desta direção, ao não estar tão refém, como eu dizia há pouco, destes elementos que não se consegue perceber qual é a sua dependência, depois de estarem há mais de um ano já no desempenho das suas funções. E depois temos, efetivamente, como se falava e bem, a demissão de um dos diretores agora, num passado recente, também nos preocupa de sobremaneira. E ainda por cima, um diretor que está com as funções para na parte do futebol. Depois temos a apresentação, a seguir à admissão de um diretor, temos a apresentação de um treinador de futebol, em que o nosso atual presidente faz grandes elogios públicos, lá está, a personagens que nós, sócios, pensávamos que já tínhamos ultrapassado e virado a página.
1: Já era do passado,
3: e que são pessoas que tiveram um desempenho na instituição Vitória de Setúbal muito negativa, porque, digamos, o seu percurso foi desastroso. E nós, sócios do Vitória, não queremos voltar a esse percurso desastroso. E quando vemos as pessoas, essas tais pessoas muito ligadas a esta direção, isso preocupa-nos efetivamente para onde é que o Vitória caminha ou o que é que esta direção pretende para o Vitória de Setúbal nesta parte do corte com o passado e na sustentabilidade financeira. Ora, o próprio presidente do Vitória de Setúbal dizia que nós contávamos com a estrutura. porque não podemos fazer investimentos avultados, o Vitória não tem essa capacidade, e ao fim e ao cabo estamos a sair do futebol amador, vamos para um campeonato que também é semi-amador, semi-profissional, como se queira dizer, que é o Campeonato de Portugal, e logo vem toda esta catadupa de circunstâncias que nos faz mais uma vez desconfiar e duvidar, digamos assim, o que é que esta direção pretende. Se por um lado dizia que não queria tomar nem fazer investimentos avultados ou descabidos que fizessem com que o Vitória voltasse outra vez à situação que tínhamos no passado, aparece-nos agora uma figura que não é propriamente normal contratar-se uma figura, nomeadamente para diretor e treinador de futebol, uma figura que está ligada aos campeonatos profissionais. Portanto, isto significa que o Vitória provavelmente vai ter que fazer investimentos avultados. Depois, essa circunstância também me cria outra dúvida. É que, e são dúvidas legítimas que todos os sócios têm, afinal, quem é que verdadeiramente manda no Vitória Futebol Clube? São os seus órgãos diretivos ou são os chamados parceiros investidores ou patrocinadores? Afinal, quem é que está a liderar efetivamente o clube? Pronto, e isso também me deixa grandes preocupações, porque no fundo, e o que nos foi explicado é que nós temos um patrocinador que assumiu o patrocínio, tem assumido a equipa de futebol, mas o Vitória também não é só o futebol. O Vitória é todo um conjunto de atividades eletivas que presta o seu serviço, por isso é que é uma instituição de utilidade pública que presta o seu serviço à sociedade. E, portanto, o Vitória não é só o futebol. Mas mesmo que assim seja, e que seja o seu principal fundamento, que todos nós gostamos e gostaríamos que o futebol estivesse num lugar onde nunca deveria deixar de ter estado, vamos aguardar, por exemplo, que tipo de projeto imobiliário é que é este que vem aí. O que é que esta direção tem efetivamente estudado ou previsto ou esquematizado, ou que estratégia é que a direção tem para um futuro que é extremamente importante. Não podemos deixar de recordar que o Estádio do Bonfim, que é do Vitória, ainda há pouco tempo, na última direção, foi empenhado com um contrato ou com uma promissória de negócio que nós não sabemos se vai ou não vai formalizar-se. Ainda hoje subsistem muitas dúvidas se o contrato é válido, se já houve incumprimentos, se não é válido, enfim, não sabemos. E agora, soubemos há muito pouco tempo que esta direção tomou um outro caminho, um caminho de empenhar, digamos assim, neste caso, o outro anel que resta ao Vitória, que são os terrenos do Vale do Coco. Agora vamos ver que tipo de projeto é que vem aí, o que é que a direção nos vai apresentar, porque aquilo que nós temos e a realidade que nós temos é aquela frase típica que é o que se costuma fazer, que é colocar a carroça à frente dos bois e depois apresentam as situações em cima do joelho aos sócios do Vitória, e os sócios do Vitória ficam com muito pouca margem para perceber se efetivamente isto é e se é vantajoso. O que é que o Vitória Futebol Clube de Setúbal vai tirar de proveito para o futuro? E será que esta é que é a garantia de sustentabilidade? Portanto, eu terminaria por dizer isto.
1: Eu tenho também uma questão em relação ao Vale do Coubro. Existe aqui alguma dúvida, porque os terrenos do Vale do Coubro, ao que pelo menos circula como sendo aquilo que vai acontecer, é que o investidor tem uma garantia financeira que é muito inferior ao valor dos terrenos. Ou seja, estaria a comprar os terrenos, entre aspas, ou teria os terrenos como garantia.
3: Não parece. A mim, enquanto jurista e advogado, criam-me outras preocupações, que são as seguintes. Portanto, diz aqui no texto do registro predial que a garantia é para pagamento da dívida à autoridade tributária no montante de 2 milhões e 200 mil euros, que o sujeito passivo possui, portanto o Vitória Futebol Clube possui, e que será liquidado pelo sujeito ativo. Portanto, o sujeito ativo será uma das empresas que está ligada ao imobiliário do grupo Taffer. Uhum. Mas, repare, e que será liquidado. Ou seja, o Vitória Futebol Clube, apesar de se estar a constituir esta hipoteca, não tem a garantia efetiva que a dívida à autoridade tributária vá ser paga. Eu, pelo menos, não tenho nenhum documento, nem a direção demonstrou nenhum documento até à data, que a dívida à autoridade tributária vá ser paga. Portanto, eu não sei se este problema se vai ultrapassar ou não assim tão facilmente. Mas aguardamos e aguardamos novidades e que a direção possa esclarecer os sócios.
2: E já tivemos, há bem pouco tempo, a prova que deram-se todas as garantias ao Sr. Lupo Pinto, entregou-se tudo ao Sr. Lupo Pinto, e o Sr. Lupo Pinto acabou por fazer o quê? Por deixar de pagar. Por deixar de pagar. É que as coisas vão para as assembleias, são votadas em cima do joelho, os sócios não têm tempo para refletir sobre os assuntos e lá vem a velha máxima: ou aprovamos isto ou Vitória morre. E depois o que é que acontece? Lá se vai os negócios por água abaixo. Já tivemos o exemplo do Pinto, agora já foi feita uma hipoteca sobre os terrenos de Valcobo. Esta direção não vai ser eterna no Vitória. É que neste momento temos Valcobo a ser vendido, temos o estádio a ser vendido, e quando tudo isto for vendido, Vitória ficará com estabilidade para que outras direções venham pegar no Vitória. É que quando se vender isto tudo, Vitória já não tem mais nada. Já não tem mais nada. Portanto, isto é um alerta aos sócios do Vitória Futebol Clube, que tenham consciência quando forem votar, que tenham bastante consciência, porque quando perdermos o estádio e quando perdermos os terrenos de Valcobo, o Vitória tem zero. Zero, vai ficar com zero. E depois, como é que vem uma direção? Porque esta direção não vai ser eterna. Pode fazer este mandato, pode surgir eleições a seguir, vir outras pessoas e já está tudo vendido. E como é que essas pessoas terão sustentabilidade para pegar no clube? Eu acho que neste momento os sócios de Vitória têm que ter muita atenção naquilo que vão votar. E aliás, peço a esta direção, e penso que até hoje deram provas de alguma transparência, muito mais do que as direções anteriores, porque esta direção tem feito sessões de esclarecimento, tem feito assembleias, e as assembleias não são manipuladas como eram. Atualmente são eleições, são assembleias gerais em que os sócios têm tido a oportunidade de falar sem serem vaiados, mas os sócios de Vitória têm que ter muita contenção e têm que ter, peço à direção que exponha os contratos para termos tempo de avaliar e votar depois em consciência.
1: Mas o que foi dito também em relação ao Valdo Cobra era que ali que crescer um empreendimento é que Vitória ia ficar com apartamentos e com lojas para daí ter algum rendimento. Vocês conseguem confirmar isso?
0: Vamos ver.
2: Alberto, quando se assinou os contratos do Pinto, era o país das maravilhas. Só que depois apareceu a história do capuchinho vermelho, o lobo mal comeu o capuchinho vermelho.
1: Mas o que é que aconteceu de concreto com o Rui Pinto? Ninguém sabe.
2: Com?
1: O que é que aconteceu com o investidor, com o Rui Pinto?
2: Com o Pinto?
1: Sim, o Pinto, o Pinto
2: deixou de pagar o par.
1: Sim, isso.
2: Não me faças lembrar essas coisas tristes, Alberto.
1: Sim.
2: Porque deixou de pagar o par.
0: O Piro.
2: Não, na altura o pé.
0: Ah, na altura sim.
2: O pé assado. O senhor Carlos Silva ocultou tudo, até à última hora. A culpa era do União de Santarém, vai para as televisões nacionais, a maior das vergonhas que eu já vi o Vitória passar, com meia resma de papel em branco, a dizer que tinha toda a documentação, que estava tudo em ordem. Afinal, nem tinha documentação, porque não havia as certidões da autoridade tributária. A culpa não foi do União de Santarém, nem foi da Federação. E o momento mais triste da história do Vitória, com este senhor como presidente, é ir para a final da Liga 3 e ir se sentar no camarote da Federação. Ainda teve o desplante de sentar, depois, naquela semana, ter acusado a Federação injustamente, vai-se sentar no camarote da Federação. Felizmente, o presidente da Federação Portuguesa de Futebol teve a hombridade de não aparecer e mandar o vice-presidente. Foi uma vergonha ver um presidente do Vitória de Setúbal que mentiu uma semana inteira e se sentar no camarote presidencial. Vitória não é digno, o Vitória tem dignidade. Vitória é uma instituição de utilidade pública com dignidade. E estas pessoas não merecem o Vitória e continuam lá. Aliás, tanto continuam lá que na conferência de imprensa da apresentação do treinador, colam lá, mas pronto, quando começa a ver a conferência de imprensa, um enorme elogio do senhor Francisco Rito ao senhor Carlos Silva. Porque foi ele que arranjou o treinador. O Rito, o senhor Francisco Rito, quanto a mim, passou o maior atestado de incompetência a ele próprio. Quando um presidente não tem capacidade para escolher um treinador, eu acho que é de uma incompetência total. E como não estava contente, no final da conferência de imprensa, voltou a elogiar o senhor Carlos Silva. O senhor Carlos Silva não é mais nem menos do que o pior presidente da história do Vitória em 115 anos. Duas descidas de divisão, uma delas, que é essa que me dói e dói a todos os vitorianos, para a segunda divisão distrital. E continua a passear beleza dentro dos corredores. E é isso é que me choca, e é isso é que me faz pôr um pé atrás nestes negócios todos que estão a ser feitos com o possível investidor. Porque este senhor é um representante do investidor e eu acho que o Vitória não merece negócios com este senhor.
4: Aliás,
1: João, tinha exatamente a perguntar.
4: Se me é permitido, Zé, e aqui ao auditório, eu só queria mostrar aqui, efetivamente, agora temos as chamadas redes sociais e nós perdemos aqui algum tempo a ver, e eu achei muito engraçado ver aqui um comentário que expressa exatamente o sentimento de grande preocupação que eu já aqui tinha transmitido logo no início, e aquilo que o Zé acaba por dizer. Portanto, eu vou ler aqui o comentário, porque isto é um autêntico toque na música.
2: E é um comentário de um sócio.
4: É um comentário de um sócio. Eu, por acaso, não conheço, não vou dizer o nome, mas não conheço, mas a propósito destes assuntos, destes negócios, e o sócio diz assim: impressionante como antigos dirigentes, incluindo aqueles que em plena Assembleia juraram não receber nada do Vitória, são agora os mandatários de empresas que querem fechar os negócios com o Vitória. Ora bem, aqui se vê, efetivamente, tal como eu dizia, daquela preocupação que eu aqui transmitia, e queria alertar todos os sócios para que pensem muito bem, porque isto não soa bem. Isto não soa a transparência, isto não soa a circunstâncias normais. Há aqui qualquer coisa, e todos estes movimentos que a atual direção tem tomado tem-no feito com a complacência da intervenção destes anteriores diretores, o que é preocupante, porque, mais uma vez digo, eles conduziram o Vitória de Setúbal, a instituição Vitória de Setúbal, a uma situação mais que lamentável, portanto, conduziu-nos ao pior que havia, e agora até queria fazer daqui um pedido público, se me é permitido, das duas uma: ou esta direção clarifica efetivamente os sócios, que nada tem a ver com esta direção e que, ao vencer as eleições, deu um corte efetivo com o passado, ou então os sócios vão continuar com estas circunstâncias e estas tomadas de posição públicas, que há aqui alguma interdependência com estes elementos e os anteriores elementos, que nós não vamos aceitar de ânimo leve. E é nessa medida que eu aceitei aqui o convite do amigo Zé, que é uma pessoa boa, de bom caráter, vitoriano de há muitos e longos anos, e tem um sentido de missão. E são estas pessoas que têm este sentido, este desapego, este sentido de missão por uma instituição que é de todos, que me levou a que eu me associasse, de facto, na altura era o movimento para o Vitória.
2: Aliás, vai ficar aqui em primeira mão, o movimento para o Vitória, devido às situações que se têm vindo a acontecer, deles não se desligarem do senhor Carlos Silva e do senhor David Linar, vai o renascer novamente do movimento para o Vitória. Porque os sócios têm que saber a verdade e as verdades têm que ser ditas. Portanto, quando a gente ficar a saber, o movimento para o Vitória vai ressurgir.
1: João Godinho, o que é que se pode esperar? O que é que se pode esperar a breve trecho aqui deste Vitória que, enfim, preocupa e muito os associados e que agora, quando estavam a viver um momento, digamos assim, de maior euforia, maior alegria, com a subida de duas divisões, quer não, são vitórias, não é? E agora chegam ao pré-profissional, digamos assim, e de repente o comum do associado vê partir o treinador, vê partir o diretor desportivo, enfim, e depois vem uma figura do passado. O que é que se pode esperar em termos de futuro para esta Vitória? Já não estou a falar desportivamente, estou a falar já também de um outro tipo de estrutura diretiva, por exemplo.
4: Olha, o Vitória, enquanto instituição, ficou muito dependente, derivada à sua situação, às dívidas antigas que o clube tinha e tem, sim, ainda subsistem, e, portanto, aquilo que é de esperar é que hajam direções que, efetivamente, tentem salvar o Vitória enquanto instituição, pegando naquilo que existe, mas levando-as a bom caminho. E se houver alturas em que se tiver que dizer que não, há que dizer não. O que o Vitória não pode é ficar refém de circunstâncias que não são mais do que negócios privados.
1: Mas ao parece que já está a ser refém, não é?
4: Portanto, vamos ver. Há que dar sempre um benefício da dúvida, claro, às direções. A anterior está mais que visto que não pode ter esse benefício da dúvida, porque de facto defraudou a expectativa dos sócios, quer em termos esportivos, quer em termos de instituição, porque o Vitória é aquilo que sabe, acabaram muitas modalidades, uma coisa assombrada e desastrosa, que todos nós já conhecemos, não vale a pena voltar. A esta direção, de facto, compete, e para isso foi eleita, dar uma alofada de ar fresco e fazer todos os possíveis para retomar o caminho digno, como o Zé Ferreira diz, uhum, porque o Vitória é um clube centenário, respeitado na nossa sociedade, e portanto era nesse sentido, e é nesse sentido que eu tenho a expectativa, enquanto sócio, que esta direção conduza o clube, o Vitória Futebol Clube. Agora vamos ver, nós cá estamos, infelizmente não sabemos, porque parece estar a continuar a ser prática corrente, os sócios não estão informados, não sabem, vamos ter que confiar nas direções que estão e tentar esperar que elas façam o melhor em prol do Vitória Futebol Clube instituição, e não que se andem a fazer negócios de cariz particular, porque não é esse o caminho que o Vitória terá de seguir. Se for esse o caminho que o Vitória a seguir, tal como já disse o José Ferreira, o Estádio do Bonfim já vai estando empenhado, os terrenos do Val do Cobro, que são os únicos anéis que o Vitória de Setúbal tem, digamos assim, empenhado está. Portanto, agora vamos ver qual é o caminho, se é bom, se é mau, e vamos ver, vamos ficar na expectativa, não é? Do que é que poderá, portanto, é a minha resposta, é um bocadinho incerta, e olha, vamos ver.
1: Estamos todos a acreditar no futuro.
4: Exatamente.
1: Mas José Ferreira, eu queria perguntar também ao José Ferreira, queria deixar também aqui uma questão.
2: Há uma coisa que me preocupa, e não sou eu, isto não sou eu que vou dizer, foi o Presidente Alves Rito que disse já em várias assembleias que havia alguns investidores que estavam muito interessados, aliás, investidores nacionais e internacionais. Ele já o frisou várias vezes em Assembleias Gerais, frisou-me a mim e ao João numa reunião que tivemos em conjunto.
1: José Ferreira, ambos já vimos aqui também uma candidatura ao Vitória de Setúbal, que trouxe também um investidor internacional, certo, que tomou conta do Boa Vista e deu no que deu. Certo?
2: Exatamente.
1: Estamos a falar da mesma pessoa.
2: Pronto.
1: Portanto, há que ter realmente o Vitória. Pode não ter muita coisa, mas o Vitória tem uma coisa que não se pode comparar, é a história, não é? É aquilo que mais pesa e o mais valor tem neste clube também, para além dos sócios. Agora, resta saber é o que é que andou a fazer com este Vitória e mais. E é isso que eu quero saber, é como é que está a formação. Daqui saíram tantos jovens com valor, a formação está a ser acautelada, estamos a cuidar dela?
2: Sim, mas... voltando atrás ao que eu ia dizer,
1: mas também quero saber isto,
2: quando o presidente, eu já vou a seguir, já falo da formação. Quando o presidente apresenta tantos investidores tão interessados no Vitória. E não sou eu que o digo, é ele próprio que o diz, e disse-o em várias assembleias. Não consigo perceber como é que ele consegue estar refém do seu David Leonardo e do seu Caixilho. Então onde é que estão os investidores todos que tinham? Eu tive uma reunião com o Sr. Francisco Rito e com o João Godinho, em que fomos propor um possível comprador para os terrenos de Valcó.
5: Há mais de um ano já.
2: Há mais de um ano. O Sr. Rito disse que havia alguém interessado nos terrenos de Valcó, que havia uma declaração de sigilo sobre isso e que nós teríamos que fazer uma declaração de sigilo. Se ele tem uma, entretanto, a declaração não aparecia, a declaração de sigilo, uma sessão de esclarecimento na Palhavã, na União, perdão. O João Godinho confrontou com a situação da coisa e ele disse, pai, não tenho tido tempo e tal. Tu podias fazer, o João podia fazer a declaração de sigilo. Então se havia uma declaração de sigilo para os outros, a que fizeram com os outros não servia para nós. O João disse-nos, eu vou fazer a declaração de sigilo. E eu disse, não fazes. Não fazes. O João, ao fazer a declaração de sigilo, tinha que lá pôr o nome do possível comprador.
1: Pois.
2: E nós não temos que mostrar.
4: E ao fim e ao cabo, não é normal que quem esteja. Nós fomos propor uma ajuda. Claro. E não é normal que quem esteja, que seja o titular, digamos, neste caso a instituição Vitória de Setúbal, dizer aos interessados façam lá vocês a declaração de sigilo, porque quem tem que decretar as normas e o âmbito do sigilo é a própria entidade Vitória de Setúbal, claro, para nós o podermos respeitar. Portanto, claro, quando alguém diz e põe as circunstâncias ao contrário, lá está. Portanto, nós, isto leva tudo sempre àquele caminho. Parece que estou a ser repetitivo, mas é verdade. Não sei para onde é que esta direção quer levar o Vitória com este tipo de
2: quais são os interesses, atitudes. Quais são os interesses que há dentro disto?
4: Exatamente.
1: Bom, e chegamos aqui ao final do tempo da nossa conversa. Ela seria com certeza mais extensa, porque muitos assuntos irão estar para ser resolvidos, e nós estamos aqui também de microfone aberto à espera que, assim que tal se justifique, e deixo ao critério do João Godinho e também do Zé Ferreira a disponibilidade de mais informação que possam, será sempre bem-vinda, e o canal está aberto.
2: E nós também estamos sempre disponíveis quando for preciso falar.
1: Muito obrigado.
4: Nosso agradecimento.
1: O Instituto Português do Mar e da Atmosfera prevê para esta quarta-feira céu pouco nublado ou limpo, apresentando períodos de mais nebulosidade na faixa costeira ocidental a sul do Cabo Raso. Vento fraco a moderado, quadrante norte, rodando temporariamente para sudoeste na costa sul do Algarve, e durante a tarde, soprando moderado a forte de leste-nordeste nas terras altas do norte e centro e do Alto Alentejo até ao meio da manhã e a partir do final da tarde. Previsão de uma pequena subida da temperatura máxima no litoral norte e centro.
6: 20 graus.

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1: Foi resgatada uma mulher que desapareceu na Ribeira da Laje, em Oeiras. A PSP resgatou um homem que caiu ao Rio Tejo. A greve dos guardas prisionais em Vale dos Deus prolonga-se para lá de agosto, se nada for feito. A Ministra da Saúde garante preparação dos hospitais para a vaga de calor. Fecho de urgências não é provável, mas é possível. André Ventura exige que o governo não pague a indemnização aos José Sócrates. No futebol, a Liga licencia 33 sociedades esportivas, 3 com equipas B, para 26-27.
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1: Uma mulher de 30 anos desapareceu na tarde de terça-feira na Ribeira da Laje, em Oeiras, e foi mais tarde encontrada com ferimentos ligeiros. Os bombeiros de Oeiras revelaram nas redes sociais que foram ativados para o apoio numa operação de busca e resgate relacionada com o desaparecimento de uma jovem de 30 anos na zona da Ribeira da Laje. Dizem que mobilizámos operacionais apoiados por 3 veículos e contando ainda com o apoio de uma van drone, recurso que permitiu reforçar a capacidade de observação e pesquisa no terreno acidentado, acrescentou a mesma nota. Para o local foram mobilizados também 2 veículos de socorro e assistência especial, 2 veículos de comando tático e 4 ambulâncias de socorro, 9 operacionais dos bombeiros e a PSP de Porto Salvo. A vítima acabou por ser localizada e resgatada com sucesso, tendo sido assistida pela equipa de emergência pré-hospitalar dos bombeiros de Oeiras e transportado ao Hospital São Francisco Xavier com ferimentos ligeiros. Recorde-se que na semana passada a Praia de Santa Mar, em Oeiras, esteve interdita devido a um foco de poluição, precisamente na Ribeira da Laje. A Polícia de Segurança Pública salvou um homem de 26 anos que tinha caído ao Rio Tejo na zona da Doca da Marinha, em Lisboa. Numa nota publicada nas redes sociais, a PSP dá a conhecer que a sua Divisão de Segurança e Transportes Públicos na Doca da Marinha, em Lisboa, acudiu prontamente a um pedido de auxílio por parte de um cidadão que relatou a queda de um amigo no Rio Tejo, um homem de 26 anos. Os agentes no local reagiram de imediato perante o risco de afogamento do homem, dado que naquela altura se faziam sentir fortes correntes marítimas. Assim, os polícias recorreram ao arremesso de uma corda, de amarração, das embarcações existentes naquela garra marítima, conseguindo assim içar a vítima, resgatá-la em segurança. O homem foi depois levado para as instalações policiais, onde aguardou até que o INEM chegasse ao local. Daí foi transportado para o Hospital de São José para observação médica. A greve dos guardas prisionais na cadeia de Vale dos Judeus em Alcoentro pode estender-se para lá de agosto. A Frederico Moraes admite que, se nada for feito, a greve poderá ser até prolongada. O presidente do Sindicato Nacional do Corpo de Guardas Prisionais admitiu que a greve na cadeia de Vale dos Judeus em Alcoentro pode assim estender-se para lá de agosto. Frederico Moraes começou por afirmar que para já não há perspectivas de nada. Se colocarem as redes nos pátios, começarem as obras, as torres e reajustarem os horários, a greve acaba, assegurou. Questionado se admitiam então se a greve estendesse para lá do mês de agosto, o sindicalista foi perentório. Se nada for feito, sim. A afirmação surge pouco depois de Frederico Moraes ter adiantado à agência Lusa que a paralisação que tinha fim previsto para terça-feira vai prolongar-se até ao dia 31 de agosto. A Ministra da Saúde disse na terça-feira no Porto que todos os hospitais ativaram o nível mais baixo dos planos de contingência e que estão preparados para fazer face ao calor, mas admitiu dificuldades devido à falta de recursos humanos.
3: Todos os indicadores que temos, e nomeadamente aquele que relaciona a temperatura, o aumento, a descida da temperatura e a mortalidade, de facto indica que nós estamos a entrar numa fase, digamos, onde o potencial aumento de mortalidade, sobretudo nos mais vulneráveis. Nós, no futuro próximo, tudo indica que temos, vamos lá ver, que temos as escalas com alguma estabilidade. Mas eu não posso garantir, porque ninguém pode garantir, se dissermos isso, não estaríamos a dizer a verdade, de que não podemos ter imponderáveis. Esse imponderável...
4: Poderá haver urgências a fechar por falta de pessoal no verão?
3: Não, vamos lá ver. Não, fechar, eu diria que não é provável. É possível, mas não é provável.
1: Essas foram declarações aos jornalistas de Ana Paula Martins, que afirmou que os planos de contingência foram todos ativados, estando neste momento ao nível 1, o mais baixo. O presidente do Chega defende que o Estado português não deve pagar qualquer indemnização a José Sócrates, mesmo que a tal seja condenado em última instância, assegurando que, se for o primeiro-ministro, não o fará.
5: Acabarmos a pagar a quem nos roubou é o sinal maior da inoperância do regime e da inoperância do nosso sistema político e judicial. Tenho que exortar o governo e as entidades públicas que devem levar a cabo, ou deveriam levar a cabo, este pagamento para que não o façam. Assumiremos essa responsabilidade, mas não devemos dar aos cidadãos o sinal e a mensagem de que a corrupção é aceitável. Pagarmos uma indemnização a quem roubou o país é fazer o contrário da justiça. Há momentos, e a nossa Constituição diz isso mesmo, que a justiça está acima da lei. A justiça de não termos que sustentar corruptos com o dinheiro dos contribuintes. É essa justiça que eu estou a apelar. O Chega dará entrada hoje mesmo na Assembleia da República de um pacote anticorrupção e anti-impunidade para garantirmos que casos como este do José Sócrates não voltam a acontecer.
1: O Partido Chega anunciou que o partido entregará 10 diplomas que classificou como um dos maiores, se não o maior pacote anticorrupção em Portugal para que não se repitam casos como o que envolve o antigo Primeiro-Ministro. No futebol, a Liga Portuguesa de Futebol Profissional confirmou o licenciamento de 33 sociedades desportivas, 3 das quais com a equipa B, para participarem nas competições profissionais da época 26-27. O anúncio surge após parecer e respectivos fundamentos da Comissão de Auditoria, constituída por 2 elementos da Liga Portugal, um da Federação Portuguesa de Futebol, um do Sindicato de Jogadores e um da Associação Nacional dos Treinadores de Futebol, explicou o organismo em nota no seu site. Na Primeira Liga, o Casa Pia vai continuar a jogar no Estádio Municipal de Rio Maior e tem igualmente disponível o António Coimbra da Mota no Estoril. Rio Maior poderá ser igualmente a casa do Estrela da Amadora, que persistirá a jogar no seu recinto o Estádio José Gomes. O caso do Santa Clara, além de receber os adversários em São Miguel nos Açores, poderá igualmente competir no Estádio Algarve, em Farlolé. O Marítimo e o Académico de Viseu, que voltaram à principal competição de futebol português, jogam nos seus recintos habituais. Na segunda liga, uma série de equipas restaram dos estádios como possíveis de atuarem enquanto anfitriões, como o Tondela, que poderá jogar também em Coimbra, ou o Aves, que se divide entre a Vila das Aves e Matosinhos. O Torriense também pode competir no Estoril, o Vizela pode ser igualmente anfitrião na Vila das Aves, e o Penafiel, que também tem o estádio do Passo de Ferreira disponível para os seus encontros. Felgueiras pode também jogar em Amarante, enquanto que o Lourosa tem 3 recintos à disposição, o seu estádio, Vila Nova de Gaia e Matosinhos. O Farense divide-se entre o seu São Luís e o estádio do Algarve. O Amarante também pode jogar em Felgueiras e a Académica atuará preferencialmente no seu recinto, podendo usar também o de Tondela. O Instituto Português do Mar e da Atmosfera prevê para esta quarta-feira céu pouco nublado ou limpo, apresentando períodos de mais nebulosidade na faixa costeira ocidental a sul do Cabo Raso. Vento fraco a moderado, o quadrante norte, rodando temporariamente para sudoeste na costa sul do Algarve e durante a tarde, superando moderado a forte de leste, nordeste, nas terras altas do norte e centro e do Alto Alentejo até ao meio da manhã e a partir do final da tarde. Previsão de uma pequena subida da temperatura máxima no litoral norte e centro.
2: 21 graus.

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1: O filme Persópolis, da escritora, ilustradora e realizadora franco-iraniana Marjan Satrapi, que morreu no início do mês em Paris, vai regressar aos cinemas a 16 de julho. A nova versão digital restaurada anunciou agora a Midas Filmes. Baseado na obra autobiográfica de Marjan Satrapi, Persópolis, que regressa às salas portuguesas numa homenagem à cineasta, mergulha em 15 anos da história do Irão, da deposição do regime do Shah em 1978 e é tomado do poder pelos fundamentalistas islâmicos, passando pela guerra Irão-Iraque até 1993, momento em que a jovem heroína do filme decide que, para ser livre e emancipada, tem de deixar o país natal, descreve a distribuidora. Marjan Satrapi morreu no passado dia 4 em Paris, aos 50

resposta à destruição da esperança de um povo quando os fundamentalistas tomaram o poder, forçando as mulheres a usar véu e mandando para a prisão milhares de pessoas. Se Persópolis permanece como a obra mais conhecida da escritora e realizadora, Marzano foi autora de muitas mais obras, recorda a distribuidora Midas, destacando a sua ação como lutadora incansável pelos direitos das mulheres e, em particular, as mulheres do seu país, o Irão, e como uma das vozes do movimento Mulher, Vida, Liberdade, que abalou de forma acutilante o sinistro regime dos Ayatollahs. Para Midas, tornou-se assim um obrigatório repor agora aos cinemas o filme que já estreara em 2008, mas que agora é em versão restaurada e que na altura foi um belíssimo sucesso de público com mais de 20 mil espectadores. Com um delicado equilíbrio entre a tragédia histórica e a comédia familiar, o drama e a sátira social, Persépolis é exímio não apenas na sua abordagem delicada aos conturbados acontecimentos que assolaram o Irão, mas também no olhar destemido que lança sobre temas como a liberdade e a repressão, o preconceito e o fundamentalismo religioso, a ignorância e a intolerância, explica a distribuidora portuguesa da obra. A novela gráfica Persépolis foi premiada no Festival Internacional de Banda Desenhada de Angoulême em 2001. A primeira edição da obra foi seguida de mais 3 volumes e adaptada para cinema pela própria autora em 2007, em co-direção com Vincent Baronneau. Neste mesmo ano, o filme conquistou o prémio do júri do Festival de Cannes. De Marjane Satrapi estão publicados em Portugal Mulher, Vida, Liberdade e Bordados, além de Frango com Ameixas e Persépolis. A cidade de Persépolis, antiga capital do Império Persa, remonta a 518 a.C., quando Dário ordenou a sua construção, mas acabou destruída pelas forças de Alexandre o Grande em 300 a.C.

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1: Em Almada, um jovem de 20 anos foi baleado nas pernas. Mais de uma centena de professores continua sem provas para avaliar. Montenegro volta ao ataque contra a lei da contratação pública. No futebol, a Taça da Liga volta a ter novo formato e o VAR passa a intervir nos cantos.
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1: Um jovem de 20 anos foi baleado durante a madrugada terça-feira, dia 30 de junho, na Rua da Boa Esperança, no Monte Caparica, em Almada. Fonte da Polícia de Segurança Pública revelou que tudo aconteceu pelas 5h45 da madrugada. Ao dar entrada no Hospital Garcia de Horta, o jovem, que apresentava ferimentos nos membros inferiores provocados por disparos de uma arma de fogo, revelou que foi baleado no Monte Caparica. Segundo a CNN de Portugal, que avançou com notícia, as circunstâncias em que ocorreram os disparos permanecem por apurar, desconhecendo-se para já a identidade do autor dos mesmos. A Metaprof recebeu mais de uma centena de relatos de professores que, ao início da tarde de terça-feira, continuavam sem receber os exames nacionais para corrigir. Contou à Luz a um responsável do movimento cívico. Dizem que temos relatos de cerca de 112 professores que se queixam de não conseguir aceder à plataforma onde estão os exames para classificar. E há alguns casos em que dizem que ora têm acesso e logo depois deixam de ter acesso, explicou o Pedro Brito, um dos autores do site criado pelo movimento cívico Metaprof. O movimento recorda as declarações do Ministério da Educação, que na passada segunda-feira garantiu que os professores classificadores teriam 10 dias úteis para a correção das provas. No entanto, neste momento, esse prazo já não será cumprido, uma vez que o prazo final fixado é de 10 de julho, alertou o docente, que acredita que os professores não se negarão a trabalhar durante todo o fim de semana, mas é preciso que os exames estejam disponíveis. Se chegarem hoje ou amanhã, irão fazer um esforço hercúleo e, se for preciso, trabalham a noite toda a corrigir os testes, acrescentou. Na segunda-feira, o Sindicato de Todos os Profissionais da Educação, o STOP, alertou para o facto de muitos alunos a correrem o risco de ver o seu trabalho avaliado de forma deficiente por docentes pressionados por prazos impossíveis ou, pior, sem habilitação legal específica para aquela disciplina. O STOP foi um dos sindicatos que veio criticar a confusão generalizada do processo de correção dos exames nacionais. O Primeiro-Ministro voltou a criticar as regras da contratação pública. Luís Montenegro diz que atrasam a construção da nova fábrica da Alstom, em Grifões, no Conselho de Matosinhos, e que fizeram o país perder o financiamento.
3: É para nós um gosto grande estar aqui neste dia, porque este dia esteve para não acontecer. Isto é para não acontecer por um constrangimento, um problema, uma razão que estamos muitíssimo empenhados em ultrapassar, para não termos no futuro tornar a viver os dramas que este processo concursal viveu até chegarmos aqui ao dia 2.
1: Pelo atraso, Luís Montenegro culpa a burocracia nacional e europeia.
3: Dizemos muitas vezes que o país tem demasiada burocracia, e a Europa também, demasiada regulamentação, e a Europa também, e tem alguns edifícios legislativos, algumas leis, que são de tal maneira meticulosas que só atrapalham as leis da contratação pública que nós temos em Portugal e também na Europa. Fez com que nós perdêssemos simultaneamente tempo para a execução da obra e dinheiro diretamente que nós deixámos de ter acesso. Nós fomos prejudicados. Nós, país, fomos prejudicados, os cidadãos portugueses foram prejudicados, os contribuintes portugueses foram prejudicados.
1: Apesar disto, a primeira pedra da unidade foi lançada na terça-feira. Será nesta fábrica que vão ser produzidos 81 comboios destinados às linhas suburbanas da CP. No futebol, os clubes da Liga Portuguesa de Futebol Profissional aprovaram na terça-feira a inclusão dos pontapés de canto no protocolo de vídeo-árbitro proposta pelo Sporting Braga, que entra em vigor já esta temporada. Para além disso, a Taça da Liga passa a ter um novo formato, que entra em vigor em 27-28. Na Taça da Liga, esta prova inicia-se com uma fase de liga em datas ainda por acordar, na qual participam 26 equipas que disputarão dois jogos, um na condição de visitado e outro na condição de visitante, com os quatro primeiros classificados a apurarem-se para o play-off, de onde sairão duas equipas. Estes dois conjuntos juntam-se aos seis que disputam as competições europeias na época 27-28 e têm apuramento direto para os quartos de final, fase em que as eliminatórias serão disputadas a uma única mão, jogando-se o acesso à Final Four, que manterá os atuais moldes.

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1: A Nissan olha para os construtores da China na tentativa de encurtar significativamente o tempo de desenvolvimento dos seus veículos para cerca de 2 anos, um aspecto essencial para ser competitiva no mercado atual. Uma das mais-valias dos construtores chineses é o veloz tempo de desenvolvimento dos novos modelos, e é este exemplo que a Nissan tem como referência para cortar para metade o tempo que demora a desenvolver automóveis. A agilidade ao longo de todo o processo de desenvolvimento é essencial no mundo em constante mudança e em rápida evolução, ritmo muito ditado pelos fabricantes chineses capazes de desenvolver novos modelos em cerca de 2 anos. Na Nissan, o primeiro grande exemplo global é o novo Skyline, que será completado em 26 meses, pouco mais de 2 anos, quando for lançado no fim do ano, em vez dos 55 meses da versão anterior. A Renault anunciou um plano de 800 rescisões voluntárias até 2027, o que vai afetar engenheiros, sobretudo na região de Ile-de-France, uma medida que faz parte do seu processo de reorganização. O grupo conta com 5.500 engenheiros em França e quer avançar com 800 rescisões voluntárias até ao final de 2027, conforme anunciou em conferência de imprensa. A Renault disse ainda que pretende contratar permanentemente cerca de 150 a 200 novos engenheiros. O grupo precisou que essas medidas fazem parte de um plano para simplificar a organização e aumentar a velocidade de execução.
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1: Igreja de Ensino desligada a Baixo da Gama vai reabrir após obras de restauro. Vem mais calor e o Ministro da Administração Interna já antevê o verão duro. Luís Neves apela à prevenção, mas ainda há muito terreno que falta limpar. Jorge Carneiro acusa o Governo de incompetência nos polémicos exames nacionais. Futebol, Campeonato do Mundo. A França fulmina o sonho de Jokers e vence Suécia rumo aos oitavos.
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1: A Igreja de Nossa Senhora das Salas em Sines, monumento ligado ao navegador Vasco da Gama, prepara-se para reabrir ao público em julho, após uma intervenção de 450 mil euros. A obra de restauro financiada pelo Plano de Recuperação e Resiliência envolve um investimento global de 450 mil euros, incluindo uma empreitada de 200 mil euros, segundo dados fornecidos à Agência Lusa pelo Património Cultural e Instituto Público. O restante investimento recaiu na recuperação das peças do Tesouro da Igreja Nossa Senhora das Salas, no lançamento de uma monografia sobre a história do imóvel e em ações de dinamização cultural. A empreitada incluiu trabalhos de conservação, reabilitação do pavimento, melhoria da ventilação, a recuperação da pedra e criação de novas condições da utilização do espaço. A igreja foi mandada a construir por Vasco da Gama em Sines, a sua terra natal, no cumprimento de um voto de agradecimento pelo êxito da sua viagem marítima à Índia em 1498. Uma das coisas que vai ficar a ser desta igreja recuperada é que o mais importante edifício que ele, Vasco da Gama, nos legou, destacou à luz o arquiteto Ricardo Pereira, da Câmara de Sines, durante uma visita ao local. O interior do monumento conta igualmente com 12 painéis de azulejos, também intervencionados, com referências ao mundo atlântico e ao Império Português, incluindo a representação de um índio do Brasil, explicou. A igreja está prevista reabrir ao público no mês de julho, mas ainda sem data anunciada. Praticamente todo o país fica debaixo de um risco muito elevado, é o risco máximo de incêndio. Julho chegou com temperaturas muito elevadas e o risco de incêndio também, de tal forma que todo o país praticamente ficará pintado de vermelho. O Ministro da Administração Interna admite que o verão vai ser duro e apela também à prevenção.
3: Praticamente todos os incêndios têm sido extintos nos primeiros momentos e significa prontidão, saber, conhecimento, vontade, garra, brio. E por isso é isso que eu espero que venha a acontecer. Sendo certo, temos dito, vezes sem conta, o trabalho de prevenção é um trabalho de todos.
1: Para fazer face a este cenário, o Governo assegurou uma mobilização de meios pesados sem precedentes históricos, contando com o apoio das Forças Armadas e o reforço do policiamento para fiscalização e prevenção. Mais de 10 mil quilómetros de vias estratégicas já foram limpos nos concelhos prioritários de maior risco, mas a segurança global depende agora do cumprimento de regras de limpeza pelos particulares. O líder do Partido Socialista acusa o Governo de incompetência na gestão do Serviço Nacional de Saúde e exige explicações do Primeiro-Ministro sobre os problemas na correção dos exames nacionais do ensino secundário. E Sérgio Carneiro denuncia falhas graves.
4: Sou classificador de português, mas deram-me provas de economia A. Nunca dei aulas ao 11º nem ao 12º anos. Eu fui convocada para corrigir 3 exames diferentes, matemática A, matemática B e Max. Eu só sei que biologia tem de estar corrigida até ao dia 10. E no meu caso, nem entrar consigo.
1: José Luís Carneiro disse ter recebido vários relatos de professores sobre situações que classificou como caricatas e considera que têm de ser explicadas ao país.
4: Ele tem o dever de explicar às famílias portuguesas o que é que se está a passar.
1: No encerramento das jornadas parlamentares do partido, o secretário-geral do PS, José Luís Carneiro, acusou ainda ao governo de incompetência e rejeitou categoricamente a tentativa de culpar os imigrantes pela falta de médicos de família em Portugal.
4: Já terem utilizado todos os preconceitos em relação aos imigrantes e, no lumiar, o que nós detectámos foi que 92,6% dos 30 mil utentes daquela resposta de saúde estão sem médico de família. Pasme-se. Não tem que ver com a pressão dos imigrantes. O que aqui está em causa é mesmo a incapacidade do governo e a incompetência para responder às necessidades da saúde.
1: O líder socialista classificou a gestão dos cuidados de saúde primários como um falhanço brutal, apontando a responsabilidade diretamente para as decisões políticas do Executivo. No Mundial de Futebol, está encontrada mais uma seleção apurada para os oitavos de final do Campeonato do Mundo 2026. A França não deixou os créditos por mãos alheias e seguiu em frente da prova, ao derrotar a Suécia por 3-0. Em Nova Jersey, nos Estados Unidos da América, o jogo foi de sentido único para os comandados de Didier Deschamps, mas nem por isso deixaram de existir sobressaltos e mãos levadas à cabeça. A França iniciou a partida querendo assumir o jogo, foi sem surpresas que colocou a bola no fundo das redes ainda antes do minuto 20. Servido para o Alisson Mabé, surgiu na cara de Jeffrey Strom e não desperdiçou. No entanto, o jogador do Real Madrid estava fora de jogo e o lance acabou anulado. A França pressionava e pressionava, até que o primeiro gol do encontro surgiu em cima do apito para o intervalo. Depois de uma enorme defesa de Zafferstrom, a remata de Olise, a bola saiu pela linha de fundo. Na sequência de um pontapé de canto e em jogada entre Mbappé e Dembélé, o avançado do Real Madrid recebeu a bola, sentou Gyökeres com uma pedalada e atirou para o golo. O remate certeiro colocou a camisola 10 dos franceses como o melhor marcador em fase eliminar de mundiais. Quebrada que estava a resistência dos suecos, os franceses fizeram o seu papel e chegaram ao segundo gol do encontro no arranque da segunda parte. Olise recebeu a bola, Tchoukameni conduziu a bola pelo meio, colocando esférica em brada e baracola, que à saída de Zafferstrom atirou forte para ampliar a vantagem em cima do minuto 56. A Suécia não tinha argumentos para responder à superioridade esmagadora dos franceses e acabou mesmo por verbar mais um gol. Instantes depois de Olise ter estado perto de marcar, o avançado do Bayern Munique rasgou a defesa dos nórdicos com um passo genial e encontrou Mbappé, que à saída de Zafferstrom atirou em arco para o bis do encontro em cima do minuto 74. Um tento colocou o francês em igualdade com o Messi no que diz respeito a golos do Mundial e um do argentino em todos os campeonatos do mundo. A França segue agora para os oitavos de final do Campeonato do Mundo, onde vai medir forças com o Paraguai, que eliminou a Alemanha. A Suécia segue para casa.

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0: 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Dos sapatos transparentes às tatuagens e chegando agora aos anéis, as tendências deste verão fazem-nos focar a atenção nos pés. Elysia Berman já teorizou sobre o assunto no seu Instagram, onde questiona será que a indústria da moda tem um fetiche com pés. A coleção Cruise, da Chanel, apresenta sapatos que tapam apenas o calcanhar. Tory Burch tem explorado diferentes aberturas no calçado e The Row e a Laia expõem os pés através de malhas transparentes. Do mais recatado ao mais maximalista, o adorno dos pés tem dado que falar. Desta forma, claro que a tendência de usar anéis nos dedos dos pés teria que chegar em força. Ideal para complementar uma pedicure perfeita, é o acessório perfeito para combinar com havaianas para ir para a praia ou com umas sandálias altas para um jantar mais elevado. Esta tendência é para todos os gostos e pode adaptá-la ao seu estilo, do mais minimalista ao mais extravagante. 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
1: Uma mulher foi detida no aeroporto de Lisboa com mais de 30 mil doses de haxixe na bagagem. A ASAI desmantela unidades clandestinas de enchimento de botijas de gás. O Partido Socialista acusou o governo de reter casas prontas à espera de eleições. No Mundial de Futebol, Haaland leva os Vikings da Noruega aos oitavos de final da prova.
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1: A Polícia Judiciária deteve uma cidadã estrangeira de 28 anos por suspeitas da prática do crime de tráfico de estupefacientes, depois de ter sido interceptada com mais de 30 mil doses de haxixe na bagagem que transportava de Lisboa para um país africano. Em comunicado divulgado na terça-feira, a PJ explica que a detenção foi efetuada pela Unidade Nacional de Combate ao Tráfico de Estupefacientes no âmbito de uma investigação dirigida pela 1ª Secção do DIAP de Lisboa, relacionada com a prevenção e repressão da introdução, trânsito e saída de droga de e para o espaço nacional. Segundo a polícia, a mulher transportava uma elevada quantidade de resina de cannabis, haxixe, na bagagem de viagem. A arguida detida foi presente a primeiro relatório judicial para a aplicação de medida de coação, identificado sujeito à medida mais gravosa, a de prisão preventiva, indica a Polícia Judiciária. A PJ adianta ainda que as investigações prosseguem. A Autoridade de Segurança Alimentar e Económica desmantelou uma unidade clandestina dedicada ao enchimento ilegal de botijas de GPL, gases de petróleo liquefeito. Tendo os factos sido comunicados ao DIAP da comarca de Guimarães, foi na terça-feira anunciado. Em comunicado, a ASAI refere que as diligências de investigação criminal desenvolvidas ao longo dos últimos meses permitiram detectar a existência de um circuito paralelo de enchimento de botijas de gás que operava nas instalações não licenciadas e sem observância das normas técnicas e de segurança associadas ao manuseamento de gases de petróleo liquefeitos. Dizem que no local onde ocorria a atividade ilícita foi constatada a existência de um sistema completo destinado ao enchimento ilegal de recipientes de vários operadores económicos nacionais que eram introduzidos no circuito comercial como se tivessem sido cheios por operadores autorizados, colocando em risco os consumidores e comprometendo a integridade e a restabilidade do circuito legal da GPL, acrescenta. A ASAI sublinha que a atividade ilícita decorria numa zona densamente habitada, potenciando riscos elevados de ocorrência de acidentes com consequências potencialmente catastróficas. A intervenção da ASAI permitiu assim a interrupção imediata da atividade, salvaguardando a segurança pública, assinala o comunicado. Os factos foram comunicados ao Departamento de Investigação e Ação Penal da Comarca de Guimarães. No encerramento das jornadas parlamentares, José Luís Carneiro acusou o governo de ter casas prontas a habitar, mas de estar à espera de um novo ciclo litoral para serem entregues.
3: Estão prontas há um ano e meio. Há um ano e meio à espera do quê? À espera de um novo ciclo eleitoral em que as casas das pessoas vão servir de cenário eleitoral para o eleitoralismo que o governo nos habituou. Isto é absolutamente inaceitável e é desumano.
1: Esta declaração ocorreu a 30 de junho, no encerramento das jornadas parlamentares do Partido Socialista na Amadora, focadas no aumento do custo de vida. José Luís Carneiro confirmou também que vai insistir na apresentação de propostas já chumbadas no Parlamento para responder ao aumento do custo de vida. A estratégia do secretário-geral José Luís Carneiro visa então forçar o debate sobre medidas financeiras e sociais de forte impacto político.
3: Foram avaliados os custos de cada uma das medidas e, avaliados esses custos, nós podemos garantir que esses custos cabem no quadro do perímetro orçamental, assumindo com isso uma atitude de responsabilidade para enfrentar o custo de vida. E nós, em relação a esta matéria, assumimos o compromisso de voltar a levar à Assembleia da República essas propostas que foram chumbadas pela AD, pela Iniciativa Liberal e que foram também chumbadas pelo Chega. O Chega agora, como é costume, aliás, veio dar o dito por não dito e apresentou uma proposta há dias de que queria também reduzir o IVA, nomeadamente sobre os combustíveis, de 23% para 13%. É algo a que nos habituou, uma espécie de saltimbanco. Diz uma coisa hoje, diz outra amanhã, monta o espetáculo noutro local.
1: O líder do PS acusou o governo de manter manobras ideológicas e de um clima de beijos e amus com o Chega para desviar as atenções dos problemas reais do país. No futebol, a Noruega garantiu presença nos oitavos de final do Mundial 2026, marcando encontro com o Brasil ao bater a Costa do Marfim por 2-1 em jogo dos 16avos de final da competição. No estádio AT&T, em Arlington, o gol de Haaland, aos 86 minutos, desfez o empate no encontro e apurou a seleção nórdica para a próxima ronda. O jogo começou com um grande gol de António Nunes aos 39 minutos, que rematou cruzado a partir da esquerda. Aos 74 minutos, Amand Diallo, lançado na segunda parte, conseguiu chegar ao empate após uma brilhante jogada individual. Partido correu direito, fintou vários adversários e marcou o gol do empate. A grande figura da seleção da Noruega acabou por decidir o jogo, num gol que teve apenas de encostar após o cruzamento de Patrick Berg. Nos oitavos de final, a seleção da Noruega vai defrontar este domingo em East Rutherford, no Brasil, que na segunda-feira bateu o Japão por 2-1.

Som Ambiente. O dinheiro das cauções, associado às embalagens que não sejam devolvidas pelos consumidores ao sistema de depósito e reembolso Volta, será aplicado no próprio funcionamento da rede. A explicação é da SDR Portugal, entidade responsável pela gestão do sistema, que, por não ter fins lucrativos, está obrigada pelas condições da licença atribuída a utilizar esses montantes na gestão global do sistema. Já os valores dos talões de reembolso emitidos pelos pontos Volta e que não sejam reclamados pelos consumidores dentro do prazo de validade de um ano, terão de permanecer contabilizados durante 3 anos. Segundo a SDR Portugal, o sistema conta atualmente com a adesão de 90% da indústria de águas, refrigerantes e cerveja e de 80% dos retalhistas. 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

0: Bem-vindos de novo ao programa Momentos da Rádio Azul sobre Setúbal, um programa de Carlos Cardoso, com o apoio técnico de Ana Carla Gonçalves e com a coordenação de informação de Alberto Antunes. Hoje, nos próximos 30 minutos, iremos ter uma conversa com o Dr. Nuno Maia, diretor-geral da AICET. Nuno Maia é licenciado em Relações Internacionais, diretor da Associação da Indústria da Península de Setúbal, é diretor de Comunicação Institucional da Cécil, foi também diretor do Cartão Jovem na Movi Jovem e é responsável da comunicação e imagem da Engil SGPS e diretor-geral da Aximax, empresa de sondagens. Obrigado, Nuno Maia. Posso tratá-lo de Nuno Maia? Ok. Nuno Maia, antes de mais, eu gostaria de agradecer e ter aceito o meu convite e gostaria que explicasse aos nossos ouvintes o que é uma NUT 2 e porque considera que a criação de uma NUT própria para a Península de Setúbal é assim tão importante.
1: Muito bem, boa tarde, obrigado pelo convite e pela oportunidade de dar alguma informação complementar e de esclarecer os ouvintes sobre a importância deste processo e como é que isto se criou e qual o impacto que pode vir a ter aqui na vida da comunidade peninsular, da Península de Setúbal. Ora, a União Europeia divide-se para fins estatísticos numa nomenclatura de unidades territoriais estatísticas. É o acrónimo que quer dizer NUTS, que se usa assim, tal como se diz. Portanto, é uma rede que é gerida pelo Eurostat, o Instituto de Estatística da União Europeia, e que permite que, ao nível 3, portanto, a NUT 1 corresponde ao país, a NUT 2 corresponde a regiões dentro do país, a NUT 3 corresponde a sub-regiões dentro de cada região e a NUT 4 correspondem aos concelhos. Okay. Isto serve para que haja um levantamento estatístico rigoroso das realidades económicas, sociais, culturais de cada região e, ao nível das NUT 2, para que seja possível não só das estatísticas, mas também aplicar os programas da União Europeia para coesão, desenvolvimento, melhoria da competitividade, portanto, os famosos fundos europeus. Uhum. A União Europeia tem, para cada período de 7 anos, para cada ciclo de 7 anos, desenvolve o que chamam quadro financeiro plurianual, ou seja, aloca um orçamento que, em vez de ser como é o orçamento de Estado português, que é válido por um ano, desenha um macro-orçamento para 7 anos e um conjunto de programas estratégicos que são os pilares de desenvolvimento e de solidariedade europeia. E, portanto, é através destes mecanismos que os países estruturam as suas políticas de desenvolvimento e que reportam os seus dados para depois efeitos de comparação e de métrica para se perceber de onde é que partimos e para onde é que chegamos. Portanto, em Portugal havia, até agora, até 2023, havia 7 NUTs, 5 no território, Madeira e Açores, 7 NUTs 2. Na NUTs 1 Portugal havia 7 NUTs 2 e depois um conjunto alargado, penso eu, que eram 28 NUTs 3 que se desagregam os NUTs 2. E aqui Setúbal estava agregada numa NUTs 2 e 3, Grande Lisboa, que correspondia à área metropolitana de Lisboa, aos 18 concelhos. Ora, devido ao efeito de Lisboa Cidade Capital, que tem um conjunto de empresas lá sediadas, tem o Banco de Portugal, tem turismo, tem uma série de empresas, serviços capital, de valor acrescentado, é a capital. Lisboa e também Oeiras e também Cascais elevavam o nível médio dos indicadores desta região. E, portanto, éramos todos estatisticamente ricos face à média nacional e face à média da União Europeia. Ricos, ou pelo menos mais ricos. E, portanto, havia uns níveis que passavam os 100%, 110%, 117% do nível de riqueza médio da União Europeia. Só que dentro destes 18 concelhos da área metropolitana de Lisboa havia uma grande assimetria. Havia uma bicefalia, havia 3 concelhos, Lisboa, Oeiras e Cascais, que tinham um nível de rendimento muito superior, depois outros que tinham um bocadinho menos, e depois alguns, sobretudo na margem sul do Tejo, que tinham níveis de rendimento muito baixos. Por exemplo, entre Cascais e a Moita havia um diferencial de 1 para 7. Portanto, Cascais é 7 vezes mais rico do que a Moita. E, sobretudo, além desta evidência estatística, havia também uma grande diferença de especialização territorial. Ou seja, aquilo que acontece na margem sul do Tejo, a tipologia de território, a especialização económica, a capacidade competitiva dos territórios, são diferentes entre a margem norte e a margem sul do Tejo. A margem norte tem pouca indústria, ou quase nenhuma, tem turismo, tem serviços financeiros, tem serviços de telecomunicações, tem sedes de multinacionais, tem uma série de coisas, tem mais ensino superior, tem uma grande concentração da administração pública. Os 9 concelhos da Península de Setúbal têm mais indústria, têm agricultura, têm pesca, têm menos administração pública, têm menos serviços, têm menos turismo e, portanto, são territórios que são desiguais por si. Ora, portanto, é normal e é justo que um território que tem um nível de desenvolvimento muito mais baixo e uma especialização funcional diferente
0: não pode ser comparado
1: e seja desagregado para poder ter uma política de desenvolvimento própria e possa ser financiável os investimentos feitos na Península por empresas privadas, pela administração pública central, pela administração pública local, sejam mais financiáveis e melhor financiáveis por fundos europeus do que aquilo que acontece na margem norte, na Grande Lisboa, que por já ser estatisticamente rica, portanto é uma região de convergência já com a Europa, tem menos fundos e taxas de comparticipação muito menores. E, portanto, a região foi durante uma década e pouco, portanto, desde 2010...
0: Foi prejudicada por isto.
1: Portanto, teve uma grande dificuldade, havia muito poucos fundos e uma grande dificuldade a aprovar projetos de investimento aqui na região que fossem cofinanciados. Portanto, os investidores, sobretudo os investidores privados, se têm a possibilidade de ter instalações no outro lado do país, noutra região do país, em que tenha 70% ou 80% de financiamento, evidente que não vão investir em Setúbal pagando 90% do seu bolso, quando podem, mudando de região, se tiverem outro estabelecimento, pagar só 20% ou 30%.
0: Por mais,
1: e, portanto, os projetos são muito mais rentáveis. Claro. Portanto, isto acontece assim, como acontece também na administração pública.
0: Certo.
1: Nos investimentos do Estado, por isso é que nós também vemos que nos últimos 20 anos praticamente não houve investimentos públicos significativos do Estado Central na Península. Há de uma ou duas honrosas exceções, há 33, acho que é uma concessão, não é? E as dragagens aqui do Porto de Setúbal, feitas por uma entidade que tem uma dinâmica e que tem uma certa autonomia financeira e que fez esse investimento, que é o Porto de Setúbal, mas estruturalmente...
0: O Caldeirinha já cá teve e disse isso, não é?
1: Exatamente, estruturalmente não há hospitais, não há universidades, não há programas de habitação, não há vias de comunicação, não há universidades, portanto, foi uma grande travessia do deserto durante estes 20 anos, praticamente.
0: Então, isso leva-nos à pergunta que me salta, que é a recente criação da CIM, não é? Portanto, a Comunidade Intermunicipal da Península de Setúbal representa um passo importante para a afirmação da região. Na sua opinião, que vantagens pode trazer esta nova estrutura para os municípios e para as empresas?
1: Bom, no fundo, é a Península, a região, tomar o seu destino nas suas próprias mãos. Portanto, é termos os mesmos mecanismos institucionais que existem no resto do país. Portanto, se somos uma comunidade diferente, um território diferente com certas especificidades, é normal que, como acontece no resto do país, as autarquias se organizem numa comunidade intermunicipal e que é um veículo de representação institucional da região junto do Poder Central, do Poder Político, do Poder Administrativo, da Comissão de Coordenação e Desenvolvimento Regional, Lisboa e Val do Tejo, e, portanto, possa desenhar uma estratégia de desenvolvimento, acompanhar os projetos e representar os interesses e a visão que a região quer ter para os próximos 10, 15,
0: Portanto, fazer um acompanhamento total de tudo o que poderá vir para a nossa, para o nosso distrito.
1: Porque
0: não é?
1: O que existia anteriormente no âmbito dos 18 concelhos da área metropolitana de Lisboa, é evidente que os concelhos da margem norte, pelo peso relativo que têm, pela influência que têm, impunham de alguma forma a sua visão. E, portanto, e concorriam também pelos poucos fundos existentes, concorriam também por esses fundos e, portanto, ficávamos numa posição de alguma secundarização. Agora, somos, pelo menos do ponto de vista formal e institucional, temos os mesmos mecanismos, as mesmas ferramentas que o resto do país e, portanto, e podemos traçar o nosso
0: sistema. O resto dos países a nível da estatística que nós estamos, onde estamos inseridos.
1: Exatamente,
0: não é?
1: Ao nível da NUTES 3, de recolha de informação estatística, e ao nível da NUTES 2, que é o veículo onde são alocados os fundos comunitários e desenhados os programas de desenvolvimento regional. Portanto, o Centro tinha o Plano Operacional do Centro, o Norte tinha o Plano Operacional do Norte, o Alentejo Vida, e, portanto, e podiam, num horizonte de 7, 8, 10 anos, dizer, nós vamos desenvolver-nos desta maneira, vamos aumentar a nossa competitividade aqui, neste setor, ou neste setor, ou na agricultura, ou no vinho, ou na pesca, ou nas minas, ou o que fosse, de acordo com as suas necessidades, considerando a sua população e as suas empresas.
0: Claro, e relativamente ao PIB per capita, já não ao estarmos na NUT 2, já passamos a ser só nós, não é? Portanto, não somos ricos por Cascais.
1: Exatamente.
0: E por Oeiras, não é?
1: E no primeiro ano
0: temos o nosso valor, não é?
1: Portanto, no primeiro ano que o INE recolheu dados, portanto foi relativo ao ano 2023, começou a recolha, portanto a NUTES foi criada em 22 e o INE começou a recolher dados em 23, tornou-se evidente, estatisticamente provado, aquilo que nós tínhamos uma noção. Portanto, sabemos hoje que o PIB per capita da região é de 65% da média nacional. Portanto, é dois terços. É dois terços, é bastante. Aliás, até suponho que agora com esta atualização, que esses dados serão revistos, porque com estes dados que souberam esta semana do aumento da população, que não somos 10 milhões, mas somos 11 milhões e meio, portanto quer dizer que há mais 1 milhão e tal de pessoas, portanto o PIB per capita, por cabeça vai baixar, porque o PIB aumentou, mas é dividir por mais pessoas, portanto o valor unitário é mais baixo, provavelmente nem a 65%, a 62% ou 63%, em relação à média nacional e à média comunitária. E aliás, há aqui até um pormenor interessante, é que face ao que existia, por exemplo, em 2000, que era 78% ou 80%, há uma perda, mas na altura a Inglaterra, o Reino Unido fazia parte da União Europeia,
0: que saiu, não é?
1: E entraram países mais pequenos, mais pobres. Portanto, a base de comparação com a União Europeia era mais alta há 20 anos atrás. Portanto, quer dizer que nós somos mais pobres sobre uma base mais pequena. Portanto, mostra bem a dimensão do desafio que temos pela frente.
0: Já agora, muito se fala da necessidade de descarbonizar a indústria e acelerar a transição digital. Então, as empresas da região estarão preparadas para esses desafios ou necessitam de maior apoio?
1: A dimensão dos desafios que as empresas têm pela frente na transição energética e carbónica, na transformação digital, na circularidade da economia, são desafios muito grandes e, portanto, muito dificilmente o conseguirão fazer com que ultrapassar esses obstáculos, que são também oportunidades, se não tiverem pelo menos os mesmos mecanismos que os outros países e as outras regiões têm. Portanto, a mudança de processos produtivos, aquilo que se chama o decoupling, ou seja, a separação entre o crescimento do volume de negócios e o crescimento do PIB, com uma diminuição da intensidade carbónica e energética desses processos, requer que haja uma grande inovação, os processos mudem, se use mais energias de fontes renováveis, processos mais económicos,
0: mais limpos,
1: mais económicos do ponto de vista dos recursos que são utilizados, e portanto as empresas têm essa alteração de processos, de procedimentos para fazer, nos seus processos e nos produtos que criam. Isto é válido para os automóveis, para os cimentos, para a pasta e papel, para a metalomecânica, para tudo. Uhum. Portanto, fazer melhor, produtos mais elaborados, mais sofisticados, com mais valor acrescentado, com menos recursos e menos energia, para competir no mercado internacional, porque a maior parte das nossas empresas aqui de Setúbal, das grandes empresas industriais, competem no mercado internacional. Temos empresas que vendem 100% da sua produção no mercado internacional e, portanto, não têm qualquer proteção de mercado próprio, Portanto, estão no mercado internacional e os clientes têm que escolher estas empresas por alguma razão, por serem competitivas, claro, por serem inovadoras e por terem melhores produtos. E para nós conseguirmos sair daquela situação de baixo rendimento, temos que produzir mais riqueza. Okay. Portanto, não é recebermos dinheiro. Portanto, a solução não é receber dinheiro, não é dar-nos subsídios para nós ficarmos ricos ou mais ricos através das transferências sociais ou de programas apenas de investimento público e de apoio público. Não, nós precisamos de, comparando, nós não precisamos que nos deem peixe, precisamos de comprar canas melhores. Canas melhores, com melhores carretes, com melhor fio,
0: e que
1: vão mais longe para apanharmos peixes maiores, para os vendermos por melhor preço. É isso que tem que acontecer. E, portanto, precisamos de pessoas para fazer isso. Temos boas empresas que são competitivas no mercado internacional, que têm que crescer. Portanto, temos que ser de empresas mais complexas, que façam produtos mais elaborados, que os clientes paguem mais por eles.
0: Ok. Na Península de Setúbal continua a ser uma das regiões mais industrializadas do país. Que setores económicos considera estratégicos para garantir o crescimento da região nos próximos anos?
1: Há uma grande, felizmente, há uma grande tendência na Europa agora para fazer uma reindustrialização em função do que aconteceu durante o Covid, em que a Europa ficou muito dependente de fornecimentos externos. E agora a alteração da situação geopolítica a leste e no Médio Oriente, e portanto foi finalmente melhor compreendida os riscos de uma globalização excessiva. Portanto, o relatório Draghi e todas as políticas da União Europeia dos últimos anos indicam que em Europa precisa de se reindustrializar. Eu gosto até de usar a expressão neo-industrializar, que é para não ficarmos com a ideia que é voltar a fazer a indústria que tínhamos antes. Não, isso é uma indústria mais avançada, mais competitiva, mais digital, menos carbónica, tudo isso. E, portanto, aqui Setúbal, como tem já uma base industrial, tradição de mais de 100 anos de indústria, temos uma boa posição para concorrer em termos de país, em termos de Europa, para ser um destinatário, uma região destinatária de bons investimentos que alterem este padrão. E eu acho que não há setores que sejam propriamente preferíveis ou prioritários. Os setores são aqueles que cada uma das empresas
0: conseguir trazer
1: conseguir inovar, conseguir alterar. Nós já temos excelentes fábricas de automóveis, temos excelentes fábricas de pasta de papel, temos excelente reparação naval e, portanto, fábricas de adubos. Portanto, dentro do seu negócio, cada empresa vai perceber qual é o segmento de mercado melhor, quais são os melhores produtos, aqueles em que consegue diferenciar-se mais.
0: E alavancar o seu paradigma para melhor, não é?
1: Sendo que Setúbal tem aqui uma grande vantagem competitiva global, que é a frente marítima portuária, tem um bom porto que se pode expandir, e que porque está habituado a trabalhar para a indústria, e que tem projetos de expansão arrojados e volumosos, e portanto as grandes mercadorias, o grande tráfego internacional de mercadorias é feito por via marítima, não é feito por caminhão, nem é feito por avião. Sim. Portanto, nós temos uma porta de saída e o respectivo veículo à porta das fábricas. Portanto,
0: e uma porta de entrada para a Europa,
1: uma porta
0: não é?
1: De entrada para a Europa, e para todo o mundo. Sim. E, portanto, é uma grande vantagem competitiva e eu penso que com as boas empresas que existem, o know-how que existe, o capital humano que existe aqui em Setúbal, que ainda é uma região que tem mais de 800 mil pessoas, quase 900 mil pelos mais recentes censos, e que tende a aumentar a população, uma população mais jovem, uma população melhor formada do que a média do país, e portanto podemos, não há empresas sem pessoas, claro, portanto as empresas podem ter pessoas para trabalhar e com isto fazer a tal mudança que é necessário, e tem o veículo que é o Porto de Setúbal, que é, digamos, o portão de entrada e saída da nossa economia.
0: Isso leva-me à seguinte pergunta, né? Portanto, tem defendido, e eu por aquilo que tenho lido que o Nuno Maia tem dito, não é? Tem defendido que a indústria é o verdadeiro motor da criação de riqueza. Porque continua, na sua opinião, a existir em Portugal uma visão pouco valorizadora do setor industrial?
1: Bom, há razões históricas para isso. O país foi muito pouco, sempre foi muito pouco industrializado. Portanto, nós tirando talvez o honroso caso dos engenhos de açúcar, no final do século XVII, século XVIII, mas que não foram cá em Portugal, era metropolitano, Brasil, era nas colónias, era no Brasil, sobretudo no Brasil. A África na altura nem por isso. Nós perdemos a primeira revolução industrial do vapor no século XIX, chegámos muito tarde à segunda revolução industrial do princípio do século XX, da eletricidade, a terceira da eletrónica já correu um bocadinho melhor, mas não nos tornámos um país industrial, e por essa razão, tirando um ou dois ou três territórios do país, não temos tradição. E os poderes políticos nunca deram a devida atenção à função industrial e à capacidade industrial. Também para isto ajuda o facto, por exemplo, o país não ter recursos naturais próprios para a indústria. Portanto, não temos minérios, ferro, cobre, etc. Portanto, há alguma coisa no Alentejo, mas não é um país muito mineral, portanto, não temos os recursos, não temos carvão, portanto, aquilo que é a base da indústria, o ferro e o carvão.
0: Foi a Segunda Guerra Mundial, não é? Portanto,
1: e a comunidade europeia começou primeiro pela comunidade do carvão e do aço, não é? E, portanto, por esta razão, nunca houve muito essa tradição. Aqui em Setúbal existe, no norte, ali entre Braga, Lousada, Guimarães também existe, com uma diferença muito grande, que é muito concentrada só em alguns setores, e isto é um território relativamente encravado, portanto não tem o porto à porta como nós temos. Aveiro também tem alguma coisa, mas e há uma diferença substancial. A região, quer do Minho, quer de Aveiro, tem um dinamismo empresarial de pequenas e médias empresas muito grande, portanto funcionam muito em rede, em cluster, e portanto colaboram muito entre elas. Aqui em Setúbal é um sistema um pouco diferente, em que há grandes empresas industriais e depois há outras empresas que lhes prestam serviços, que estão na sua cadeia de valor, mas que o ecossistema tem uma configuração um bocadinho diferente. E nós precisamos também de alterar isso, criar mais empreendedorismo, criar mais um ecossistema mais dinâmico, em que as empresas pequenas prestam serviço às empresas grandes.
0: Então isso vem ao encontro desta pergunta, que era: o tecido empresarial enfrenta dificuldades na captação de talento e de mão de obra qualificada. Que medidas considera essenciais para a aproximação das empresas às escolas, às universidades e aos centros de formação? No fundo, para nós criarmos mais valias, não é?
1: Portanto, nós, em Setúbal, temos um bom Instituto Politécnico, temos algumas escolas profissionais, temos a Faculdade de Ciências e Tecnologia.
0: A sua Presidente funciona... vai cá estar para a próxima semana.
1: Bem, e, portanto, nós... existem as instituições de formação, o Instituto de Emprego também tem boas instalações, vários polos, mas vivem no mesmo caldo de cultura do resto do país. E que não é uma cultura muito colaborativa, e portanto a ligação entre o meio universitário e as empresas não é muito forte, mas nós sabemos que as empresas que contratam, por exemplo, mais doutorados têm melhor performance e têm mais inovação e têm melhores produtos. Portanto, este é o caminho que temos que fazer. Aqui em Setúbal, felizmente, temos uma população ainda relativamente jovem, como eu dizia há pouco, comparando com a média do país, e portanto podemos puxar por esse potencial, por esse capital humano. É um trabalho que tem que ser feito por todos. As próprias empresas têm que ter a noção que o investimento permanente na formação, na qualificação dos seus trabalhadores é muito importante ao longo de toda a vida, e têm também que seduzir de alguma forma os jovens para trabalharem na indústria, para contrariar o tal paradigma de que o país pode ser rico com uma cultura de serviços ligeiros, turismo, mas não é a guiar tuk-tuks e carrinhos de golfe que se gera valor. A indústria tem uma grande vantagem relativamente a outros setores. As pessoas podem entrar com um nível de formação relativamente baixo e fazer formação e crescer,
0: dentro
1: profissionalmente,
0: da,
1: dentro da mesma empresa ou dentro de setores, e crescer profissionalmente e com isto progredir nas suas carreiras, ter melhores remunerações e ter um nível de vida bastante melhor, porque isto permite, noutros setores, nos serviços indiferenciados, no comércio, no turismo, é mais difícil isto acontecer. Esta progressão é relativamente mais fraca, é mais débil.
0: Ok. Relativamente, já agora a isso, qual deve ser o papel das autarquias, do governo e das associações empresariais para criar um ambiente mais favorável ao investimento e a essa criação de emprego na região?
1: Bem, o
0: já
1: Estado,
0: que nós temos que trabalhar todos, sim, em conjunto.
1: Claro que sim. O Estado e as autarquias têm mais ou menos a faca e o queijo na mão, como se costuma dizer, sobretudo porque têm a capacidade de aligerar o que se chama os custos de contexto, ou seja, a burocracia, os licenciamentos muito complexos, portanto a legislação por si já é muito complexa e tende a ficar cada vez mais pesada, mais difícil, também por estas questões ambientais e de sustentabilidade, que há uma série de coisas a cumprir cumulativamente, e depois os serviços públicos não funcionam como deve ser. Se não estão os próprios serviços públicos não estão dotados de pessoas, técnicos capazes em quantidade e qualidade suficiente, as empresas não podem operar sem estarem licenciadas, claro, e sem estarem devidamente autorizadas e sem ter as coisas a funcionar. Se os serviços públicos não respondem, isso gera grandes dificuldades, claro, atrasa investimentos, dificulta investimentos, afasta investidores estrangeiros, por exemplo, e não permite que as empresas depois se desenvolvam ao ritmo que precisam para responder aos seus clientes, porque no fundo, no final, quem paga os salários, quem paga a inovação, quem paga o investimento, são sempre os clientes.
0: Sempre.
1: O dinheiro não cai nas empresas do céu, vem através dos clientes.
0: Do seu produto, não é? Portanto,
1: pelos produtos que vendem. Se isso não acontece, não há milagres.
0: Então, se tivesse a oportunidade de apresentar três prioridades ao Governo para transformar a economia da Península de Setúbal, quais seriam para si?
1: Em primeiro lugar, a desburocratização de licenciamentos e agilização de processos. Nós sabemos que há alguns processos que são designados por PINOS, Projetos de Interesse Nacional, que têm um acompanhamento mais célere e mais, digamos, têm gestor de cliente no Estado e vão acompanhando. Estes processos andam melhor, são mais rápidos e concretizam-se mais rapidamente e trazem melhores resultados para a economia. Depois, era preciso fazer também uma grande mudança no sistema de ensino. O sistema de ensino não está de todo vocacionado para as áreas das ciências, das tecnologias, das engenharias. O ensino nas escolas é muito desfasado da realidade das empresas e das necessidades das empresas, e isto tem que começar a mudar a partir da creche.
0: Okay.
1: As crianças, quando vão para a creche, têm que começar a desenvolver raciocínio matemático, que é para depois, quando estiverem no 8º, 9º ano, não terem medo da matemática, escolherem as áreas das ciências exatas e poderem trabalhar a indústria. Portanto, a alteração no sistema de ensino é bastante importante. E, em terceiro lugar, um tema que agora tem estado até bastante na berra, que é o tema da legislação laboral, e, portanto, é necessário que as empresas possam gerir de uma forma mais dinâmica os seus recursos humanos, e isto tem que ver com uma profunda alteração de paradigma, porque há uma cultura que está instalada que é o patrão contra o empregado, o empregado contra o patrão. A empresa é constituída pelas duas coisas que estão indissociavelmente ligadas. Não há empresas sem trabalhadores, e as pessoas precisam de trabalhar em alguma coisa, e não conheço muitas empresas que, a menos que seja, não conheço nenhuma empresa que, a menos que seja por uma razão absolutamente incontornável, nenhuma empresa dispensa um trabalhador eficaz, competente, profissional.
0: Só por si.
1: Só por si. E mesmo que dispense um trabalhador, vai ter que precisa de continuar a trabalhar, claro, com um posto de trabalho. Certo. Portanto, esse posto de trabalho tem que ser preenchido por outro trabalhador, independentemente da sua condição individual.
0: Sim, claro. São, portanto, aqueles papões que
1: não há empresas,
0: ouvimos.
1: Nenhuma empresa que tem 1000 trabalhadores vai despedir 900 trabalhadores. Pois. Que pode despedir 10, ou pode despedir 20, ou pode despedir 30, mas não vai despedir 1900 trabalhadores, porque senão não trabalha.
0: Não trabalha.
1: Não pode trabalhar.
0: Não,
1: e isto, temos que ter esta consciência destas alterações profundas do mercado de trabalho, que tem que ver com a tecnologia, tem que ver com a inteligência artificial, tem que ver com os centros de dados, que estão a acelerar a robótica, os humanoides, tudo isso que está a alterar profundamente a natureza do trabalho, e em 4, 5 anos...
0: Mas, de qualquer das maneiras, continuamos a precisar de pessoas para mexer nesses robôs.
1: Para novos tipos de profissão, portanto, isto temos que olhar um bocadinho. Quando apareceu o vapor, havia uma série de pessoas que diziam que o trabalho ia acabar por causa do vapor. Quando apareceu a eletricidade, exatamente o mesmo. Quando apareceu a eletrónica,
0: os chamados velhos dos Restil, não é? Tanto o velho
1: os computadores iam acabar...
0: Se fôssemos por eles, nem sequer íamos... Chegávamos à Índia, não é?
1: Os computadores iam terminar, iam acabar com os postos de trabalho nos serviços. Não há menor evidência. Evidência disso, bem, pelo contrário, não é? A natureza, o figurino do trabalho e o perfil do trabalhador é que se altera e vai continuar a alterar ao longo da sua vida profissional. Sim. E isto tem que ser ajustado em termos de legislação laboral.
0: Estamos quase a chegar ao final do nosso programa. Estes 30 minutos passam num abrir e fechar de olhos. Portanto, tenho-lhe aqui a minha última pergunta que faço a todos os meus convidados. Para terminar, que mensagem gostaria de deixar a todos os setubalenses sobre o futuro da nossa região e sobre o papel que cada um pode desempenhar na construção de uma península de Setúbal mais forte, mais competitiva e com mais oportunidade para todos?
1: Eu acho que nós precisamos de olhar um bocadinho para trás, para olharmos para a frente também com mais discernimento, com mais lucidez. Se nós compararmos o que era a Península de Setúbal entre 1959 e 1969, uma diferença gigantesca.
0: Sim.
1: Num tempo em que havia menos capital, em que havia grandes condicionamentos de mercado, havia um regime político completamente diferente, menos propenso ao dinamismo e tudo isso. E as coisas alteraram-se com o ponto 25 de Abril, com a siderurgia, com a Lisnave, com uma série de investimentos industriais, e a Península mudou por completo nesses 10 anos. Se nós olharmos para a Península em 1990 e se olharmos para o ano 2000, ela voltou a mudar, 20 e tal anos depois, voltou a mudar dramaticamente. E, portanto, eu acho que nós, nos próximos 10 anos, vamos assistir aqui a uma grande mudança, muito alicerçada também nos grandes investimentos públicos. Portanto, eu diria que são duas dinâmicas diferentes, os grandes investimentos públicos, aeroporto, terceira travessia do Tejo, linha de alta velocidade, o projeto das parques de cidades do Tejo, que vão alterar muito a natureza do território e a capacidade competitiva do território, e este dinamismo industrial e de investimento na indústria, que vai criar mais e melhores postos de trabalho, mais e melhores negócios e trazer mais riqueza para a região. Para que isto funcione, também é preciso aqui um terceiro pilar, que é algumas políticas públicas, no domínio da saúde, no domínio da habitação, no domínio da educação, que têm que, estas redes têm que funcionar, mobilidade interna dentro da Península, estas redes têm que funcionar para que as pessoas, em vez de irem trabalhar para Lisboa, fiquem a trabalhar cá. E até possamos, de hoje amanhã, trazer pessoas de outras regiões do país ou de fora para poderem contribuir para as nossas empresas, mas para isso têm que ter onde morar, têm que ter onde estudar,
0: né?
1: Onde se serem tratados,
0: bem,
1: onde se sentem bem, para terem qualidade de vida. Portanto, tem que haver aqui um marketing territorial, tem a ver com competitividade territorial
0: tudo, né? Temos que ter todos,
1: para atrair. Mas eu volto a dizer que Isto aconteceu no passado, portanto, não é uma coisa impossível de acontecer. Aconteceu no passado, houve urbanização, houve criação de
0: estudos. É só olharmos para a história, não é?
1: É só olharmos para a história e perceber que temos hoje mais condições de, em liberdade, em democracia, com uma boa economia de mercado, de fazer mais e melhor do que se fez há 50 anos atrás ou que se fez há 30 anos atrás. Portanto, temos é que trabalhar mais ou menos em todos.
0: Em conjunto, não é?
1: Em conjunto, com as nossas diferenças, com certeza,
0: sim,
1: com as nossas, porque é também desta tensão
0: que nasce a luz, não é?
1: Que nasce a luz e que há mais dinamismo, mas é perfeitamente possível passarmos a um patamar superior, e Setúbal pode vir a ser o território industrial de Portugal de excelência e um dos bons territórios industriais da Europa, que bem precisa deles.
0: E assim chegamos ao final de mais um programa Momentos da Rádio Azul sobre Setúbal, hoje com o nosso convidado, Dr. Nuno Maia. Esperamos que tenha sido do agrado dos nossos ouvintes e desejo que tenham continuação de uma boa semana.
1: Muito obrigado.
2: Conversas no Rádio. 29 graus.

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2: Uma mulher de 30 anos desapareceu na tarde de terça-feira na Ribeira da Laje, em Oeiras, e foi mais tarde encontrada com ferimentos ligeiros. Os bombeiros de Oeiras revelaram nas redes sociais que foram ativados para o apoio numa operação de busca e resgate relacionada com o desaparecimento de uma jovem de 30 anos na zona da Ribeira da Laje. Dizem que mobilizámos operacionais apoiados por 3 veículos e contando ainda com o apoio de uma van drone, recurso que permitiu reforçar a capacidade de observação e pesquisa no terreno acidentado, acrescentou a mesma nota. Para o local foram mobilizados também 2 veículos de socorro e assistência especial, 2 veículos de comando tático e 4 ambulâncias de socorro, 9 operacionais dos bombeiros e a PSP de Porto Salvo. A vítima acabou por ser localizada e resgatada com sucesso, tendo sido assistida pela equipa de emergência pré-hospitalar dos bombeiros de Oeiras e transportado ao Hospital São Francisco Xavier com ferimentos ligeiros. Recordo-se que na semana passada a Praia de Santa Mar, em Oeiras, esteve interdita devido a um foco de poluição, precisamente na Ribeira da Laje. A Polícia de Segurança Pública salvou um homem de 26 anos que tinha caído ao Rio Tejo na zona da Doca da Marinha, em Lisboa. Numa nota publicada nas redes sociais, a PSP dá a conhecer que a sua Divisão de Segurança e Transportes Públicos na Doca da Marinha, em Lisboa, acudiu prontamente a um pedido de auxílio por parte de um cidadão que relatou a queda de um amigo no Rio Tejo, um homem de 26 anos. Os agentes no local reagiram de imediato perante o risco de afogamento do homem, dado que naquela altura se faziam sentir fortes correntes marítimas. Assim, os polícias recorreram ao arremesso de uma corda, de amarração, das embarcações existentes naquela gare marítima, conseguindo assim içar a vítima, resgatá-la em segurança. O homem foi depois levado para as instalações policiais, onde aguardou até que o INEM chegasse ao local. Daí foi transportado para o Hospital de São José para observação médica. A greve dos guardas prisionais na cadeia de Vale dos Judeus em Alcoentro pode estender-se para lá de agosto. A Frederico Moraes admite que, se nada for feito, a greve poderá ser até prolongada. O presidente do Sindicato Nacional do Corpo de Guardas Prisionais admitiu que a greve na cadeia de Vale dos Judeus em Alcoentro pode assim estender-se para lá de agosto. Frederico Moraes começou por afirmar que para já não há perspectivas de nada. Se colocarem as redes nos pátios, começarem as obras, as torres e reajustarem os horários, a greve acaba, assegurou. Questionado se admitiam então se a greve estendesse para lá do mês de agosto, o sindicalista foi perentório. Se nada for feito, sim. A afirmação surge pouco depois de Frederico Moraes ter adiantado à agência Lusa que a paralisação que tinha fim previsto para terça-feira vai prolongar-se até ao dia 31 de agosto. A Ministra da Saúde disse na terça-feira no Porto que todos os hospitais ativaram o nível mais baixo dos planos de contingência e que estão preparados para fazer face ao calor, mas admitiu dificuldades devido à falta de recursos humanos.
3: Todos os indicadores que temos, e nomeadamente aquele que relaciona a temperatura, o aumento, a descida da temperatura e a mortalidade, de facto indica que nós estamos a entrar numa fase, digamos, onde o potencial aumento de mortalidade, sobretudo nos mais vulneráveis. Nós, no futuro próximo, tudo indica que temos, vamos lá ver, que temos as escalas com alguma estabilidade. Mas eu não posso garantir, porque ninguém pode garantir, se dissermos isso, não estaríamos a dizer a verdade, de que não podemos ter imponderáveis. Esse imponderável...
4: Poderá haver urgências a fechar por falta de pessoal no verão?
3: Não, vamos lá ver. Não, fechar, eu diria que não é provável. É possível, mas não é provável.
2: Estas foram declarações aos jornalistas da Ana Paula Martins, que afirmou que os planos de contingência foram todos ativados, estando neste momento ao nível 1, o mais baixo. O presidente do Chega defende que o Estado português não deve pagar qualquer indemnização a José Sócrates, mesmo que a tal seja condenado em última instância, assegurando que, se for o primeiro-ministro, não o fará.
5: Acabarmos a pagar a quem nos roubou é o sinal maior da inoperância do regime e da inoperância do nosso sistema político e judicial. Tenho que exortar o governo e as entidades públicas que devem levar a cabo, ou deveriam levar a cabo, este pagamento para que não o façam. Assumiremos essa responsabilidade, mas não devemos dar aos cidadãos o sinal e a mensagem de que a corrupção é aceitável. Pagarmos uma indemnização a quem roubou o país é fazer o contrário da justiça. Há momentos, e a nossa Constituição diz isso mesmo, que a justiça está acima da lei. A justiça de não termos que sustentar corruptos com o dinheiro dos contribuintes. É essa justiça que eu estou a apelar. O Chega dará entrada hoje mesmo na Assembleia da República de um pacote anticorrupção e anti-impunidade para garantirmos que casos como este do José Sócrates não voltam a acontecer.
2: O presidente do Chega anunciou que o partido entregará 10 diplomas que classificou como um dos maiores, se não o maior, pacote anticorrupção em Portugal para que não se repitam casos como o que envolve o antigo primeiro-ministro. No futebol, a Liga Portuguesa de Futebol Profissional confirmou o licenciamento de 33 sociedades desportivas, 3 das quais com a equipa B, para participarem nas competições profissionais da época 26-27. O anúncio surge após parecer e respectivos fundamentos da Comissão de Auditoria, constituída por 2 elementos da Liga Portugal, um da Federação Portuguesa de Futebol, um do Sindicato dos Jogadores e um da Associação Nacional dos Treinadores de Futebol, explicou o organismo em nota no seu site. Na Primeira Liga, o Casa Pia vai continuar a jogar no Estádio Municipal de Rio Maior e tem igualmente disponível o António Coimbra da Mota, no Estoril. Rio Maior poderá ser igualmente a casa do Estrela da Amadora, que persistirá a jogar no seu recinto o Estádio José Gomes. O caso do Santa Clara, além de receber os adversários em São Miguel dos Açores, poderá igualmente competir no Estádio do Algarve, em Farlolé. O Marítimo e o Académico de Viseu, que voltaram à principal competição de futebol português, jogam nos seus recintos habituais. Na Segunda Liga, uma série de equipas restaram dos estádios como possíveis de atuarem enquanto anfitriões, como o Tondela, que poderá jogar também em Coimbra, ou o Aves, que se divide entre a Vila das Aves e Matosinhos. O Torriense também pode competir no Estoril, o Vizela pode ser igualmente anfitrião na Vila das Aves, e o Penafiel, que também tem o estádio do Paços de Ferreira disponível para os seus encontros. O Felgueiras pode também jogar em Amarante, enquanto que o Lourosa tem 3 recintos à disposição, o seu estádio, Vila Nova de Gaia e Matosinhos. O Farense divide-se entre o seu São Luís e o estádio do Algarve. O Amarante também pode jogar em Felgueiras e a Académica atuará preferencialmente no seu recinto, podendo usar também o de Tondela.
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0: Oh, senhor doutor, eu pensava que a minha mulher fosse extremamente sexy e sensual, mas afinal aquela respiração agitada e ofegante quando nos beijávamos...
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3: Oh, não me digas! O que foi, homem?
2: O meu poder de compra!
3: Oh, e não sou! E não sou!
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6: Nestes tempos difíceis, o que é preciso é arranjar um rapaz com uma boa situação. É que uma boa filha não pode ser assim para qualquer um.

0: Afinal, como é que é?
1: Oh, papá, é o Chico que vem cá para pedir para casar comigo.
0: O Chico? Para já tem um lindo nome, não haja dúvida. Com que então esse Chico vem cá pedir a tua mão, é?
1: Oh, pai, não seja careta. A mão ele pegou logo nos primeiros momentos do primeiro encontro. Hoje já ninguém pede a mão de ninguém a ninguém, pai. O Chico vem cá, mas é para anunciar o casamento. Porque lá no partido dele não admitem poucas vergonhas.
2: Olha, homem, eu já estou ali a fazer uns pastéis de bacalhau. Porque a nossa filha já me disse que o Chico gosta de pastéis de bacalhau.
0: O outro gosta mais de pastéis de nata. São todos uns pastelões.
2: Então, se calhar é melhor ir comprar uns pastéis de nata.
0: Calma aí, calma aí, sim. Mas queres pastéis de nata? Para quem é, bacalhau basta.
2: Não sejas assim, homem.
0: Olha, para já os pastéis que tu estás a fazer ficam só para o nosso jantar. Porque tu tens a mania para o bacalhau nos pastéis de bacalhau e esse tal Chico é capaz de nos denunciar. Porque agora que a crise com o apertar do cinto, pôr bacalhau nos pastéis de bacalhau é capaz de ser considerado um sinal interior de riqueza.
1: Mas eu disse ao Chico que ia cá ter pastéis de bacalhau, pai.
0: E vai ter... Porque tu vais ali à cervejaria da esquina comprar uma dúzia daqueles pastéis de bacalhau que eles lá fazem e que quando algum cliente consegue descobrir uma espinha de bacalhau que seja, tem direito a ganhar um automóvel. Faça favor.
3: Eu sou o Chico. A sua filha já lhe falou de mim, não é verdade?
0: Já, já. Mas além daquele depósito que você fez na barriga dela... Eu ainda não estou bem a par da sua situação económica ou profissional.
3: Olhe, Sr. Bernabé, eu sou adjunto, do secretário, do subsecretário, da secretária, do secretário do Sr. Primeiro-Ministro.
0: Ah, sim? Não me diga. E o que é que faz realmente?
3: Ora, como vai haver um corte nas viaturas do serviço oficial, eu estou encarregue de organizar os transportes que sejam necessários. Mandar vir um helicóptero, requisitar um avião Falcon, mandar vir 50 carros de aluguer para levar as comitivas ao aeroporto, etc, etc.
0: Ótimo, ótimo. Você, afinal, é um ótimo partido para a minha filha. Oh, mulher! Afinal, podes trazer os pastéis de bacalhau com um bacalhau porque o Chico é o maior.
3: Olhe, Sr. Bernabé, eu não quero enganá-lo. E por isso confesso-lhe que tenho um defeito secreto que gostaria que ninguém soubesse.
0: O quê? É maçom?
3: Não, não sou maçom.
0: Então que raio de defeito é que você tem?
3: Sou canhoto.
0: Canhoto?
3: É verdade. Ora, se souberem que eu pus para a esquerda, estou arrumado, Sr. Bernabé.
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6: A reestruturação das fábricas do Silveira Manivelas começou na secção de máquinas do Chico Bezerro.

0: Ó, senhor Silveira, o Chico Bezerro da secção de máquinas quer falar com a senhora.
1: Outra vez? Mas esse Chico não se cansa de me chatear com os pedidos de aumento do ordenado.
0: Ah, mas ele desta vez traz uma novidade. Vem com a noiva dele. Se me permite, é uma rapariga bem bonita e vistosa.
1: Ah, sim, então mande-a lá entrar para ver qual é a ideia do Chico desta vez.
0: Faça um favor de entrar, que o senhor administrador vai recebê-los.
2: Dá-me licença, Sr. Silveira.
1: Apresente-lhe
2: a Belinha, que é a minha noiva.
1: Encantado, mas encantado mesmo.
3: E eu tenho muita honra em conhecer o Sr. Administrador. Sr. Administrador.
1: Então, Chico, não foi outra vez pedir aumento de ordenado, pois não? Você é realmente um bom empregado, mas a empresa, sabe, não tem capacidade para aumentos neste momento de crise generalizada.
2: Bem, podia dar-me sociedade e eu passava a ser sócio da empresa.
1: Sócio? Até aí o Chico entra com o quê para ser sócio? Posso saber?
2: Com ela. Que tal, hein?
1: Com ela? A menina ouviu isto?
3: Ah, ouvi. E nós já tínhamos tudo combinado cá entre nós. E olhe que eu ainda estou em muito bom estado, porque o Chico, olhe, para ganhar o suficiente para me oferecer o que me oferece, então tenho que fazer serões. Todas as noites. Está a ver a coisa, não está?
1: Não estou, mas gostava de estar. Mas se a Belinha também está de acordo, eu divorcio-me já da cinquentona que lá tenho em casa e caso-me consigo.
3: Absolutamente de acordo. O Chico até pode ser o meu padrinho.
1: Vamos já tratar do assunto antes que vocês se arrependam. Menina Isabel...
0: Chamou o Sr. Silveira?
1: Mande-me chamar o meu advogado para tratar de um divórcio e de um casamento.
0: Com certeza, Sr. Silveira. Então, Chico, resultou?
2: Tudo certo. Pacto o dobro do que ganhas aqui.
1: O quê?
2: É verdade, é, Silveira. Vou levá-la comigo, porque a Isabel sabe cozinhar, passar a ferro, mais tudo o resto. E a Belinha só sabe o que sabe. Fica a ganhar um dinheirão em tempos de crise.
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6: Mamãe!
7: O que é que se passa, Gustavo?
6: É verdade que tu és de sangue azul?
7: Sim, é capaz. Consta-se que o meu tio-avô Faustino era da família real. E se vivêssemos na monarquia, eu própria seria a Marquesa da Corraleira.
6: Ah, que engraçado. Os meus colegas lá da escola tinham razão.
7: Sabes como é, Gustavo. Eles olham para mim e veem este porte altivo, esta classe, esta pose de dama da alta sociedade.
6: Não é isso, mãe. Eles acham que és de sangue azul, mas é porque às vezes usas saia e eles veem as tuas pernas cheias de varizes todas azuis.
8: Epá, hoje estás muito pensativo, pá.
9: A minha mulher mentiu-me.
8: O quê, pá? O quê? Não pode ser. Ah, porquê estás a dizer isso? Diz lá.
9: Olha, porque não fiquei em casa esta noite e ela também não. Mas eu cheguei primeiro.
8: Ah, sim? Vem aí, pois.
9: Pois ela disse-me que tinha ficado em casa da sua amiga Mariazinha.
8: Ei, qual é o problema, pá?
9: O problema é que eu... Eu é que passei a noite com a Mariazinha!
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1: Você está com a Cor do Dinheiro do dia 30, é o último dia do mês, 30 de junho do ano da graça de 2026. O meu nome é Camilo Lourenço e todas as manhãs. Vamos lá então à edição de hoje, que é longuíssima. Estamos no verão, mas há muita matéria para falar. Período onde ordem do dia. Venezuela. O governo português fez uma coisa muito bem feita. O ministro dos Negócios Estrangeiros anunciou ontem duas coisas. Não vale a pena estarem a pensar em buscar bens, porque a logística é um problema. Mandar de avião para lá, para a distribuição que está deficiente, não vale a pena. Tem toda a razão. Melhor é arranjar fundos. É certo que o Ministério dos Negócios Estrangeiros arranjou 400 mil euros, que é pouco, mas vai criar contas para as pessoas lá meterem o dinheiro. É a melhor coisa que há. Eu ontem eu tive um chamado de um amigo meu que dizia que estava a juntar organizações para mandar coisas para lá. Não vale a pena. O melhor é arranjar fundos, mas saberem quem se entrega fundos, que é para não haver burlas. Olhe, palmas para o Ministro dos Negócios Estrangeiros. Ainda na Venezuela, Maria Corina Machado, que disse que ia voar para a Venezuela para estar com o seu povo. Primeiro, parece que aquele tipo da Casa Branca não gostou muito, é natural, não é? Como o tipo conseguiu que aquela fulana agora lhe obedeça em tudo e mais alguma coisa, não quer lá gente independente. Mas pior do que isso foi o erro da senhora Machado, porque entretanto a senhora Delcy Rodrigues, que é acting president, não é? Uma lambotas do pior, era do outro, agora é deste, fechou o espaço aéreo. Quer dizer, veja só a gravidade disto. A Venezuela está com um problema de ajuda. Não tem meios. O chavismo deu cabo daquilo tudo. E esta senhora, para não deixar entrar a senhora Machado, fecha o espaço aéreo. Pá, it beats me. Machado não devia ter aberto a boca. Era, chegou, I'm here. Ok? É assim que se faz. Ponto seguinte. Corrupção em Espanha. Porra, ontem foi um dia horrível. A ex-secretária do senhor Zapatero no Congresso a tentar Gertrudis, que não explicou nada sobre o que é que fazia realmente com Zapatero. Que olor, hombre. Bem, não é que olor de coisas pessoais, é que olor de corrupção, não é? Daquilo que se passa e as funções de Zapatero. Já agora, ontem um juiz espanhol constituiu erguida a senhora que manda na CPI. A CPI é a holding do Estado, as participações do Estado. Com histórias de ligações a negócios da Fontanera, não é? Lá, e as cloacas todas do PSOE, as cloacas, é assim que eles chamam. E mais o Santos Serdan. Ah, pá, meu Deus, aquilo é uma coisa. Pá. Assim, o cheirete de Madrid chega a Lisboa, percebe, com o vento. Tal é aquilo que se passa em Espanha. Vamos dar um salto para o outro lado do Atlântico. Eu hoje não comecei pelo Trump, ok? Indefetíveis do Trump. Ontem o Supremo Tribunal dos Estados Unidos, atenção, eu disse Supremo Tribunal, não é um tribunal de circuito, nem um appeals court, é the Supreme Court, ok? É aquele que é uma espécie de Supremo Tribunal português mais o Tribunal Constitucional, que ele julgou as duas coisas. Decidiu duas coisas. Primeiro, o Sr. Trump vai mesmo ter que pagar 5 milhões de dólares à escritora E. Jean Carroll por violação. Como é que um tipo deste é presidente, sinceramente? Incrível. Bom, depois disse que o senhor não pode despedir a governadora do Fed, Lisa Cook, negra, que foi acusada, levantou suspeitas sobre naquilo que é o empréstimo para a sua compra de casa, ou fraude, não sei o quê. Um tribunal inferior disse que Trump não podia fazer aquilo. Agora o Supremo Tribunal vem dizer que não pode despedir a senhora. Maioria 5-4, muito fechadinha. Mas depois o Supremo Tribunal foi uma no cravo e outra na ferradura. Porque decidiu, portanto, com o Presidente. O Presidente pode despedir outros responsáveis de agências federais independentes. Quem é que estava? Porquê é que isto aparece? Porque há uma coisa chamada Federal Trade Commission. Aliás, sim, que onde está uma democrata que manda muita coisa, que Trump despediu. E o Tribunal Inferior disse que ele não podia fazer aquilo e voltou a colocar assim no lugar. O Supremo Tribunal agora diz que pode fazer. Mas sabe o que é mais estranho? Esta decisão do Supremo Tribunal volta, viola, quer dizer, derroga uma norma que tinha 90 anos, do próprio Supremo Tribunal americano, e que impedia, protegia, obviamente, as instituições independentes, como são estas instituições. Olha, por exemplo, além da FTC, Securities and Exchange Commission, é a CMVM lá do sítio, é uma instituição crucial. Porquê? Porque, como já se percebeu, os últimos meses foram cheinhos de operações duvidosas no mercado de capitais americano, inclusive com gente próxima da administração, que é para não falar da família Trump. Bem, quer dizer, poder dar a um presidente a possibilidade de mexer nos órgãos independentes, como uma é a Securities and Exchange Commission, é preocupante. No caso, a lei americana protege estas instituições de tal maneira que diz que a única possibilidade de remover aquelas pessoas de lugares é por ineficiência, negligência no conduto de dever e por prevaricação no exercício de suas funções. A senhora despedida, Kelly Slaughter, que por acaso era democrata, despedida da FTC, não tinha feito nada disto. Portanto, ela não quis, não estava de acordo com as ações do presidente e, portanto, ele pô-la na rua. Bem, eu acho que o Supremo Tribunal Americano anda a dar no cabo dando a fradura e eu acho que está a fazer uma interpretação muito extensiva da Constituição. Acho que não vai correr bem. Ponto seguinte, Orbán, Viktor, corrido há poucos meses da função de Primeiro-Ministro da Hungria, deixou para trás um déficit de 8% do produto interno bruto. A Hungria já andava a violar os déficits há algum tempo. A administração do Orbán já falava em 5%. Deve ficar ali pelos 6,87%, porque o atual governo vai ter que tomar medidas. 8% do PIB. Para quem andava animado em dar exemplos ao resto da Europa, é muito mau. Olha, último ponto. A Argentina vai lançar um visto gold. Uma maltinha da direita radical e da extrema-direita, que nunca não gosta de vistos gold. Não querem protestar agora, hein? Eu sou a favor do visto gold, mas eu assumo isto. E deixo-me de populistas à parte. Não querem pronunciar-se contra isto? O Milei é o darling, não é? Desta malta toda. Opa, realmente são todos iguais. Enfim, vamos para os temas mais importantes de hoje. Christine Lagarde, em Lisboa, no Fórum de Sintra. O que é o Fórum de Sintra? É um fórum. Há dois fóruns importantes de banqueiros centrais do mundo. Jackson Hole, Wyoming, um estado lindíssimo nos Estados Unidos. E Sintra, um sítio lindíssimo também na Europa. Os banqueiros centrais reúnem-se nestes dois fóruns para falar sobre política monetária, que é a sua competência. Política monetária, quer dizer, política de taxas de juros. Ontem a senhora Lagarde falou, ela fala assim, metem o microfone na frente e ela bota a faladura, pá, parece o Marcelo. Bom, já sabe qual é a minha opinião. Banqueiros centrais têm de ser recatados na palavra. Banqueiros centrais têm de dizer uma ou duas palavrinhas de vez em quando e o mercado perceber o que querem dizer. Banqueiros centrais devem, pelas atitudes, pelo body language, passar mensagens para o mercado. Não é abrir a boca e sair de lá tudo o que lhe apetece. Ontem a senhora Lagarde disse duas coisas, uma delas muito importante. A primeira foi, os juros não vão subir de forma abrupta, não é novidade nenhuma. Aliás, foi sempre a minha tese aqui, desta vez o Pedro foi apanhado de surpresa. Aliás, não quer ser apanhado de surpresa, vai subir as taxas devagar para prevenir uma subida da inflação, que mesmo assim vai ficar acima do previsto. A segunda mensagem dela, muitíssimo importante, foi, a política monetária agora vai voltar a ser aquela política monetária. Aleluia, praise the Lord! Qual é a função de política monetária? É manter a inflação baixa. Não é zero, é entre 0 e 2%, que é aquele intervalo em que se considera que não afeta a estabilidade de preços, mas ao mesmo tempo não afeta o crescimento económico. E, por mais investigações, diferenças de opiniões entre autores e tal, isto está certo. E a senhora diz, a política monetária vai passar a ser isto, é verdade. O que eu não gosto disto é, ela há dias dizia que já fizemos o que tínhamos de fazer, sobre subir os juros, dá a entender que não ia subir mais juros, depois a Schnabel, como já disse aqui há dias, Isabel Schnabel vem dizer: não, os juros ainda vão subir. Esta cacofonia é que é má. E, portanto, ontem, eu acho que ela falou outra vez demais. E acho que ela precisava de aprender. Que já não vai aprender, que ela vai para a rua em 2027. Vai para a rua. Acaba o mandato em 2027. Eu só espero que me metam lá pessoas como Isabel Schnabel, por exemplo. É pá, que sejam caladinhos, onde é pá, cada vice-presidente a dizer o que lhe apetece no BCE. Ponto seguindo o tema que ficou de ontem do programa que eu não falei, que foi entrevista do Ministro do Trabalho ao Observador. Eu ouvi entrevista, acho que os jornalistas estiveram muitíssimo bem, particularmente o Rui Pedro Antunes, e eu acho que a entrevista foi muito boa, mesmo muito boa, vale a pena ouvir. Porquê? Porque Maria do Rosário Ramalho explicou de forma clara para que é que servem estas mudanças na PSU, a relação com o partido com quem se fez o acordo, que é o Partido Socialista, por recusa do Chega, e explicou que, bem, as cedências não são de molde, as cedências ao PS, não, como iriam ser para o Chega também, não iriam ser de modo a alterar a filosofia da prestação social única. Eu não tenho muita certeza quanto isto, mas há uma certeza que tenho. A ministra foi muito clara naquilo que disse. O que é que eu tenho pena? Que ela tenha acordado tarde para este fenómeno de te explicar as coisas como deve ser, nomeadamente da reforma laboral. Como sabe, é a minha grande crítica ao governo. Cometeu muitos erros nesta matéria. Ponto seguinte. Eu estou, às vezes, quando fico banzado com analistas e com nós próprios, connosco próprios, da imprensa. Como sabe, estão a corrigir, aliás, está em curso a correção das provas do ensino secundário. Nomeadamente a prova de português. E pá, ontem houve um espectador que me chamou a atenção. Pá, opa, aí há jornais a dizer que o Ministério convocou uma senhora que morreu, uma professora que já morreu, para corrigir provas. Eu olhei para aqui, passei assim, o espectador que me dizia, por exemplo, não tinha visto as manchetes de todos os jornais, não sabia quem é que tinha sido. Foi o Correio da Manhã. Mas a primeira coisa que eu perguntei foi, ou sei lá, o Ministério a convocou? Sim, o Ministério da Educação. E pá, eu pensava, peraí, eu ainda conheço um bocadinho da estrutura educativa. Mas quem convoca as pessoas não são as escolas? Ah, e a pessoa do outro lado? Ah, quer dizer a mesma coisa? Não é. Ok, não é. O Ministério tem no topo um senhor chamado Fernando Alexandre, que é o Ministro da Educação. Quem convoca professores não é o Ministro, ok? É a escola. Porra! É igual? Não. E sabe porquê é que aparecem estas narrativas depois? Porque a pessoa que me telefonou era para dizer assim, epá, estás a ver mais uma do Ministro Alexandre? Não é mais uma. E sabe porquê é que estas responsabilidades não podem ser imputadas a quem lá está acima? Como sabe, eu tenho a maior dúvida que o ministro esteve a admitir quando aparece uma grávida que morre por isto ou aquilo, ou com estas coisas. Sabe porquê? Porque isto é negligenciar a função de quem está cá embaixo, à frente dos respectivos organismos. De hoje para amanhã, estamos a desresponsabilizar a decisão da escola que tomou aquela decisão, como um hospital que deixa morrer alguém, por negligência, percebe? O responsável nunca é o ministro. Pode-se arranjar uma ficção para dizer lá em cima há alguém. Fucking bullshit. Não é lá em cima, é cá em baixo. Portanto, o responsável da escola que fez aquilo é que tem que responder, não é o ministro. Até porque no futuro começa a haver pessoas a tomarem decisões destas só porque dá jeito por um ministro da rua. Capiche ou não? Porra, pá. Ganha juízo. Ponto seguinte. O PST quer chamar o PS ao Parlamento para explicar o período negro das portas escancaradas à imigração. Aleluia, praise the Lord. Acordaram? Epá, antes tarde do que nunca. O PS é especialista em fugir com o rabo à seringa. Borrou a pintura que meteu o país na bancarrota. Depois fugiu com o rabo entre as pernas e começou a chamar nomes ao Passos Coelho ou Portas. Ficaram lá a limpar a porcaria que fizeram, não é? O Centeno saiu, foi para o Ministro das Finanças a chamar nomes ao Gaspar e aos outros todos. Pois depois de limpar a porcaria, já não há cheiro, é fácil lidar com as coisas, não é? Bem, agora é a conversa de imigração, então vamos lá. Espera, em 5 anos, a população estrangeira em Portugal passa de 7% da população total para 14%. E eu acho que isto é um movimento que nenhuma sociedade consegue integrar com esta rapidez. Estou farto de dizer isto aqui. E agora o PS quer fazer de conta que não é nada com ele, com tipo fantástico como o, vamos ver a seguir, o Centeno a dizer barbaridades na televisão? Pá, não, o PS tem que responder para esta porcaria. Isto é uma vergonha, percebe? Este ano que o PS só acorda agora. Parece que foi preciso terem lá o Bugalho como porta-voz de não sei quantos para acordarem para esta realidade. Eu espero que vão lá responder por isto. Espero mesmo. Ah, como não podia deixar de ser, o Chega juntou-se logo ao debate. Epá, o quê, pá? Não vale a pena perguntar que tem mais culpa. Se é o PS, se o PS são os dois. Andam há 50, se estão... Peraí, o pessoal do Chega. Isto da imigração tem 50 anos? Não tem para não. É esta conversa do Chega habitual do há 50 anos isto, há 50 anos aquilo, não é? É isto. Isto não é política, desculpem lá. Já agora é assim. Não. O PSD não tem responsabilidades na imigração como tem o PS, ok? Não foi o PSD que tomou decisões. Não foi o PSD que estava no poder. Não era o CDS que estava no poder, ok? Estava no poder o Partido Socialista, o Bloco de Esquerda e o PCP. Está a perceber, André Ventura? Eu sei que dá jeito pôr todos no mesmo saco. Toda a gente já percebeu que o Chega quer sequer a primeiro partido. Não é assim. Vamos ser honestos. O responsável desta marmelada chama-se Partido Socialista e tem uma cara, António Costa. Ok? Mais a maluca, aquelas malucas do Bloco de Esquerda, mais o tipo que andava no PCP. Não são outras pessoas. Não vamos generalizar tudo, ok? Bom, estamos entendidos, malta do Chega. Vamos continuar. O governo tem responsabilidades em muita coisa, não é nesta seguramente. Então vamos a outro tema de ontem. Conselho de Finanças Públicas apareceu a tirar-se ontem, pá, de uma forma violenta ao SNS. Então vamos lá. O déficit chega a 1.035 milhões de euros. Está-se a gastar mais do que se gastava, inclusive no ano anterior, e os serviços não estão à altura. Isto é uma realidade? São factos? São. Há a despesa em saúde que cresceu 21% em 2 anos. Tem razão? Tem. Só a despesa com pessoal cresceu 24%. Espera lá, a malta do CFP. Não há em Portugal ninguém que não ande para aí a dizer que os serviços de saúde têm que ser mais bem pagos, para não? Nem médicos, nem enfermeiros. É quando a gente faz essas análises que convém alertar os partidos para isto. É que não houve partido nenhum que não quisesse aumentar a despesa em saúde nos últimos anos. O CFP está a fazer alertas a quem? Ao governo ou aos partidos? Era bom que clarificasse estas coisas. Que eu acho que o CFP tem razão. Mas é bom que aponte o dedo agora. Porque isto depois só mandar coisas para o ar, não. Mas vamos lá mais. Há 1,56 milhões de portugueses sem médico de família. São mais 41 mil de 2025. Enfim, uma ninharia, mas está bem. É verdade que há mais pessoas sem médico de família. Destes 1,56 milhões, 1,1 milhões são em Lisboa e Val do Tejo. Convinha que a análise do CFP fosse um bocado mais longe. Por exemplo, dizer assim, nenhuma sociedade, nenhum SNS aguenta com a entrada de imigrantes como nós tivemos em 5 anos. Ah, esquecemos disso. Por acaso, a ministra começou a abrir a boca agora há pouco tempo sobre isto e ainda bem, parece que a ministra andava tolhida também nesse aspecto. Espera aí. Você tem um influxo de 1,6 milhões de pessoas e acha que o SNS fica igual. É, não é? Ah, e acha que a habitação fica igual. É, não é? Há como eu vejo os centenos desta vida.
2: Com ao nascer do dia, dia 1 de julho do ano da graça 2026, o meu nome é Camilo Lourenço. Todas as manhãs temos aqui este encontro para tentar analisar factos económicos e políticos que nos dizem diretamente respeito. Bom, vamos lá então à edição de hoje. Bom, vamos para os temas mais importantes de hoje. Assumindo que nenhum destes é importante, não é bem assim. Tem MBWay? Olha, parece que a partir de ontem já pode pagar com MBWay na Grécia, porque o sistema ligou-se à plataforma Europa PA, que ainda junta Itália, que é o sistema Bancomat, bem conhecido, e Espanha, que é o Bizum. Bem, ainda bem, esta coisa, temos aqui sistemas de pagamento.

aqui produzir, imagine, Airbus, não é? E outros por fabricantes de aviões, ter aqui uma coisa que fornecem internacionalmente. Agora, nós, uma fábrica nossa, para fazer comboios. Ah, não sei, eu não gosto de ser má língua, mas vou criticar isto agora, como já critiquei na altura do PS. Acho que isto foi um sonho de uma noite de verão do Pedro Nuno Santos. Pá, quer dizer, não estou a ver, mas se estiver enganado, eu pedirei desculpa, está bem? Ponto seguinte. Nesta reunião de Sintra, do BCE e dos bancos centrais do mundo todo, quer dizer, tudo relevante, né? Não quer cá toda a gente, sinceramente. Há uma discussão curiosa. Os Estados Unidos estão a ver se trazem mais desregulação do setor financeiro, com riscos grandes. O BCE, no estudo que foi analisado internamente naquela reunião, diz que é melhor não, porque isto corre, corremos o risco de estarem criadas condições para acontecer desastres como os de 2008. Eu penso que em alguns setores ou algumas questões o BCE pode ter razão. Embora acho que também haja, há questões de tem a ver com o excesso de regulação que se fez nos últimos 15 anos, que também precisava de ser um bocadinho mais limado. Ponto seguinte, o Ministério Público vai recorrer da decisão de indemnizar José Sócrates, ainda bem. Mas já agora, eu tive a ver um bocado melhor a justificação para aquela história da indenização. Tenho algumas dúvidas quanto à decisão dos dias. Eu não tinha visto ontem, portanto pronunciei-me sem conhecer, conhecer aquilo de detalhe, falando só por alto. Tenho algumas dúvidas, sinceramente. E acho que valia a pena o Ministério Público correr daquilo, porque eu acho que há uma possibilidade de já só que perder no recurso. E depois dava-me gozo também que perdesse, que é para não ver aquelas manifestações de felicidade que ele evidenciou ontem e tal. Vamos ver. Ponto seguinte. José Luís Carneiro ontem saiu-se com uma extraordinária, que o governo estava a congelar a entrega de casas à espera do novo ciclo eleitoral. Epá, desculpem, as eleições foram no ano passado. Eu não sei se isto é verdade, mas há uma coisa que gostaria de partilhar aqui com vossa excelência. Espera aí. Nós estamos em 2026. As eleições foram em 2025. Estamos, na melhor das hipóteses, a 3 anos, ou 2 anos e 8 meses, do novo ato eleitoral. Faz sentido? Bem, quer dizer, eu sei que há governantes estúpidos às vezes, mas quer dizer, não estou a ver alguém estar a congelar a entrega de casas durante 3 anos à espera de um ciclo eleitoral. Nem sequer ele está aqui. Eu acho que o governo devia divulgar informação suficiente para nós portugueses tirarmos conclusões sobre isto. Porque se isto não for verdade, é a prova mais evidente que o do José Luís Carneiro é um totó. Sinceramente. Se for verdade, é um governo que é totó. Mas como eu não gosto de totós, epá, convinha que esclarecesse isto, a bem da verdade. Ok? Bom, vamos lá para o ponto seguinte. Eu, desde ontem à noite e hoje de manhã, fui interpelado por alguns espectadores do canal a dizer, perguntar se sabia o que estava a passar no Chega. Eu nem sequer sabia o que estava, porque eu, sinceramente, era só o que me faltava depois andar aqui a ver tricas e coisas do género em cada um dos partidos. Mas esta história do Chega, que me fez puderam chegar ontem, tem peso, tem relevo. Estão a ver com o quê? Com o afastamento do Bruno Nunes, o autoafastamento. Não sei se é para sair do partido, se é para deixar de ser vice-presidente da bancada, não faço ideia. Sei que o Bruno Nunes, aliás, escreveram-me e contaram-me e enviaram mensagens disso. Veja lá o que é que está a passar no Chega, parece que o Bruno Nunes se chateou com a direção do Chega. Bem, quem contar isto à colação? É que o Bruno Nunes foi daqueles que andou para aí a mais contestar as minhas críticas que eu fiz ao Chega, quando apareceram com a ideia parva de baixar a idade de reforma. Ok? A maior parte dos espectadores estão aqui.

0: deve-se lembrar disso. Eu, há coisas que não perdoa nenhum partido, seja da minha área política, não estou a dizer que é meu partido, seja de partidos que eu odeio. Uma delas é a incoerência. A segunda é mentira. Dizer a um povo como o português que tem um problema com o sistema de pensões, que pode baixar de outra forma, é mentir com quantos dentes tem na boca. Ok? E inventar depois desculpas a dizer só custa 2,5 mil milhões, não sei quantos, não é só. Isto é a pior coisa que se pode fazer num país de iletrados, financeiramente. E foi a maior crítica que eu já fiz ao Chega até hoje. A segunda maior. Porque, entretanto, Chega cometeu um segundo erro, que foi votar ao lado da extrema-esquerda contra a reforma laboral. Lembra-se disto? E lembra-se que eu disse aqui que aquela imagem do camarada Paulo Oliveira, o Tiago Oliveira, na Assembleia da República, a sorrir ou a chorar de alegria com o André Ventura, com aquele punhozinho à comunista, ok? Era uma imagem que eu não vou esquecer mais. E eu nunca mais vou esquecer, eu nunca esqueço nas eleições, eu não tenho memória curta. Eu, quando voto, nunca me esqueço das decisões de certos partidos. Certas decisões. Esta, para mim, foi a linha vermelha que o Chega nunca devia ter passado. Já me chegava a estupidez da baixa idade de reforma. E é um argumento que cai em perante o mais simples raciocínio. Mas pôr a direita a votar ao lado da extrema-esquerda para chumbar uma coisa que Portugal precisa como de pão para a boca dos anos 80, chamada lei laboral, desculpem, essa linha vermelha, o André Ventura cometeu o erro histórico. Lembra-se eu ter dito isto aqui? Bom, eu não sei o que é que se passou no caso do Bruno Nunes. Mas a mim o que me dizem, a malta conhece aquilo, é que foi divergências entre o Bruno Nunes e o André Ventura, a direção do Chega, por causa da questão da lei laboral. Bom, se foi, ainda bem que lhe deu este rebate de consciência. Mas agora, sinceramente, expliquem-me lá o que é que valeu a mal uma malta do Chega andarem para aqui a insultar nas últimas semanas, hein? Por causa das críticas que eu fiz sobre a idade da forma sobre a lei laboral. O que é que lhes valeu? A verdade vem sempre para cima. E já agora, isto é serve de aviso para outra malta que é fanática destas coisas. Não se ponham com fanatismos em relação a partidos. Aliás, o fanatismo não serve a nada a ninguém na vida. É que houve uma série de pessoas que na altura me disseram assim: ah, não sequer um debate consigo por causa da questão de idade da reforma. Tanta coisa, depois acontece isto. Pronto. Olha, espero que haja um bocadinho mais juízo. Não só nas linhas vermelhas que Chega não pode passar, ok? Porque há gente direita, eu já disse isto aqui. Eu, na altura, contei aqui, eu não sei se o Bruno Nunes, isto foi a informação que chegou, não faço ideia. Eu não tenho telefone dele, também não vou estar aqui a confirmar, que me parece disparado. Mas foi por causa da lei laboral, ok? Eu tinha dito aqui na altura que eu nunca tinha visto tanta gente direita lixada com o Chega, mas fula com o Chega. Porque ver um partido votar ao lado da extrema-esquerda, percebe? E da central sindical chamada intersindical, é uma coisa inadmissível. Eu tinha dito isto aqui. Se foi isto, pronto, está confirmado. Mas há uma coisa que quero voltar a dizer. André Ventura cometeu o pior erro da vida dele, político, com esta história. Porque isto de querer conquistar a malta do PCP, se calhar, que anda ali na órbita do Chega, não é boa ideia. Sabe porquê? Porque depois, quando Chega, ganha dimensão. E a gente tem que mudar medidas, o que é que acontece? Perde o apoio. Imagina que o Chega chegava ao poder. Minha mulher passava o meu partido. E tinha que tomar decisões nesta matéria. Um dia ia ter que tomar decisões sobre a lei laboral. A menos que quisesse ser um país, um partido comunista, ou de extrema-esquerda, não é? Ia ter que mexer na lei laboral. E quando mexesse, o que acontecia? Perdia o apoio. Não é assim que se ganham corações. Não se trai a causa de uma área política. Uma das causas sagradas da direita é pôr na ordem a lei laboral. Ok? Não se vota ao lado de comunistas, bloquistas, sindicalistas, extrema-esquerda nesta matéria. Malta, chega, preciso perceber esta brincadeira. Pronto. Então vamos lá, metade do tempo. Eu não sei se viu. o think tank de ontem. Mas vou-lhe pedir para ver. Sabe porquê? É dos mais importantes que fizemos nos últimos tempos. Eu vou-lhe dizer porquê. Lembra-se que eu comecei aqui a contestar a conversa dos governos socialistas? Isto é que o André Ventura devia ocupar-se, pá. Não é de baixar a idade de reforma nas leis liberais. Andei a criticar aqui os Mário Centenos desta vida e a revisão do PIB, não sei o quê, mais a história do aumento da população, 1,6 milhões de pessoas, o efeito que isto tinha no PIB per capita. Riqueza por cabeça, lembra-se disto. E lembra-se que há dois debates neste momento, porque entretanto, eu disse-lhe e contei-lhe isto ontem, Mário Centeno, naquela intervenção na CNN Portugal, veio dizer uma coisa importante. Ah, espera aí, vocês estão a dizer que o PIB se mantém e o numerador aumentou. Portanto, eu vou ter que rever tudo isto, o PIB é baixo. Não é, mas se o PIB subir, é que o PIB também vai ser revisto. Mário Centeno, para dizer o quê? Não se ponham já aí a cantar de galo a dizer que o PIB per capita vai cair porque o PIB vai subir. Bom, eu também acho que o PIB vai subir. Até por outra razão. O ministro Miranda Sarmento anda a dizer há duas semanas a receita fiscal e de contribuições para a Segurança Social está a crescer a 9% e 10%. Muito acima do PIB nominal. O PIB nominal é o PIB real mais a taxa de inflação. Portanto, diz assim, a economia está a crescer mais do que nós, está a ser refletido nas estatísticas oficiais. E o que é que o ministro Miranda Sarmento está a entender? Que vai haver uma revisão do PIB. Essa revisão vai existir, eu não tenho dúvida. Parte dela é justificável, provavelmente é. Agora, eu não sei qual é a distância entre o que é justificável e o que é que pode ser martelanço das contas. Não sei. Este tema foi muito bem tratado ontem no Think Tank, pelo António Nogueira Leite e pelo Mira Amaral, que são aqueles que têm mais componente técnica. O Filipe Pinto é mais análise política em si. Mas vá lá ver. Porquê é que eu trago o programa, porquê é que eu trago esta matéria para o programa de hoje? Porque se isto for verdade, é preocupante. Eu não quero. Ah, agora mais uma coisa. Se o PIB for revisto em alta, o crescimento da despesa perde peso, não é? Porque você altera, não é? Você altera o PIB, sobe o PIB. Aqui em baixo tem a despesa pública. Quer dizer, se você aumentou o que está na parte de cima da fração, o que é que acontece? O resultado final baixa. Portanto, o crescimento da despesa pública perde o peso que tem. Para o ministro Miranda Sarmento dá jeito. Para o Mário Centeno dá jeito se revirem o PIB, porque o PIB per capita vai aumentar. Bom, eu já deu para perceber que a revisão que Miranda Sarmento está a falar é diferente da revisão que Mário Centeno está a falar. Embora ambos tenham interesse nisto. E eu só espero uma coisa. Que nós não estejamos a tentar influenciar o comportamento das contas nacionais, neste caso do produto interno bruto, que é a riqueza nacional, ok? Não é riqueza nacional, riqueza gerada em Portugal, por questões eleitoralistas, ou porque dá jeito a um ministro ou a um ex-governador do Banco de Portugal. Eu só espero que nós não estejamos a fazer isto. Você está a duvidar do INE? Não. Mas há uma coisa que eu sei, o INE, agora quando fizer essa revisão, vai ter que justificar isto muito bem. Até porque o INE tem cometido uma série de erros, um dos quais foi andar a insistir numa população portuguesa que já não era real. O INE sai muito mal, e já te falei sobre isto aqui, daquela revisão da população em alta. Até porque, diz o Mário Centeno, era só ver as contas da Segurança Social, porque o Portugal não estava bem. Havia mais imigrantes a contribuir. Eu só quero dizer uma coisa. Eu lembro de um Business Watch feito aqui com o Carlos Tavares, quando o Carlos Tavares foi buscar os números da Segurança Social e os imigrantes e disse que apenas 650 mil estavam registados. Ok? Na Segurança Social. Quer dizer que há muita economia paralela aí. É bom não esquecer isso. Mas já agora, se o Mário Centeno diz, então havia indícios que porque o número de imigrantes era maior, então o INE andou a dormir. Eu só espero que no meio disto tudo não haja, como se disse ontem no Think Tank, um martelanço do PIB. Seria uma vergonha, a coisa pode acabar em Bruxelas e podemos ter chatices. Além do problema da perda de credibilidade do Estado português e das contas portuguesas, porque a estatística é só uma coisa sagrada. Aliás, eu sou daqueles que diz que o presidente do INE devia ser, não é de nomeação governamental, devia ser uma nomeação parecida com a de outros reguladores e supervisores, por uma questão de independência. Até para prevenir este tipo de suspeitas. Está a ver? Vamos agora a outro ponto que também tocámos ao de leve ontem no Tintin. É assim. Estes imigrantes que entraram estão a contribuir à riqueza nacional? Estão. Não é riqueza nacional. Riqueza produzida em Portugal. Desculpa lá, vamos lá ser rigorosos. Estão. Qual é o problema? É que a esmagadora maioria deste pessoal está nos setores de baixo valor acrescentado. O que é baixo valor acrescentado? Restauração, algum tipo de turismo, uma parte da construção civil e coisas deste género. Portanto, o valor acrescentado ali é baixo. Qual é o grande incremento que isto está para o PIB? O PIB é valor acrescentado, não é? É pouco. É isto que leva o Miramaral e o António Nogueira Leite e eu a dizer, tenho dúvidas que a revisão do PIB possa ser tão elevada de maneira a compensar ou a evitar que nós deixamos do 18º lugar do PIB per capita para 22º, que foi aquilo que aconteceu com esta última revisão, ok? Do PIB. Ou seja, nós vamos ter uma revisão alta. Eu suspeito é que o que está por trás desta revisão não justifica nem dá para nós chegarmos àquilo que é manter a posição que nós tínhamos. Para salvaguardar o rabinho dos socialistas que andaram a governar o país nos últimos 8 anos. Eu acho que não vai dar. Mas se eu estiver enganado, também pedirei desculpa aqui, ok? Bom, já agora, falámos em problemas para o país, ontem ficámos a saber que o déficit orçamental até maio já vai em 1.800 milhões de euros. É mau sinal. O Ministro das Finanças pode vir dizer o que quiser, é mau sinal. Nós estamos à beira de ter um problema orçamental. E os responsáveis por isto são o Governo, o Partido Socialista e o Chega, que andaram os últimos 2 anos a aumentar a despesa e a acabar com receitas, como as prestações, as portagens de IVA 4, ok? E isto é um problema, a todos os níveis. Demonstra que nós não saímos daquela mentalidade de dizer assim, epá, olha, vamos gastar, temos ali uma margem, vamos gastar. O problema é assim que a conjuntura inverte rapidamente, que é ou o crescimento não é igual, ou então temos tempestades, ou então há um problema de guerra do Golfo, estamos saindo com despesa e com receita. Que é aquilo que nós começamos a enfrentar. E eu olho para isto, que já tenho memória, porque sou jornalista há quase 40 anos, jornalista de economia há quase 40 anos, digo assim, where the fuck? Onde é que eu já vi isto? A ver? Ou sequer, como dizem os americanos, déjà vu all over again. Não é bom. E eu quero ver como é que o Ministro das Finanças vai sair desta nos próximos tempos. Para mim, contas públicas saudáveis são linha vermelha, como analista e como cidadão. Não se pode brigar com estas coisas. Ponto seguinte. Há uma matéria muito interessante ontem, que a IEL parece que acordou nos últimos tempos. Ontem propôs uma coisa interessante que é contas, poupanças nossas para investimento ou poupança pura e simples, até 20 mil euros devia estar isenta de impostos. Eu acho isto uma coisa fantástica. E dou os parabéns à IEL por ter tido a coragem de propor isto. O que é que vai acontecer? Não sei, mas isto é matéria que nós vamos tratar mais dia, menos dia, no pé de meia, portanto, aguardo. Ou seja, eu suspeito que o governo não vai aprovar isto. Até que a questão da receita era aqueles 28%, dão imenso jeito. Taxa eleitoral dão imenso jeito às contas públicas, não é? Ou seja, só nos dá jeito a impostos, não sabemos controlar a despesa. Ponto seguinte. Bruxelas diz que o plano de reestruturação da TAP está concluído, está fechado e, portanto, o dossiê está pronto, a TAP pode seguir para a próxima etapa. Qual é a próxima etapa? Venda da TAP. Epá, maravilha. O pessoal do governo, agora faço um.
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1: Em Almada, um jovem de 20 anos foi baleado nas pernas. Mais de uma centena de professores continua sem provas para avaliar. Montenegro volta ao ataque contra a lei da contratação pública. No futebol, a Taça da Liga volta a ter um novo formato e o VAR passa a intervir nos cantos.
2: Notícias com Alberto Antunes.
1: Um jovem de 20 anos foi baleado durante a madrugada terça-feira, dia 30 de junho, na Rua da Boa Esperança, no Monte Caparica, em Almada. Fonte da Polícia de Segurança Pública revelou que tudo aconteceu pelas 5h45 da madrugada. Ao dar entrada no Hospital Garcia de Horta, o jovem, que apresentava ferimentos nos membros inferiores provocados por disparos de uma arma de fogo, revelou que foi baleado no Monte Caparica. Segundo a CNN de Portugal, que avançou com notícia, as circunstâncias em que ocorreram os disparos permanecem por apurar, desconhecendo-se para já a identidade do autor dos mesmos. A Metaprof recebeu mais de uma centena de relatos de professores que, ao início da tarde de terça-feira, continuavam sem receber os exames nacionais para corrigir, contou à Luz um responsável do movimento cívico. Dizem que temos relatos de cerca de 112 professores que se queixam de não conseguir aceder à plataforma onde estão os exames para classificar, e há alguns casos em que dizem que ora têm acesso e logo depois deixam de ter acesso, explicou Pedro Brito, um dos autores do site criado pelo movimento cívico Metaprof. O movimento recorda as declarações do Ministério da Educação, que na passada segunda-feira garantiu que os professores classificadores teriam 10 dias úteis para a correção das provas. No entanto, neste momento, esse prazo já não será cumprido, uma vez que o prazo final fixado é de 10 de julho, alertou o docente, que acredita que os professores não se negarão a trabalhar durante todo o fim de semana, mas é preciso que os exames estejam disponíveis. Se chegarem hoje ou amanhã, irão fazer um esforço hercúleo e, se for preciso, trabalham a noite toda a corrigir os testes, acrescentou. Na segunda-feira, o Sindicato de Todos os Profissionais da Educação, o STOP, alertou para o facto de muitos alunos a correrem o risco de ver o seu trabalho avaliado de forma deficiente por docentes pressionados por prazos impossíveis ou, pior, sem habilitação legal específica para aquela disciplina. O STOP foi um dos sindicatos que veio criticar a confusão generalizada do processo de correção dos exames nacionais. O Primeiro-Ministro voltou a criticar as regras da contratação pública. Luís Montenegro diz que atrasam a construção da nova fábrica da Alstom, em Guifões, no Conselho de Matosinhos, e que fizeram o país perder o financiamento.
3: É para nós um gosto grande estar aqui neste dia, porque este dia esteve para não acontecer. Isto é para não acontecer por um constrangimento, um problema, uma razão que estamos muitíssimo empenhados em ultrapassar, para não termos no futuro tornar a viver os dramas que este processo concursal viveu até chegarmos aqui ao dia 2.
1: Pelo atraso, Luís Montenegro culpa a burocracia nacional e europeia.
3: Dizemos muitas vezes que o país tem demasiada burocracia, e a Europa também, demasiada regulamentação, e a Europa também, e tem alguns edifícios legislativos, algumas leis, que são de tal maneira meticulosas que só atrapalham as leis da contratação pública que nós temos em Portugal e também na Europa. Fez com que nós perdêssemos simultaneamente tempo para a execução da obra e dinheiro diretamente que nós deixámos de ter acesso. Nós fomos prejudicados. Nós, país, fomos prejudicados. Os cidadãos portugueses foram prejudicados. Os contribuintes portugueses foram prejudicados.
1: Apesar disto, a primeira pedra da unidade foi lançada na terça-feira. Será nesta fábrica que vão ser produzidos 81 comboios destinados às linhas suburbanas da CP. No futebol, os clubes da Liga Portuguesa de Futebol Profissional aprovaram na terça-feira a inclusão dos pontapés de canto no protocolo de vídeo-árbitro proposta pelo Sporting Braga, que entra em vigor já esta temporada. Para além disso, a Taça da Liga passa a ter um novo formato, que entra em vigor em 27-28. Na Taça da Liga, esta prova inicia-se com uma fase de liga em datas ainda por acordar, na qual participam 26 equipas que disputarão dois jogos, um na condição de visitado e outro na condição de visitante, com os quatro primeiros classificados a apurarem-se para o play-off, de onde sairão duas equipas. Estes dois conjuntos juntam-se aos seis que disputam a competições europeias na época 27-28 e têm apuramento direto para os quartos de final, fase em que as eliminatórias serão disputadas a uma única mão, jogando-se o acesso à Final Four, que manterá os atuais moldes.

Som Ambiente. O dinheiro das cauções, associado às embalagens que não sejam devolvidas pelos consumidores ao sistema de depósito e reembolso Volta, será aplicado no próprio funcionamento da rede. A explicação é da SDR Portugal, entidade responsável pela gestão do sistema, que, por não ter fins lucrativos, está obrigada pelas condições da licença atribuída a utilizar esses montantes na gestão global do sistema. Já os valores dos talões de reembolso emitidos pelos pontos Volta e que não sejam reclamados pelos consumidores dentro do prazo de validade de um ano, terão de permanecer contabilizados durante 3 anos. Segundo a SDR Portugal, o sistema conta atualmente com a adesão de 90% da indústria de águas, refrigerantes e cerveja e de 80% dos retalhistas. 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
1: A Igreja de Sines ligada ao Baixo da Gama vai reabrir após obras de restauro. Vem mais calor e o Ministro da Administração Interna já anteveu o verão duro. Luís Neves apela à prevenção, mas ainda há muito terreno que falta limpar. Jorge Carneiro acusou o Governo de incompetência nos polémicos exames nacionais. Futebol, Campeonato do Mundo. A França fulmina o sonho de Jokers e vence Suécia rumo aos oitavos.
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1: A Igreja de Nossa Senhora das Salas em Sines, monumento ligado ao navegador Vasco da Gama, prepara-se para reabrir ao público em julho, após uma intervenção de 450 mil euros. A obra de restauro financiada pelo Plano de Recuperação e Resiliência envolve um investimento global de 450 mil euros, incluindo uma empreitada de 200 mil euros, segundo dados fornecidos à Agência Lusa pelo Património Cultural e Instituto Público. O restante investimento recaiu na recuperação das peças do Tesouro da Igreja Nossa Senhora das Salas, no lançamento de uma monografia sobre a história do imóvel e em ações de dinamização cultural. A empreitada incluiu trabalhos de conservação, reabilitação do pavimento, melhoria da ventilação, a recuperação da pedra e criação de novas condições da utilização do espaço. A igreja foi mandada construir por Vasco da Gama em Sines, a sua terra natal, no cumprimento de um voto de agradecimento pelo êxito da sua viagem marítima à Índia em 1498. Uma das coisas que vai ficar a ser desta igreja recuperada é que o mais importante edifício que ele, Vasco da Gama, nos legou, destacou à luz o arquiteto Ricardo Pereira, da Câmara de Sines, durante uma visita ao local. O interior do monumento conta igualmente com 12 painéis de azulejo, também intervencionados, com referências ao mundo atlântico e ao Império Português, incluindo a representação de um índio do Brasil, explicou. A igreja está prevista reabrir ao público no mês de julho, mas ainda sem data anunciada. Praticamente todo o país fica debaixo de um risco muito elevado, é o risco máximo de incêndio. Julho chegou com temperaturas muito elevadas e o risco de incêndio também, de tal forma que todo o país praticamente ficará pintado de vermelho. O Ministro da Administração Interna admite que o verão vai ser duro e apela também à prevenção.
3: Praticamente todos os incêndios têm sido extintos nos primeiros momentos e significa prontidão, saber, conhecimento, vontade, garra, brio. E por isso é isso que eu espero que venha a acontecer, sendo certo, temos dito, vezes sem conta, o trabalho de prevenção é um trabalho de todos.
1: Para fazer face a este cenário, o Governo assegurou uma mobilização de meios pesados sem precedentes históricos, contando com o apoio das Forças Armadas e o reforço do policiamento para fiscalização e prevenção. Mais de 10 mil quilómetros de vias estratégicas já foram limpos nos concelhos prioritários de maior risco, mas a segurança global depende agora do cumprimento de regras de limpeza pelos particulares. O líder do Partido Socialista acusa o Governo de incompetência na gestão do Serviço Nacional de Saúde e exige as explicações do Primeiro-Ministro sobre os problemas na correção dos exames nacionais do ensino secundário. E Jorge Carneiro denuncia falhas graves.
4: Sou classificador de português, mas deram provas de economia A. Nunca dei aulas ao 11º nem ao 12º ano. Eu fui convocada para corrigir 3 exames diferentes, matemática A, matemática B e Max. Eu só sei que biologia tem de estar corrigida até ao dia 10. E no meu caso, nem entrar consigo.
1: José Luís Carneiro disse ter recebido vários relatos de professores sobre situações que classificou como caricatas e considera que têm de ser explicadas ao país.
4: Ele tem o dever de explicar às famílias portuguesas o que é que se está a passar.
1: No encerramento das jornadas parlamentares do partido, o secretário-geral do PS, José Luís Carneiro, acusou ainda ao governo de incompetência e rejeitou categoricamente a tentativa de culpar os imigrantes pela falta de médicos de família em Portugal.
4: Já terem utilizado todos os preconceitos em relação aos imigrantes e no Lumiar, o que nós detectámos foi que 92,6% dos 30 mil utentes daquela resposta de saúde estão sem médico de família. Pasme-se. Não tem que ver com a pressão dos imigrantes. O que aqui está em causa é mesmo a incapacidade do governo e a incompetência para responder às necessidades da saúde.
1: O líder socialista classificou a gestão dos cuidados de saúde primários como uma falhança brutal, apontando a responsabilidade diretamente para as decisões políticas do Executivo. No Mundial de Futebol, está encontrada mais uma seleção apurada para os oitavos de final do Campeonato do Mundo 2026. A França não deixou os créditos por mãos alheias e seguiu em frente na prova, ao derrotar a Suécia por 3-0. Em Nova Jersey, nos Estados Unidos da América, o jogo foi de sentido único para os comandados de Didier Deschamps, mas nem por isso deixaram de existir sobressaltos e mãos levadas à cabeça. A França iniciou a partida querendo assumir o jogo, foi sem surpresas, colocou a bola no fundo das redes ainda antes do minuto 20. Servido para o Alice Mabé, surgiu na cara de Jeffrestrom e não desperdiçou. No entanto, o jogador do Real Madrid estava fora de jogo e o lance acabou anulado. A França pressionava e pressionava, até que o primeiro gol do encontro surgiu em cima do apito para o intervalo. Depois de uma enorme defesa de Zafferstrom, a remata de Olise, a bola saiu pela linha de fundo. Na sequência de um pontapé de canto e em jogada entre Mbappé e Dembélé, o avançado do Real Madrid recebeu a bola, sentou Jokeres com uma pedalada e atirou para o golo. O remate certeiro colocou a camisola 10 dos franceses como o melhor marcador em fase de eliminar de mundiais. Quebrada que estava a resistência dos suecos, os franceses fizeram o seu papel e chegaram ao segundo golo do encontro no arranque da segunda parte. Olise recebeu a bola, a Tchoukameni conduziu a bola pelo meio, colocando esférica em Brada e Barcola, que à saída de Zafferstrom atirou forte para ampliar a vantagem em cima do minuto 56. A Suécia não tinha argumentos para responder à superioridade esmagadora dos franceses e acabou mesmo por averbar mais um golo. Instantes depois de Olise ter estado perto de marcar, o avançado do Bayern Munique rasgou a defesa dos nórdicos com um passo genial e encontrou Mbappé, que à saída de Zafferstrom atirou em arco para o bis do encontro em cima do minuto 74. Um tento colocou o francês em igualdade com o Messi no que diz respeito a golos do Mundial e um do argentino em todos os campeonatos do mundo. A França segue agora para os oitavos de final do Campeonato do Mundo, onde vai medir forças com o Paraguai, que eliminou a Alemanha. A Suécia segue para casa.

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1: A primeira sessão de julgamento de José Castelo Branco, acusado de violência doméstica contra Betty Grafstein, decorreu na passada quinta-feira no Tribunal de Sintra. Depois de nenhum dos dois envolvidos ter comparecido à audiência realizada, a continuação da sessão prevista para a tarde da passada quinta-feira foi cancelada. José Castelo Branco prestou depoimento por videochamada durante a manhã, enquanto Betty Grafstein seria ouvida durante a tarde. À saída do tribunal, o advogado José Castelo Branco explicou que o Socialite não pôde marcar presença por razões profissionais. Já no caso de Betty Grafstein, os médicos consideraram que a joalheira norte-americana não reunia as condições de saúde necessárias para prestar depoimento nesta fase. Perante a situação, o tribunal decidiu cancelar a audiência prevista para dia 2 de julho. Ficou marcado para dia 22 de setembro uma sessão em que será ouvido o depoimento de Betty Grafstein. José Castelo Branco mostrou-se ainda preocupado com o estado de saúde da joalheira. Paulo Rocha trocou a SIC pela TVI e o ator até já está em gravações da nova novela da Estação de Queluz de Baixo, Coração de Mãe, com estreia prevista para setembro. O ator, conhecido pela sua presença em ficção nacional e em produções da Globo, estava até há pouco tempo na SIC, onde pode ser visto como Gil em Páginas da Vida, uma personagem envolvida num triângulo amoroso com as personagens de Sofia Alves e Soraya Chaves. Em Coração de Mãe, Paulo Rocha interpreta Bento, uma figura de poder que entra na vida de Linda da Silva numa das fases mais vulneráveis da protagonista, quando Guga, filho de Linda, mata o próprio pai para proteger a mãe e acaba detido. Linda fica sem recursos e sem saída. É neste momento que Bento surge com uma proposta extrema, casa com ela em troca da libertação do filho. A partir desse acordo, Linda mergulha num universo de luxo, manipulação e controlo. Bento vai consolidando posição dentro da família, moldando comportamentos e decisões. Enquanto Linda se vê cada vez mais afastada da própria identidade, dividida entre o papel de mãe determinada e a condição de mulher presa a uma relação que não escolheu. Novas revelações, incluindo um segredo perturbador, vêm alterar o rumo dos acontecimentos depois da libertação do filho. A novela centra-se em Linda da Silva, interpretada por Joana Solnado, uma mulher marcada por uma vida de luta que enfrenta um casamento violento enquanto tenta garantir estabilidade para os filhos. Após anos de sofrimento, em silêncio, decide denunciar o agressor, momento em que cruza o caminho com João, um polícia íntegro, interpretado por Diogo Morgado, que se torna um apoio fundamental.
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2: A Polícia Judiciária deteve uma cidadã estrangeira de 28 anos por suspeitas da prática do crime de tráfico de estupefacientes, depois de ter sido interceptada com mais de 30 mil doses de haxixe na bagagem que transportava de Lisboa para um país africano. Em comunicado divulgado na terça-feira, a PJ explica que a detenção foi efetuada pela Unidade Nacional de Combate ao Tráfico de Estupefacientes no âmbito de uma investigação dirigida pela 1ª Secção do DIAP de Lisboa, relacionada com a prevenção e repressão da introdução, trânsito e de droga de e para o espaço nacional. Segundo a polícia, a mulher transportava uma elevada quantidade de resina de cannabis, haxixe, na bagagem de viagem. A arguida detida foi presente a primeiro relatório judicial para a aplicação de medida de coação, identificado sujeito à medida mais gravosa, a de prisão preventiva, indica a Polícia Judiciária. A PJ adianta ainda que as investigações prosseguem. A Autoridade de Segurança Alimentar e Económica desmantelou uma unidade clandestina dedicada ao enchimento ilegal de botijas de GPL, gases de petróleo liquefeito. Tendo os factos sido comunicados ao DIAP da comarca de Guimarães, foi na terça-feira anunciado. Em comunicado, a ASAI refere que as diligências de investigação criminal desenvolvidas ao longo dos últimos meses permitiram detectar a existência de um circuito paralelo de enchimento de botijas de gás que operava nas instalações não licenciadas e sem observância das normas técnicas e de segurança associadas ao manuseamento de gases de petróleo liquefeitos. Dizem que no local onde ocorria a atividade ilícita foi constatada a existência de um sistema completo destinado ao enchimento ilegal de recipientes de vários operadores económicos nacionais que eram introduzidos no circuito comercial como se tivessem sido cheios por operadores autorizados, colocando em risco os consumidores e comprometendo a integridade e a restabilidade do circuito legal da GPL, acrescenta. A ASAI sublinha que a atividade ilícita decorria numa zona densamente habitada, potenciando riscos elevados de ocorrência de acidentes com consequências potencialmente catastróficas. A intervenção da ASAI permitiu assim a interrupção imediata da atividade, salvaguardando a segurança pública, assinala o comunicado. Os factos foram comunicados ao Departamento de Investigação e Ação Penal da Comarca de Guimarães. No encerramento das jornadas parlamentares, José Luís Carneiro acusou o Governo de ter casas prontas a habitar, mas de estar à espera de um novo ciclo eleitoral para serem entregues.
3: Estão prontas há um ano e meio. Há um ano e meio à espera do quê? À espera de um novo ciclo eleitoral em que as casas das pessoas vão servir de cenário eleitoral para o eleitoralismo que o Governo nos habituou. Isto é absolutamente inaceitável e é desumano.
2: Esta declaração ocorreu a 30 de junho, no encerramento das jornadas parlamentares do Partido Socialista na Amadora, focadas no aumento do custo de vida. José Luís Carneiro confirmou também que vai insistir na apresentação de propostas já chumbadas no Parlamento para responder ao aumento do custo de vida. A estratégia do secretário-geral José Luís Carneiro visa então forçar o debate sobre medidas financeiras e sociais de forte impacto político.
3: Foram avaliados os custos de cada uma das medidas e, avaliados esses custos, nós podemos garantir que esses custos cabem no quadro do perímetro orçamental, assumindo com isso uma atitude de responsabilidade para enfrentar o custo de vida. E nós, em relação a esta matéria, assumimos o compromisso de voltar a levar à Assembleia da República essas propostas que foram chumbadas pela AD, pela Iniciativa Liberal e que foram também chumbadas pelo Chega. O Chega agora, como é costume, aliás, veio dar o dito por não dito e apresentou uma proposta há dias de que queria também reduzir o IVA, nomeadamente sobre os combustíveis, de 23% para 13%. É algo a que nos habituou, uma espécie de saltimbanco. Diz uma coisa hoje, diz outra amanhã, monta o espetáculo noutro local.
2: O líder do PS acusou o Governo de manter manobras ideológicas e de um clima de beijos e amus com o Chega para desviar as atenções dos problemas reais do país. No futebol, a Noruega garantiu presença nos oitavos de final do Mundial 2026, marcando encontro com o Brasil ao bater a Costa do Marfim por 2-1 em jogo dos 16avos de final da competição. No estádio AT&T, em Arlington, o gol de Haaland, aos 86 minutos, desfez o empate no encontro e apurou a seleção nórdica para a próxima ronda. O jogo começou com um grande gol de António Nunes aos 39 minutos, que rematou cruzado a partir da esquerda. Aos 74 minutos, Amand Diallo, lançado na segunda parte, conseguiu chegar ao empate após uma brilhante jogada individual. Partido corredor direito, fintou vários adversários e marcou o gol do empate. A grande figura da seleção da Noruega acabou por decidir o jogo, num gol que teve apenas de encostar após o cruzamento de Patrick Berg. Nos oitavos de final, a seleção da Noruega vai defrontar este domingo em East Rutherford, no Brasil, que na segunda-feira bateu o Japão por 2-1.

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1: A Nissan olha para os construtores da China na tentativa de encurtar significativamente o tempo de desenvolvimento dos seus veículos para cerca de 2 anos, um aspecto essencial para ser competitiva no mercado atual. Uma das mais-valias dos construtores chineses é o veloz tempo de desenvolvimento dos novos modelos, e é este exemplo que a Nissan tem como referência para cortar para metade o tempo que demora a desenvolver automóveis. A agilidade ao longo de todo o processo de desenvolvimento é essencial no mundo em constante mudança e em rápida evolução, ritmo muito ditado pelos fabricantes chineses capazes de desenvolver novos modelos em cerca de 2 anos. Na Nissan, o primeiro grande exemplo global é o novo Skyline, que será completado em 26 meses, pouco mais de 2 anos, quando for lançado no fim do ano, em vez dos 55 meses da versão anterior. A Renault anunciou um plano de 800 rescisões voluntárias até 2027, o que vai afetar engenheiros, sobretudo na região de Ile-de-France, uma medida que faz parte do seu processo de reorganização. O grupo conta com 5.500 engenheiros em França e quer avançar com 800 rescisões voluntárias até ao final de 2027, conforme anunciou em conferência de imprensa. A Renault disse ainda que pretende contratar permanentemente cerca de 150 a 200 novos engenheiros. O grupo precisou que estas medidas fazem parte de um plano para simplificar a organização e aumentar a velocidade de execução.
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2: Uma mulher de 30 anos desapareceu na tarde de terça-feira na Ribeira da Lage, em Oeiras, e foi mais tarde encontrada com ferimentos ligeiros. Os bombeiros de Oeiras revelaram nas redes sociais que foram ativados para o apoio numa operação de busca e resgate relacionada com o desaparecimento de uma jovem de 30 anos na zona da Ribeira da Lage. Dizem que mobilizámos operacionais, apoiados por 3 veículos e contando ainda com o apoio de uma van drone, recurso que permitiu reforçar a capacidade de observação e pesquisa no terreno acidentado, acrescentou a mesma nota. Para o local foram mobilizados também 2 veículos de socorro e assistência especial, 2 veículos de comando tático e 4 ambulâncias de socorro, 9 operacionais de bombeiros e a PSP de Porto Salvo. A vítima acabou por ser localizada e resgatada com sucesso, tendo sido assistida pela equipa de emergência pré-hospitalar dos bombeiros de Oeiras e transportado ao Hospital São Francisco Xavier com ferimentos ligeiros. Recorde-se que na semana passada a Praia de Santa Mar, em Oeiras, esteve interdita devido a um foco de poluição, precisamente na Ribeira da Lage. A Polícia de Segurança Pública salvou um homem de 26 anos que tinha caído ao Rio Tejo na zona da Doca da Marinha, em Lisboa. Numa nota publicada nas redes sociais, a PSP dá a conhecer que a sua Divisão de Segurança e Transportes Públicos na Doca da Marinha, em Lisboa, acudiu prontamente a um pedido de auxílio por parte de um cidadão que relatou a queda de um amigo no Rio Tejo, um homem de 26 anos. Os agentes no local reagiram de imediato perante o risco de afogamento do homem, dado que naquela altura se faziam sentir fortes correntes marítimas. Assim, os polícias recorreram ao arremesso de uma corda, de amarração, das embarcações existentes naquela gare marítima, conseguindo assim içar a vítima, resgatá-la em segurança. O homem foi depois levado para as instalações policiais, onde aguardou até que o INEM chegasse ao local. Daí foi transportado para o Hospital de São José para observação médica. A greve dos guardas prisionais na cadeia de Vale dos Judeus em Alcoentro pode estender-se para lá de agosto. A Frederico Moraes admite que, se nada for feito, a greve poderá ser até prolongada. O presidente do Sindicato Nacional do Corpo de Guardas Prisionais admitiu que a greve na cadeia de Vale dos Judeus em Alcoentro pode assim estender-se para lá de agosto. Frederico Moraes começou por afirmar que para já não há perspectivas de nada. Se colocarem as redes nos pátios, começarem as obras, as torres e reajustarem os horários, a greve acaba, assegurou. Questionado se admitiam então se a greve estendesse para lá do mês de agosto, o sindicalista foi perentório. Se nada for feito, sim. A afirmação surge pouco depois de Frederico Moraes ter adiantado à agência Lusa que a paralisação que tinha fim previsto para terça-feira vai prolongar-se até o dia 31 de agosto. A Ministra da Saúde disse na terça-feira no Porto que todos os hospitais ativaram o nível mais baixo dos planos de contingência e que estão preparados para fazer face ao calor, mas admitiu dificuldades devido à falta de recursos humanos.
3: Todos os indicadores que temos, e nomeadamente aquele que relaciona a temperatura, o aumento, a descida da temperatura e a mortalidade, de facto indica que nós estamos a entrar numa fase, digamos, onde o potencial aumento de mortalidade, sobretudo nos mais vulneráveis. Nós, no futuro próximo, tudo indica que temos, vamos lá ver, que temos as escalas com alguma estabilidade. Mas eu não posso garantir, porque ninguém pode garantir, se dissermos isso, não estaríamos a dizer a verdade, de que não podemos ter imponderáveis. Esse imponderável...
4: Poderá haver urgências a fechar por falta de pessoal no verão?
3: Não, vamos lá ver. Não, fechar, eu diria que não é provável, é possível, mas não é provável.
2: Estas foram declarações aos jornalistas de Ana Paula Martins, que afirmou que os planos de contingência foram todos ativados, estando neste momento ao nível 1, o mais baixo. O presidente do Chega defende que o Estado português não deve pagar qualquer indemnização a José Sócrates, mesmo que a tal seja condenado em última instância, assegurando que, se for o primeiro-ministro, não o fará.
5: Acabarmos a pagar a quem nos roubou é o sinal maior da inoperância do regime e da inoperância do nosso sistema político e judicial. Tenho que exortar o governo e as entidades públicas que devem levar a cabo, ou deveriam levar a cabo, este pagamento para que não o façam. Assumiremos essa responsabilidade, mas não devemos dar aos cidadãos o sinal e a mensagem de que a corrupção é aceitável. Pagarmos uma indemnização a quem roubou o país é fazer o contrário da justiça. Há momentos, e a nossa Constituição diz isso mesmo, que a justiça está acima da lei. A justiça de não termos que sustentar corruptos com o dinheiro dos contribuintes. É essa justiça que eu estou a apelar. Chega dará entrada hoje mesmo na Assembleia da República de um pacote anticorrupção e anti-impunidade para garantirmos que casos como este do José Sócrates não voltam a acontecer.
2: O partido Chega anunciou que o partido entregará 10 diplomas que classificou como um dos maiores, se não o maior, pacote anticorrupção em Portugal para que não se repitam casos como o que envolve o antigo Primeiro-Ministro. No futebol, a Liga Portuguesa de Futebol Profissional confirmou o licenciamento de 33 sociedades desportivas, 3 das quais com a equipa B, para participarem nas competições profissionais da época 26-27. O anúncio surge após parecer e respectivos fundamentos da Comissão de Auditoria, constituída por 2 elementos da Liga Portugal, um da Federação Portuguesa de Futebol, um do Sindicato de Jogadores e um da Associação Nacional dos Treinadores de Futebol, explicou o organismo em nota no seu site. Na Primeira Liga, o Casa Pia vai continuar a jogar no Estádio Municipal de Rio Maior e tem igualmente disponível o António Coimbra da Mota, no Estoril. Rio Maior poderá ser igualmente a casa do Estrela da Amadora, que persistirá a jogar no seu recinto o Estádio José Gomes. O caso do Santa Clara, além de receber os adversários em São Miguel nos Açores, poderá igualmente competir no estádio do Algarve, em Farlolé. O Marítimo e o Académico de Viseu, que voltaram à principal competição de futebol português, jogam nos seus recintos habituais. Na segunda liga, uma série de equipas restaram dos estádios como possíveis de atuarem enquanto anfitriões, como o Tondela, que poderá jogar também em Coimbra, ou o Aves, que se divide entre a Vila das Aves e Matosinhos. O Torriense também pode competir no Estoril, o Vizela pode ser igualmente anfitrião na Vila das Aves, e o Penafiel, que também tem o estádio do Paço de Ferreira disponível para os seus encontros. Felgueiras pode também jogar em Amarante, enquanto que o Lourosa tem 3 recintos à disposição, o seu estádio, Vila Nova de Gaia e Matosinhos. O Farense divide-se entre o seu São Luís e o estádio do Algarve. O Amarante também pode jogar em Felgueiras e a Académica atuará preferencialmente no seu recinto, podendo usar também o de Tondela.

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1: O filme Persópolis, da escritora, ilustradora e realizadora franco-iraniana Marjane Satrapi, que morreu no início do mês em Paris, vai regressar aos cinemas a 16 de julho. A nova versão digital restaurada anunciou agora a Midas Filmes. Baseado na obra autobiográfica de Marjane Satrapi, Persópolis, que regressa às salas portuguesas numa homenagem à cineasta, mergulha em 15 anos da história do Irão, da deposição do regime do Shah em 1978 e é tomado do poder pelos fundamentalistas islâmicos, passando pela guerra Irão-Iraque até 1993, momento em que a jovem heroína do filme decide que, para ser livre e emancipada, tem de deixar o país natal, descreve a distribuidora. Marjane Satrapi morreu no passado dia 4 em Paris, aos 56 anos, segundo a comunicada família. Em tom divulgado, Satrapi morreu de tristeza, pouco mais de um ano após a morte de Matias Ripa, seu marido e amor da sua vida. O nome de Satrapi alcançou dimensão internacional no início dos anos 2000, com a publicação da novela gráfica Persépolis, a respectiva adaptação ao cinema que esteve nomeada aos Oscars de melhor longa-metragem de animação em 2008, tendo recebido mais de 30 prémios do Festival de Cannes, do Festival de Roterdão e de instituições como a British Film Institute e a Academia Francesa, que atribui os prémios César. A história de Persépolis é contada através dos olhos de uma precoce e extrovertida Marjane de 9 anos e mostra a destruição da esperança de um povo quando os fundamentalistas tomaram o poder, forçando as mulheres a usar véu e mandando para a prisão milhares de pessoas. Se Persópolis permanece como a obra mais conhecida da escritora e realizadora, Marjane foi autora de muitas mais obras, recorda a distribuidora Midas, destacando a sua ação como lutadora incansável pelos direitos das mulheres e, em particular, as mulheres do seu país, o Irão, e como uma das vozes do movimento Mulher, Vida, Liberdade, que abalou de forma acutilante o sinistro regime dos Ayatollahs. Para Midas, tornou-se assim um obrigatório repor agora aos cinemas o filme que já estreara em 2008, mas que agora é em versão restaurada e que na altura foi um belíssimo sucesso de público com mais de 20 mil espectadores. Com um delicado equilíbrio entre a tragédia histórica e a comédia familiar, o drama e a sátira social, Persépolis é exímio não apenas na sua abordagem delicada aos conturbados acontecimentos que assolaram o Irão, mas também no olhar destemido que lança sobre temas como a liberdade e a repressão, o preconceito e o fundamentalismo religioso, a ignorância e a intolerância, explica a distribuidora portuguesa da obra. A novela gráfica Persépolis foi premiada no Festival Internacional de Banda Desenhada de Angoulême em 2001. A primeira edição da obra foi seguida de mais 3 volumes e adaptada para cinema pela própria autora em 2007, em co-direção com Vincent Baronneau. Neste mesmo ano, o filme conquistou o prémio do júri do Festival de Cannes. De Marjane Satrapi estão publicados em Portugal Mulher, Vida, Liberdade e Bordados, além de Frango com Ameixas e Persépolis. A cidade de Persépolis, antiga capital do Império Persa, remonta a 518 a.C., quando Dário ordenou a sua construção, mas acabou destruída pelas forças de Alexandre o Grande em 300 a.C.

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1: Em Almada, um jovem de 20 anos foi baleado nas pernas. Mais de uma centena de professores continua sem provas para avaliar. Montenegro volta ao ataque contra a lei da contratação pública. No futebol, a Taça da Liga volta a ter novo formato e o VAR passa a intervir nos cantos.
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1: Um jovem de 20 anos foi baleado durante a madrugada terça-feira, dia 30 de junho, na Rua da Boa Esperança, no Monte Caparica, em Almada. Fonte da Polícia de Segurança Pública revelou que tudo aconteceu pelas 5h45 da madrugada. Ao dar entrada no Hospital Garcia de Horta, o jovem, que apresentava ferimentos nos membros inferiores provocados por disparos de uma arma de fogo, revelou que foi baleado no Monte Caparica. Segundo a CNN de Portugal, que avançou com notícia, as circunstâncias em que ocorreram os disparos permanecem por apurar, desconhecendo-se para já a identidade do autor dos mesmos. A Metaprof recebeu mais de uma centena de relatos de professores que, ao início da tarde de terça-feira, continuavam sem receber os exames nacionais para corrigir. Contou à Luz um responsável do movimento cívico. Dizem que temos relatos de cerca de 112 professores que se queixam de não conseguir aceder à plataforma onde estão os exames para classificar. E há alguns casos em que dizem que ora têm acesso e logo depois deixam de ter acesso, explicou o Pedro Brito, um dos autores do site criado pelo movimento cívico Metaprof. O movimento recorda as declarações do Ministério da Educação, que na passada segunda-feira garantiu que os professores classificadores teriam 10 dias úteis para a correção das provas. No entanto, neste momento, esse prazo já não será cumprido, uma vez que o prazo final fixado é de 10 de julho, alertou o docente, que acredita que os professores não se negarão a trabalhar durante todo o fim de semana, mas é preciso que os exames estejam disponíveis. Se chegarem hoje ou amanhã, irão fazer um esforço hercúleo e, se for preciso, trabalham a noite toda a corrigir os testes, acrescentou. Na segunda-feira, o Sindicato de Todos os Profissionais da Educação, o STOP, alertou para o facto de muitos alunos a correrem o risco de ver o seu trabalho avaliado de forma deficiente por docentes pressionados por prazos impossíveis ou, pior, sem habilitação legal específica para aquela disciplina. O STOP foi um dos sindicatos que veio criticar a confusão generalizada do processo de correção dos exames nacionais. O Primeiro-Ministro voltou a criticar as regras da contratação pública. Luís Montenegro diz que atrasam a construção da nova fábrica da Alstom, em Grifões, no Conselho de Matosinhos, e que fizeram o país perder o financiamento.
3: É para nós um gosto grande estar aqui neste dia, porque este dia esteve para não acontecer. Isto é para não acontecer por um constrangimento, um problema, uma razão que estamos muitíssimo empenhados em ultrapassar, para não termos no futuro tornar a viver os dramas que este processo concursal viveu até chegarmos aqui ao dia 2.
1: Pelo atraso, Luís Montenegro culpa a burocracia nacional e europeia.
3: Dizemos muitas vezes que o país tem demasiada burocracia, e a Europa também, demasiada regulamentação, e a Europa também, e tem alguns edifícios legislativos, algumas leis, que são de tal maneira meticulosas que só atrapalham as leis da contratação pública que nós temos em Portugal e também na Europa. Fez com que nós perdêssemos simultaneamente tempo para a execução da obra e dinheiro diretamente que nós deixámos de ter acesso. Nós fomos prejudicados. Nós, país, fomos prejudicados, os cidadãos portugueses foram prejudicados, os contribuintes portugueses foram prejudicados.
1: Apesar disto, a primeira pedra da unidade foi lançada na terça-feira. Será nesta fábrica que vão ser produzidos 81 comboios destinados às linhas suburbanas da CP. No futebol, os clubes da Liga Portuguesa de Futebol Profissional aprovaram na terça-feira a inclusão dos pontapés de canto no protocolo de vídeo-árbitro proposta pelo Sporting Braga, que entra em vigor já esta temporada. Para além disso, a Taça da Liga passa a ter um novo formato, que entra em vigor em 27-28. Na Taça da Liga, esta prova inicia-se com uma fase de liga em datas ainda por acordar, na qual participam 26 equipas que disputarão dois jogos, um na condição de visitado e outro na condição de visitante, com os quatro primeiros classificados a apurarem-se para o play-off, de onde sairão duas equipas. Estes dois conjuntos juntam-se aos seis que disputam a competições europeias na época 27-28 e têm apuramento direto para os quartos de final, fase em que as eliminatórias serão disputadas a uma única mão, jogando-se o acesso à Final Four, que manterá os atuais moldes. Mas a tudo português do mar e da atmosfera prevê para esta quinta-feira céu pouco nublado limpo, com vento fraco a moderado, de leste a nordeste, rodando temporariamente para o quadrante sul na costa sul do Algarve e de norte a noroeste na faixa costeira ocidental, durante a tarde superando moderado a forte nas terras altas do norte e centro e do alto Alentejo até meio da manhã e a partir do final da tarde. Previsão de subida de temperatura no litoral.
2: 33 graus.

Final de tarde de quarta-feira. 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
0: 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Dos sapatos transparentes às tatuagens e chegando agora aos anéis, as tendências deste verão fazem-nos focar a atenção nos pés. Elysia Berman já teorizou sobre o assunto no seu Instagram, onde questiona se será que a indústria da moda tem um fetiche com pés. A coleção Cruise, da Chanel, apresenta sapatos que tapam apenas o calcanhar. Tory Burch tem explorado diferentes aberturas no calçado e The Row e Alaia expõem os pés através de malhas transparentes. Do mais recatado ao mais maximalista, o adorno dos pés tem dado que falar. Desta forma, claro que a tendência de usar anéis nos dedos dos pés teria que chegar em força. Ideal para complementar uma pedicure perfeita, é o acessório perfeito para combinar com havaianas para ir para a praia ou com umas sandálias altas para um jantar mais elevado. Esta tendência é para todos os gostos e pode adaptá-la ao seu estilo, do mais minimalista ao mais extravagante. 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

0: Hora certa. E aqui estamos nós em hora certa, com um calor bastante agradável, aqui pelo menos no estúdio lá fora, então nem se fala, com um tema hoje que trouxemos para abordar com Carlos Cardoso e Catarina Costa, sendo que o primeiro tema diz respeito ao Vitória de Suba, onde a demissão do Miguel Reizinho, de direção do Vitória, mostrou desatendimentos, também se o técnico e o diretor desportivo do clube. Depois temos a aprovação da PSU, com a abstenção do Partido Socialista, ainda temos pelo caminho à Assembleia Municipal, que votou e discutiu a concessão do turismo e do património local. Mas pegando aqui no primeiro tema, o que é que se passou aqui há uma ou duas semanas, já foi no dia 15 de junho, o Miguel Reizinho, uma figura emblemática do clube e também desta cidade, indivisivelmente associado a uma circunstância que foi o tal pontapé da urna, que todos recordam com certeza, não é? O Reizinho, que é de facto um vitoriano a 100%, ou seja, uma pessoa, pelo menos já estou aqui a fazer um juízo de valor, que eu conheço e que realmente sei que é, pode ter muitos defeitos, tem, como qualquer pessoa pode ter, mas é uma pessoa que tem um sentimento muito profundo para a Vitória de Suba. E então ele acabou por se demitir, alegadamente porque se sentiu pressionado, ou seja, que um dos investidores, ao que eu percebo também daquilo que foi exposto, não é? Porque todos nós estamos aqui um bocado a apanhar papéis, como se costuma dizer, para sentir o que é que realmente aconteceu, e da voz do próprio não consegui, apesar de ter feito um contacto telefónico, não consegui chegar à conversa. O que se passa, de facto, é que o que chega à luz, que para a gente podermos aqui conversar, é que parece que um investidor está a querer interferir na direção do clube para que mande e desmande o seu belo prazer. É a sensação que fica. Portanto, e condicionou, ou seja, fez com que, ou condicionou o seu pagamento, neste caso acho que foram 2 milhões de euros para a inscrição da equipa e viabilizar a equipa para a próxima temporada, à saída do Miguel Reizinho da direção. A ser este o cenário que nós conseguimos perceber, Catarina Costa, que você que já teve dentro do Vitória de Suba, também há muitos anos, é uma coisa sui generis, é uma coisa que realmente custa de dar uma forma a entender. Ou não?
1: Então, em primeiro lugar, quero cumprimentar o moderador do programa, o Alberto Antunes, o colega de painel, o Carlos Cardoso. Por enquanto, somos nós apenas e os ouvintes da Rádio Azul, setubalenses em geral e, neste caso, os vitorianos em particular. Uhum. Vitória, que ao fim e ao cabo, naquilo que é o futebol, esta época até nem correu nada mal. Pronto,
0: possibilitou. Nas últimas duas, não é?
1: Sim.
0: Quer na segunda distrital, quer na primeira distrital.
1: Exatamente. Possibilitou novamente o regresso aos campeonatos nacionais e que não é só o futebol. Por exemplo, o Vitória está. Parabéns com digamos assim,
0: com
1: a sua atividade de
0: sim,
1: ginástica.
0: Fez
1: um, mais uma vez, um sarau.
0: Aliás, faz sempre.
1: Um
0: faz
1: sarau sempre, anual, desta vez com 3 sessões. Consegue, consegue estar a mobilizar um fim de semana inteiro, portanto, com 3 sessões e sempre com o pavilhão repleto. E ficámos a saber que com muitas e muitos ginastas que foram premiados a nível nacional e a nível internacional. Portanto, é realmente uma atividade. Espero que não haja tantas dificuldades financeiras. Julgo que não há, porque são basicamente os encarregados de educação que são o grande suporte, mas há muita gente do Vitória a trabalhar e, portanto, Vitória no futebol. Eu ouvi aqui, eu fui realmente presidente do Conselho Fiscal do Vitória no mandato anterior àquele. Aquele
0: que culminou
1: aquele que culminou com o pontapé na urna.
0: Ainda hoje, o Júlio Adrião a atravessar.
1: Ainda hoje,
0: eu estou a ver essas imagens. O Júlio Adrião a atravessar o campo de treinos, o Maracanãzinho, não é? Com o Jorge Jesus todo entusiasmado ao lado dele, que ia tomar uma coisa. E depois este. Não, para dar um pontapé na urna, para
1: que ainda hoje, ainda hoje não sei quem foi. Sei que o Mata Cassis, que era presidente da Assembleia Geral, estava todo pesaroso. Falou comigo no dia seguinte, veja lá o que fizeram, pá, aquilo já estava, pá, tinha ganho o Júlio Adrião por 4 votos, pá. Eu acabei de anunciar 4 votos, pá.
0: Pá, no Guimarães foi por voto também, a Lousa, o que é que foi? Agora aquela coisa de
1: virei-me, pá, e estava o estava uma das urnas todas com os votos espalhados para o chão, vai o não sei o quê pedir a recontagem, pá, e agora tem que fazer a recontagem, não sei onde, pá. E acabou por nascer nem o Júlio Adrião, nem o competidor direto do Júlio Adrião, acabaram depois por fazer uma coisa qualquer.
0: Era o gajo.
1: Acabou por ser o Chumbita, depois o presidente a seguir, sim.
0: No ano é que do caso nos arriscámos a ser campeões nacionais.
1: Não.
0: Olhamos ali em segundo lugar. Não. Carlos, não.
1: Isso foi muito antigo. Isso foi com aqueles. Eu quando dizem.
0: O Norton de Matos treinador, pá.
1: Eu quando dizem que, efetivamente.
0: Que houve a grande jogadores de tudo.
1: Há coisas que não gosto. É aquelas que dizem que o Vitória é das pessoas de Setúbal, e os vitorianos de Setúbal, e não sei o que é de Setúbal. Quer dizer, o Vitória é muito mais que um clube de Setúbal. E o exemplo que eu costumo dar de que, por vezes, são as pessoas que não são de Setúbal que estiveram à frente dos destinos, nomeadamente do futebol, de dois exemplos, dois grandes treinadores que passaram por Vitória de Setúbal, tirando o Jorge Jesus, que foi realmente o maior, uhum, e que também não é de Setúbal, mas os outros dois foram dois senhores do futebol, que foram o Fernando Vaz e o José Maria Pedroto, não eram de Setúbal, nem foram, no entanto, dedicaram-se à causa. Portanto, há muita gente que não é de Setúbal e que se dedica à causa vitoriana, que se tem dedicado ao longo dos anos e que têm feito também do clube, em conjunto com os setubalenses, que têm que ser, obviamente, os principais adeptos, e em conjunto com muita gente boa que Setúbal tem, também para serem diretores e presidentes, etc. E houve também alguns bons presidentes que são grandes setubalenses e grandes vitorianos. Dou só o exemplo do Fernando Pedrosa, por exemplo, que eu não gosto de deixar esse senhor de lado quando me refiro aqui a alguém que tenha sido um grande presidente do Vitória de Setúbal, Vitória Futebol Clube, como é a sua designação oficial. E depois todos sofremos com estes anos malvados em que as atribuições financeiras para conduzir o Vitória a este caminho de pedras que parece que está a pouco e pouco a dissipar-se. Vamos ver se realmente o caminho é. Agora, as questões financeiras têm sido sempre, pelo menos desde que eu conheci o Vitória, têm sido sempre os grandes problemas de Vitória. Muitas vezes não são os pontapés na bola, nem o penalti, nem o gol falhado que...
0: Nesse
1: condicionam. Não, às vezes tem sido quase sempre as complicações financeiras, pá, que por vezes criam situações muito difíceis de ultrapassar, e o Vitória continua a estar numa situação dessas, e por vistos cada vez que se fala num problema, estamos a falar aqui num problema, pareceria ser estritamente desportivo, né? Portanto, o vice-presidente para o futebol demite-se, começa a justificar o afastamento, e o afastamento acaba por se prender praticamente com posições financeiras. E está aqui duas coisas que eu refiro, por exemplo, daquilo que veio...
0: Na Carta Aberta, sim.
1: Que afirmou que a sua posição e autonomia no planeamento do futebol foram desrespeitadas e humilhadas. É evidente que uma pessoa que está em funções, se realmente foi desrespeitado e humilhado, é difícil continuar, não é? É difícil continuar.
0: Claro.
1: Nos partidos, escreve-se uma carta ao secretário-geral e pede-se admissão e fica-se como independente nas coisas onde está. Nos partidos, não digo em todos. Nos clubes de futebol, geralmente apresenta-se admissão, que é o melhor que a pessoa faz, se realmente que as funções que está a desempenhar não são respeitadas e a pessoa em si é humilhada. Portanto, penso que é isto. Mas depois há outro fator que aqui diz fator financeiro. O dirigente explicou que a sua permanência nos órgãos sociais poderia comprometer um apoio financeiro considerado importante para a revitalização do Vitória Futebol Clube. Ou seja, se eu insisto em ficar, não vem um apoio financeiro, provavelmente porque há alguma incompatibilidade entre a pessoa que está disposta a dar o apoio financeiro, mas que quer ter uma palavra a dizer, ou vem um apoio financeiro, mas continua-me a humilhar e a mandar em mim e a fazer o que eu não ia deixar de ser aquilo para que fui eleito por sócios, que é a questão de quando uma pessoa é eleita é um bocadinho diferente depois de um apoiante financeiro, por muito importante que seja. A substituição, do ponto de vista meramente esportivo, do treinador anterior e do seu respectivo irmão, que é assim, que é o Paulo Martins, sim, é treinador, é. E o diretor desportivo é o irmão, que é o Luís André, Carlos André, que desempenhavam duas funções, acabam por ser conglomeradas numa só, e a pessoa que vem já esteve no Vitória, é um treinador já com larga experiência, também já passou aqui para o Vitória e por muitos outros clubes, e vai desempenhar as duas funções, ao fim e ao cabo, é mais manager do que propriamente treinador. É treinador e diretor desportivo ao mesmo tempo. Não me parece, nem uma coisa nem outra me parece mal. Portanto, conforme as situações, a organização interna, é preciso é que funcione bem, que as pessoas sejam competentes e que o Vitória continue na boa senda. Estas questões financeiras, portanto, estão a atrapalhar bastante, por um lado, mas também são, se houver apoios financeiros significativos, também são esses apoios que por vezes desencalham situações à partida inultrapassáveis. Portanto, o que se pode desejar de alguém que continua a sentir a mesma coisa por Vitória de Setúbal, Vitória Futebol Clube, aquilo que senti quando fui dirigente já, e já recordei esses tempos, em que fui presidente do Conselho Fiscal e que também me criaram alguns cabelos brancos, mas passaram, continua a sentir a mesma coisa por Vitória e continua a desejar é que o Vitória realmente recupere o bom caminho e um dia estejamos aqui a dizer: este presidente ainda é melhor que o Pedrosa, este treinador ainda é melhor que o Jesus e o Fernando Vaz e o Zé Maria Pedroto, estes jogadores ainda são melhores que o Jacinto João, o Zé Maria, Conceição, Rabelo, Herculano e muitos outros, Carriço, Mourinho e outros
2: Vaz.
1: Jogadores que aqui por aqui passaram, não é? Portanto, tínhamos outra vez a vitória de regresso àquilo que nós chamámos a primeira divisão do futebol nacional e que o futebol de Vitória volta a ser o que era.
0: Carlos Cardoso, é uma situação estranha e parece que o Vitória não terá descanso quando tiver uma réstia de património, não é o caso? Não tem o estádio é da Câmara Municipal, mas tem algumas pretensões e aquela ambição de construir prédios, ir a prédio, põe de topo, tira de topo. Parece que isto aqui assim está de alguma forma ainda a mexer. E esta tentativa, ou seja, esta conversa que surge aqui com, se aquele fulano estiver lá, a massa não entra, então ele sai, se for isto, não é? É o que nós estamos aqui a supor, numa carta aberta que surgiu numa rede social, ninguém fica bem na fotografia.
2: Primeiro que tudo,
0: já fizeste a camisola de Vitória.
2: Cumprimentar o nosso vasto auditório, cumprimentar o Alberto pelo convite que fez e cumprimentar o meu companheiro de painel. Hoje, para já, estamos só nós. Uhum. Possivelmente será que o Brasil já pode.
0: É verdade.
1: A hora que estamos a programa. Está a
2: ser que o Brasil-Japão tenha sido algo que fez com que os nossos companheiros não pudessem estar. Penso que não, eles só não estarão porque não tiveram a mesma hipótese. Alberto, eu como vesti a camisola do Vitória e posso dizer que suei
1: e bem.
2: Aquela camisola, eu jogava por amor à camisola, não é? E aquilo que tenho visto até
0: e
2: hoje...
0: E ainda comprava as esteiras e o material todo
2: empolgado. Não. Hoje em dia, e por acaso há uma coisa que eu não consigo perceber, para as camadas jovens, e eu tenho um jovem pequenino mesmo no meu prédio, em que a mãe teve que comprar a bola.
0: Ai, boa!
2: Já os pais têm que comprar, além do equipamento, além de terem que levar os meninos, no meu tempo não, graças a Deus.
0: Futuramente tem que levar o lanche para o treinador.
2: Pois, não sei até que ponto é que isso não está financeiramente nesse campo. Fico triste quando ouço falar que as camadas jovens nem sequer jogam no estádio do Vitória, portanto, no estádio, não é no estádio, mas no campo adjacente que era no meu tempo, não é? Portanto, nós jogávamos ali e ganhávamos nas camadas jovens, ganhávamos ao Sporting e ao Benfica, íamos às finais e tínhamos equipa e... Ou seja, o Vitória de Setúbal, se nós falarmos em futebol ou falarmos nas outras modalidades desportivas que dão cartas, estou a falar no judo, estou a falar na ginástica rítmica, ginástica desportiva, em que nós damos cartas, mas cá está, é um bocadinho à parte das direções do Vitória, quando nós falamos assim... Todos os setubalenses e todos os vitorianos arregaçam as mangas e põem o Vitória completamente à frente. Aquilo que me apercebo aqui não é nada de novo, Portanto, se nós formos ver aqui alguém que sai de diretor desportivo, porque aquilo que diz é, eu não quero comprometer o apoio financeiro, aquilo que então está a querer dizer...
1: Não é diretor desportivo, é o vice-presidente.
2: O vice-presidente, e era diretor desportivo também. O diretor desportivo também saiu.
0: Ah, o diretor desportivo também saiu, sim,
2: o
0: André.
2: Desportivo também saiu.
1: Sim, sim.
2: Quer dizer, é, pá, isto só mostra que o Vitória continua com o mesmo problema que tem tido há uns anos atrás e que fez cair neste, no caminho em que o fez, completamente. São pessoas que veem o dinheiro à frente de tudo e não veem o clube. Independentemente disso, aquilo que está a acontecer é que o Vitória caiu no último lugar que poderia cair, ou na última divisão que poderia existir no Vitória. Todos sabemos porquê, mas pronto. Porquê? Porque cá está, as questões financeiras andaram à frente destas coisas todas. Enquanto continuarmos a pensar que alguém mete aqui dinheiro que não é pelo Vitória, eu quando ouço algumas pessoas, eu não, acho, mas quer dizer, vejo depois e ouço os comentários, quando pessoas que me batem no coração, não é, no peito, eu sou vitoriano. Não, ele não é vitoriano, ele quer é meter o dinheiro e quer ser ressarcido. É pá. Então ele que faça outra coisa que não seja num clube de futebol. Porque custa-me ter alguém que deu bastante, digo, já que não conheço as pessoas, sei que é irmão, que o que se me deu é irmão também do treinador que saiu, sim. Agora o novo treinador que vem era um treinador que já cá tinha estado e que vem logo acumular duas funções, não é? Vem acumular...
0: Uma divisão acima, atenção.
2: Uma divisão acima, mas que já vem acumular as duas funções. É diretor desportivo e treinador ao mesmo tempo. Quer dizer, acho que não. Se nós olharmos hoje em dia para o futebol, nós temos... Se nós olharmos, por exemplo, para a Seleção Nacional, aquela fila central... Eu sou do tempo em que eu só tinha um treinador, era treinador, só não era massagista, não era, mas era treinador, preparador físico, essas coisas todas. Hoje em dia nós temos uma pessoa para cada passo que o jogador dá, não é? Portanto, quando agora, nesta situação de Vitória, me vêm dizer, não, este treinador agora também é diretor desportivo. Então, ou é treinador ou é diretor desportivo. É que as duas funções não são compatíveis. Podem dizer que sim. Pois. Podem dizer que isto é uma coisa simples, porque estamos na terceira divisão.
0: Penso eu que se calhar confundem a situação por ser ele a escolher os jogadores que quer. Daí chamar-lhe diretor desportivo, será? Não sei. Será essa a missão? Será essa a função?
2: Enfim, se eu tenho uma pessoa que se vai embora porque não quer comprometer o apoio financeiro, possivelmente quem vem cá pôr o dinheiro, não é? Supostamente será ele que traz também os jogadores, porque os jogadores também são, hoje em dia, um ativo.
1: Se é diretor desportivo, deve ser também quem contrata os jogadores,
2: Mas será que é ele que vai ou será que é ele
1: quem escolhe os meios de transporte em que os jogadores se deslocam durante
2: as locações,
1: qual é o hotel,
2: o
1: que é, como é que são?
0: Qual é o charter?
1: Diretor desportivo é quem trata desses aspectos.
2: Por isso é que eu digo, não é compatível com o treinador. Acho que o treinador é treinador. Agora, juntar as duas, antigamente era isso que se fazia, mas pronto, ok. Mas de qualquer das maneiras, já no antigamente, aquilo que eu via do treinador tinha acumulação de funções. Era treinador e preparador físico. Tive o caso do Jimmy Hagan, Pérez Bandeira, Rodrigues Dias, que foram treinadores com que eu tive hipótese de treinar. E depois tive mais treinadores na minha vida profissional. Posso dizer, só no meu último clube é que eu tive um preparador físico, não é? Que era um professor de ginástica em Évora, portanto, que foi no Juventude de Évora, em que tinha um preparador físico que era a parte do treinador. O treinador dava a tática, portanto, colocava as suas pedras de xadrez no coisa, mas o preparador físico era ele que nos dava o físico, né? Portanto, aquela situação. Aquilo que eu noto é que, hoje em dia, nestes clubes, e o Vitória de Setúbal continua para nós, estamos aqui os três, a ser um clube grande e a ser o nosso clube, mas para muita gente continua a ser, é um clube que, o que é que a gente vai fazer? Epá, vamos fazer as nossas negociatas, que é aquilo como tu dizes, sim, sim. Enquanto existir património, o Vitória de Setúbal ainda é apetecível. No dia que deixar de haver património, acontece a mesma coisa, porque eu também fui jogador do Comércio e Indústria. Nós temos um parente pobre e que o Comércio e Indústria este ano teve à frente a nível de escalão do Vitória de Setúbal, mas continua a ser um parente pobre, nem sequer praticamente é visto pela Câmara Municipal assim, à ampassem, quando se pede alguma coisa e da Câmara de Setúbal vem...
0: De igual para igual.
2: Alguma, não é igual para igual, não é? Porquê? Porque o Comércio e Indústria não tem património. Não é? O campo onde está de jogos pertence à Câmara, portanto aquilo é da Câmara, não é do Comércio e Indústria, portanto não há nada que se possa dizer que tenha tanto apetite como é o nosso Vitória, que tem os topos, não é? Que já estão mas todos falados.
1: Tinha ideia que o campo do Comércio e Indústria já era mesmo...
2: Não,
1: tinha sido
2: aquilo
1: mesmo
2: que
1: atribuído.
2: Aconteceu, por exemplo, havia o parque de estacionamento, que agora pertence ao hospital. Esse parque de estacionamento no fundo, dado entre aspas, a hipótese de utilizarem o parque de estacionamento e as verbas que seriam era para o Comércio e Indústria. Isso até
1: toda aquela zona era de herança de uns familiares, pois. Uns avós ou não sei o quê, daquele juiz que usava um juiz Maximiano que usava
2: Eu sou antigo, mas não sou tanto.
1: E na altura, não, é que na altura em que foi a disputa por aqueles terrenos, teve que se fazer aqui um acordo
2: sobre
1: a herança daquilo, em que ficando uma parte, efetivamente, para a família do juiz, uma parte, um terço, que é mais ou menos assim, outra parte para a Câmara e outra parte para o Comércio e Indústria. Okay. Ficou, sim, e foi assim que o Comércio e Indústria pôde fazer aquele complexo também, que lá está.
2: Depois fizeram o pavilhão foi feito já na altura quando ele cá estava, quando começou a ser feito o pavilhão.
1: É para ser por isso, muito bem, agora já não me recordo bem.
2: Mas aquilo que eu noto é, tanto o Comércio e Indústria como agora o Vitória de Setúbal, supostamente são alguns carolas que gostam do Vitória e gostam do Comércio e Indústria e fazem com que isto ande um bocadinho para a frente. Quando existem dinheiros por trás, sou eu que quero aproximando, porque pensam, nós dizemos muitas vezes na brincadeira, portanto, e como jogadores dizíamos isto, lá estão os bombas ou lá estão os treinadores de bancada. Todas estas pessoas pensam que percebem de futebol de trás para a frente e de frente para trás, e eu quero este jogador, eu quero o outro, e não notam que é uma cidade inteira. E eu por acaso achava interessante, nos jogos da Distrital, tanto da segunda como da primeira, eu cheguei a ver aqui no Estádio de Vitória mais sócios do que em alguns campos de futebol da primeira divisão. Isso mostra a força que nós temos, e não nos podemos esquecer, em 1950, portanto, quando foi feito o começo deste estádio, foram os tubalenses que os fizeram.
1: Construíram o estádio.
2: Foram aqueles potes que estavam no mercado. E toda a mão de obra voluntária que se deu para este estádio. Portanto, ou seja, Vitória de Setúbal é o clube dos tubalenses. Só tenho pena que tenham esta gente
1: também donativos. Poderosos de alguns empresários de Setúbal, que eram mesmo...
2: Por exemplo, toda aquela terra e o coque que está na pista de tartan, aquela pista, que não é uma pista de tartan, era uma pista de carvão. Nós andávamos muitas vezes
0: já
2: lá.
0: Foi, agora, já foi.
2: Pois, agora não sei como é que está. Acabou. Mas tudo isso, os industriais deram os seus caminhões para transporte desse material. Portanto, toda a cidade se mobilizou para fazer
1: um
2: Vitória. Portanto, o Vitória de Setúbal é dos setubalenses, quer queiram, quer não. O problema é que, a maior parte das vezes, os setubalenses não têm, nestas situações, e uma questão está na situação do dinheiro, nós às vezes falamos muito, só no Norte é que há. Não, no Norte há indústria, as nossas indústrias aqui
1: são pesadas,
2: são grandes, mas...
1: São pesadas,
2: são
1: demasiado pesadas.
2: São grandes, mas não têm a capacidade de poder ajudar o Vitória, como todos nós gostaríamos que... E então aparecem estes mecenas, que vêm como salvadores da pátria, mas afinal vêm como salvadores da pátria até chegar à altura de...
1: De defender o seu dinheiro.
2: O dinheiro. E aí depois começa a haver... Epá, aquele senhor que lá está, se calhar não nos interessa muito, porque ele está a defender o Vitória e nós queremos defender o nosso dinheiro. Portanto, perante isto, Alberto, não te sei dizer muito, tenho-te a pena que o meu Vitória esteja na posição em que está fora.
0: E desde ao fim acaba a passar por isto, não é?
2: Fora do contexto, não é? Portanto, porque o Vitória, eu ainda me lembro do meu tempo, que o Vitória era um viveiro de grandes jogadores para a Seleção Nacional. Estou-me a recordar, por exemplo, do Tomé, do Vítor Batista, do Zé Mendes.
1: Era a famosa equipa da Laranja, que chamava-se Equipa da Laranja. E apareciam jogadores de grande craveira de um ano para o outro.
2: Vinham muitos clubes vir aqui às camadas jovens. Eu lembro-me, por exemplo, de ir eu e o outro ponta-de-lança que jogava comigo, o Arlindo, de irmos para Viseu, porque eles queriam dois pontas-de-lança, então lá fomos nós, não ficámos porque o valor não chegámos a...
0: Mas tiveste a presália, foi o que foi, na vez aos Mendes.
2: Pois, mas estás a ver, e nós tínhamos chegado aos Júniores na altura, portanto, equipas de fora tinham aqui já um manancial para toda a nossa zona, portanto, estou-me a lembrar, por exemplo, do Barreirense, do Quimigal, que havia, o Luso, por exemplo, o Bento do Benfica, o Carlos Manuel, o Chalana, é tudo desta zona.
1: Desta zona?
2: Da zona sul de Lisboa, não é? Portanto, isto, Vitória.
1: Montijo?
2: Sim, Montijo. Fichal. Também joguei no Montijo.
1: Fichal.
2: Tudo nesta zona deixou de haver apoios financeiros, não é? Não é os sócios, mesmo que a gente possa ter muitos sócios. Não é o valor que o sócio dá para ter os valores que hoje se pratica no futebol.
1: Isso não
2: é?
1: Conta.
2: Portanto, é incomportável. Portanto, tem que existir algo que vem de fora. Só que o problema é que quem vem de fora para investir vem a dizer, oi, isto sou eu é que mando. E quando isso acontece, quando não há bairrismo, quando não há
0: o sentimento
2: daquele peso, daquele emblema na camisola...
0: É mais complicado.
2: É muito complicado.
0: Bom, isto leva-nos com um pontapé na bola para a frente, para a aprovação da PSU com a abstenção do Partido Socialista. Catarino Costa, era esperada esta abstenção?
1: É sim. A verdadeira razão para ter que se aprovar, vamos ser pragmáticos, um bocado à pressa, esta proposta de conjugar praticamente uma prestação única, né? Ao fim e ao cabo, é o que quer dizer PSU, prestação social única. Tentar que as várias prestações sociais se reduzam em número e se concentrem em termos de prestações sociais, de maneira que seja, não haja tanta... A verdadeira razão. A verdadeira razão foi um compromisso que foi assumido pelo Estado português, com a comunidade europeia, na altura do programa de recuperação e resiliência. E há algumas coisas em que havia que haver simplificação administrativa, e isto é uma simplificação administrativa. Portanto, basicamente isto tinha que ser aprovado, senão eram capazes de se perder aqueles milhões todos. Quando há qualquer coisa que tem que ser aprovado, e que se vê mesmo que tem que ser aprovado, o PSD e a AD, digamos assim, PSD e CDS no Parlamento, como suporte do Governo, procuram criar uma situação quase de facto consumada e que alguém nos tem que ajudar a aprovar isto, senão fica com as culpas de se perderem os milhões, etc. Depois, há dois partidos que ficaram numa posição singular de que se votarem juntos não passa nada da AD, é o PS e o Chega, ou o Chega e o PS, conforme quiserem dizer. Cada vez que de qualquer maneira, cada vez que votam juntos é uma coisa muito estranha, porque alegadamente as suas matrizes ideológicas são de tal maneira opostas que teriam que votar, cada vez que um votasse numa coisa, o outro teria que votar de outra, do género que se é que eu disser que é preto, eu digo que é branco, mas se eu mudar e disser que é branco, eu passo a dizer que é preto. Portanto, temos é que estar sempre em pontos opostos. Isso politicamente as coisas não funcionam dessa maneira. Depois, na prática, há também, digamos, as táticas e as estratégias de cada um dos partidos, e nisto que eu penso é que estiveram os dois partidos a fazer um compasso de espera, a ver qual era o que ficava em piores condições para dar a mão ao PSD. É bem, neste caso, o Chega afastou-se de tal maneira que o PS teve alguma força negocial para que fosse possível abster-se, que ao fim e ao cabo basta a abstenção de Deus, não é? Nem sequer preciso votar a favor. Absteve-se e ao abster-se viabiliza, mesmo com os votos contra do... Como é que diz aqui que foi? Votos contra do Chega, do LIVRE, do PCP, do Bloco de Esquerda, do PAN e do JPP. Portanto, votou tudo contra, menos o PS, que se absteve e se prestou para viabilizar a proposta do Governo. E, portanto, vamos estar durante este mandato ainda por cima sabendo que o Presidente da República, António José Seguro, já manifestou a sua linha de atuação em perfeita oposição àquilo que era a linha de Marcelo Rebelo de Sousa. Marcelo Rebelo de Sousa, ao mínimo problema, dissolveu o Parlamento e vamos para eleições. E não fez mais, porque não lhe pediram, porque se tivessem pedido ele tinha feito uma dissolução de seis meses. António Seguro já disse que não é essa a linha dele e que vai tentar também, por todos os meios que tem ao seu alcance, e são muitos, que a legislatura tenha um decurso normal e que acabe efetivamente no fim da legislatura e não que seja interrompida. E, portanto, estou convencido que cada vez mais ao longo desta legislatura, atendendo a essa orientação, os partidos não vão caminhar para situações de ruptura, porque sabem que a própria situação de ruptura depois também não leva a ato eleitoral antecipado, vai levar a remodelações, etc. E, portanto, também não vale a pena estarem com grandes rupturas. E vai acontecer, efetivamente, que vão puxar para o seu lado, cada vez que puderem, a viabilização de algumas propostas do Governo, que sem esse apoio, por abstenção ou por voto a favor, cairiam e conduziriam realmente à ruptura, e vamos estar um bocado neste jogo tático dos aproveitamentos político-partidários na Assembleia da República, e não podemos sequer estranhar muito, porque as pessoas estão na Assembleia da República precisamente para isso, para cada um expor as suas opiniões, para terem uma votação livre, de acordo com a sua consciência e de acordo com as suas ideias. E, portanto, cada vez que aconteça uma coisa destas, podemos criticar, podemos perceber que são táticas e estratégias, etc., mas os senhores deputados na Assembleia da República estão a exercer o mandato que a população lhes deu, que é confiar em Deus para eles, durante os 4 anos de mandato, defenderem, através das suas posições e através do seu voto, qualquer que ele seja, aquilo que foram os votos depositados na urna na altura da eleição. Mas, de resto, é normal. Vai acontecer com muitas coisas. Espero que no próximo orçamento também não caia o Governo por causa de um orçamento reprovado, porque vai levar a uma remodelação governamental e há de vir alguém indicado pelo PSD e pelo CDS, indicado ao Dr. António José Seguro, para formar governo com esse novo alguém. E, embora não goste muito pessoalmente do estilo do Luís Montenegro, também não me parece que seja fácil vir alguém melhor que o Luís Montenegro para espiar um governo em que as pessoas, ao fim e ao cabo, não votaram, não é?
0: Enfim, Carlos Cardoso, aqui na discussão desta PSU, o que mais deixou ou transpareceu foi aquela possibilidade de até pessoas com doenças oncológicas terem que prestar serviço à comunidade. Isso chocou as pessoas. O Chega veio impor a idade da reforma dos 65 anos, veio-se a verificar que seria irreal, porque complicava muito possivelmente.
2: E o Chega sabe que é irreal.
0: Exatamente. Mas argumentou que então vamos cortar, vamos cortar os apoios aqui, acolá, e ok.
2: Mas o Chega sabe que isso é irreal. Tem uma vantagem.
0: É folclore.
2: é folclore e é aquilo que as pessoas gostam de ouvir e que as pessoas
1: os partidos do governo, claro, em grandes dificuldades. Se tiverem que aprovar uma coisa dessas, têm que aprovar com um garrote na garganta. A gente também percebe isso.
2: Catarino, mas não é uma questão do garrote na garganta. Quer dizer, aquilo era tu tens a faca logo para espetares logo no coração, não é? Quer dizer, nós temos que ser realistas e ele. O André Ventura é muito realista e sabe o que é que tem a falar. Portanto, ele gosta é de, no fundo, faz este show-off, toda a gente fala no Chega, que é, vamos baixar e tal. Mas ele próprio sabe que não pode ir. E às vezes quando ele nota que as coisas... afinal vamos fazer o que você dá. Ele já diz o dito por não dito. Relativamente aqui ao Catarino... tudo o que o Catarino disse estava certo. Eu tenho só aqui uma dúvida no Orçamento de Estado, porque se houver umas sondagens em que ponho o PS completamente lá em cima, muito à frente do PSD, não sei até que ponto Orçamento de Estado não será feito para vamos a eleições, embora a gente tenha visto durante estes anos todos que nós vimos quantas eleições é que já tivemos. O que é que a gente ganha com isso? Nada, não é?
1: Eu volto um bocadinho ao tema do Vitória. E onde é que estão esses investidores capazes de fazer com que haja uma sondagem a dar essas vantagens tanto ao PS? Nem compradas, não, pá, não.
2: Esta última sondagem já tinha o PSD em terceiro lugar, não é? Portanto,
1: o facto de estar...
2: O Chega em segundo e o PS... Agora, se as coisas continuarem a ir para cima...
1: Eu costumo dizer que
2: os nossos políticos que estão agora no governo gostam de poder, não é? Porque o poder é força, não é? Portanto, é aquela teoria, não é? O poder, sou eu que mando, não é? Sou eu que mando porque consigo fazer, nestas coisas todas.
0: E o limite está naquele fundo soberano, por exemplo, que foi uma coisa que me deixou delirante, o fundo soberano para Portugal.
2: Sim,
0: as pessoas têm a noção de que é o fundo soberano, julgo eu, não é?
2: Pois, enfim, tu tens o
0: constitui-se caso... um fundo soberano, estados que têm receitas que são completamente inesperadas e que são fortíssimas, caso o petróleo, caso dos diamantes, para aí fora, não é? E então não vamos banjar a economia com toda essa riqueza, vamos realmente controlar. Portanto, esta é a ideia. Okay. Não descobrimos isso ainda, nem médicos, quanto mais o resto.
1: Mas ainda, só para ir a essa coisa das sondagens, quer dizer, neste momento, portanto, os tempos mais próximos, o Partido Socialista só conseguiria formar governo se tivesse uma maioria absoluta.
2: Ou qualquer um, aquilo que nós temos...
1: Não há ninguém para fazer geringonça, porque se formos ver os outros...
2: Era preciso
1: o PS estar com sondagens de 43%. Pá, isso não vai haver nunca, não é?
2: Já não vai haver.
1: E portanto, não é nos anos mais próximos que há condições para isso. Vão ser sempre governos em que o partido que ficar à frente vai ter muita dificuldade em arranjar uma maioria no Parlamento estável. Maioria no Parlamento, maiorias mais ou menos conseguíveis, como está a fazer o PSD, mesmo que esteja nas sondagens em terceiro, consegue-as. Porque junta um dos outros dois, não é?
2: Nesta última...
1: Nem o PS nem o Chega conseguem.
2: Nestas últimas votações, portanto, nós no dia anterior tínhamos o Chega a votar ao lado do PSD e no dia da votação votou contra, não é?
1: Não há maioria estáveis.
2: Pois, quer dizer, essa do maioria estável, vamos andando.
1: E,
2: não é?
1: Portanto, não vai haver eleições, não há a ver.
2: Okay, espero bem que sim, porque...
1: O seguro não deixa.
2: O seguro não deixa. Ah. mas relativamente a isto, a pergunta que tu me fazes em relação a uma pessoa com doente oncológica tem que ir trabalhar. Dá uma pequena sensação que quem escreveu essa situação pensa que os problemas...
0: Neste tempo que estamos a falar, há professores com doenças oncológicas que não têm baixa para deixar de trabalhar. Por exemplo.
2: Por exemplo.
0: Por exemplo. Portanto, se calhar é o espelho para que quem recebe a PSU tenha também que trabalhar, que acabaste de ser uma grande violência. Bom, isto são quem nos governa, quem pode manda, não é?
2: Pois, quem pode manda e no fundo as coisas já estão, os dados já estão lançados, não é? Porque isto passou, não é? Portanto, no fundo, agregação das 13 prestações, não é? Portanto, que foram todas agregadas. A pensão social de velhice, a pensão social de invalidez especial, de viuvez, pensão de orfandidade, portanto, são 13 que foram alencadas a isso e que... Agora, também temos que... Tenho que dar, às vezes, se calhar, uma mão à palmatória quando o Chega diz que há muita gente que recebe PSU...
0: Sem dúvida,
2: que anda de grandes carros, faz grandes vidas...
0: Com grandes sinais exteriores de riqueza.
2: Pronto, ok. Mas aí, se calhar, eu não culpo essas pessoas. Não,
1: isso é a fiscalização.
2: É a fiscalização.
1: O problema que eu noto
2: em nós, em Portugal, é que ninguém fiscaliza ninguém. Porquê? Porque se eu começar a fiscalizar alguém...
0: Isso não é bem assim. Então... Se tu cometes um pequeno ilícito...
2: Ah, isso aí... sou eu.
0: Ah, então-me a lembrar agora, por exemplo, daquele exemplo das casas, reforçando o plenário, das casas ali de Palmela, de Zona Palmela, onde se vendeu a mesma casa uma série de pessoas, não é?
1: Três vezes,
0: ninguém descobriu, ninguém foi lá. Mas o gajo comprou quatro cabras, foi lá que apareceu logo a fiscalização. É, amigo, você não pode ter as cabras aqui.
2: Sim, claro.
0: Aí já há fiscalização.
2: Sim,
0: é nesse sentido que eu estou a falar. Okay?
2: E lembro-me, por exemplo, da televisão que levantou esse, teve um processo. Sim, sim, e a Remax veio obrigar a que eles retratem e que tirem as coisas todas. Isto, eu como português. Isto é uma afronta. Não é? Quer dizer, isto... Epá, quando eu vejo situações destas, o que é que queres que eu diga? Não é? Portanto, isto, no fundo, é... Espero bem... Espero nunca ter problema nenhum.
0: Claro.
2: Mas tiver que tenha alguns amigos, como tem alguns amigos...
0: Dos amigos.
2: Alguns amigos, não é? Portanto, alguns amigos que lutem por mim, não é?
0: Exato. Dizer, pá, ou pelo menos que tenhas a destreza de José Sócrates, arranjares, enfim, uma estrutura capaz de defender.
2: Sim, mas olha, os meus pais já cá não estão. Portanto, dos meus pais
0: defender,
2: eu não posso defender, não é?
1: Quando é que é isso?
0: Ai, Deus do céu.
2: Mas a situação é esta. Mas quer dizer. Nós temos cada vez visto mais que a justiça, e posso dizer, eu por professor de economia, que andei por aí, que muitas coisas que me chegavam às mãos, a maior parte das empresas de fora não vêm para cá, porque uma das primeiras coisas que é, se nós tivermos que ir para a justiça, quando é que isso se resolve? Epá, não. Então não vamos. E andamos assim. Eu não sei se já existe tribunal, já foi eleito aquele elemento para...
0: Já foi, acho que sim.
2: Epá, mas tu andares semanas e semanas para eleger, epá,

0: e tem que ter realmente qualidade, não é? Uhum. Se queremos ter turismo de qualidade, Carlos, agora estamos aqui a conversar. O que é que se pode deduzir aqui? E depois temos as reclamações, não é? Ah, pá, mas então eu tenho uma cafetaria ao lado aqui desta rapaziada, eu vivo com uma, até eles já que têm a cafetaria, chamam o irmão de tudo ali e eu não faço o meu negócio, a Câmara tem o direito de fazer ali ou estar a explorar aquele espaço?
1: Concorrência direta.
0: Exatamente.
1: Agora já venho dizer que não, porque se passarem, por exemplo, estou a falar na praça do Bocage, que é onde era o DRM.
0: Oh, exatamente, por exemplo, outro espaço.
1: O DRM, que é, esse é um dos espaços
2: é a casa
1: que
2: deu,
1: é a casa do turismo, né? Portanto, esse espaço vai ser, no fundo, vai entrar em leilão, porque vai ser aberto concurso para 10 anos para uma pessoa vir explorar aquele espaço, não é?
2: O bar
1: e a cafetaria, não é?
2: O terraço.
0: Mas as aulas onde era o Círculo Cultural também? Tem um espaço também com bares também lá.
1: Portanto, eles têm, mas quer dizer, fazem concorrência direta. Eu, por acaso, assisti a essa reunião de Câmara e sou a favor daquilo que o Fernando José estava a dizer. Nós poderíamos, ou a Câmara poderia, fazer, já que estamos a falar em turismo, e já que estamos a falar de Setúbal, é que para muita gente, se calhar, acha que Setúbal é Setúbal. Mas Setúbal tem muita história. E tu não tens a noção da história que está em Setúbal. Eu acho interessante, e tanto acho que até escrevi para a Câmara Municipal, agora por esta das sete maravilhas do mundo, não é? Portanto, e fico satisfeito porque vi a Dores Meira ir a Tordesilhas. Ela foi a Tordesilhas.
0: Não tens uma cópia de estar a Tordesilhas aqui?
1: Não tem.
0: Uma cópia,
1: não
0: é?
1: Não, tu tens no museu, não te diz lá que aquilo...
0: Não é isso? Não. Já era que eu chegaria.
1: É que tu... É interessante quando ouvia dizer que eu vou a Tordesilhas. É bom que ela lá vá, porque há muita gente nunca foi a Tordesilhas. Eu já fui a Tordesilhas. Tordesilhas tem dois museus do tempo em que o mundo...
0: Era metade nosso
1: e metade de
2: foi
1: Espanha.
2: Foi o tratado.
0: O Orgulho também era nosso.
2: Foi
1: foi
2: assinado lá e aqui em Setúbal.
1: E ratificado no Mosteiro de Jus. Nós vamos ao Mosteiro de Jus e não está lá nada a dizer que
0: nenhuma
1: foi referência. Ratificado.
0: Nenhuma referência.
1: Epá, isto é história. E atenção, Setúbal não vem só do século XV, não é? Portanto, vem de muito mais para trás, do tempo dos romanos, do tempo dos fenícios, aquela subida que vai até ao Largo das Machadas, aquelas casas do lado direito têm coisas fenícias, não é? Portanto, isto é a história de Setúbal. É bom que alguém pegasse em Setúbal e que mostrasse às pessoas de fora. Eu que tenho viajado, há pessoas às vezes dizem, tu vais ver pedras. Não, vou ver pedras e se calhar a história que me contam daquela pedra, será que foi ou não? O Hermano de Saraiva era um bom contador de histórias.
0: Sim,
1: não é?
0: Sem dúvida.
1: Mas era um bom contador de histórias porque aquilo que ele falava era sobre história. Era coisas que se passaram cá. Setúbal tem essa história. Tem muita história. Por exemplo, eu aos meus alunos, o salário vem do sal. A maior parte das pessoas não sabem que de Alcácer do Sal até aqui nós tínhamos as melhores salinas do mundo, a ponto de ser Portugal e ser aqui em Setúbal que se dava a cotação do sal, era Setúbal que a dava. A maior parte das pessoas não sabe disto, não sabe. Isto é história. E há muita gente no mundo que quer vir às cidades, não é só para ver o mercado. Eu fico muito satisfeito quando as pessoas vão ao mercado. Ok, porque alguém no Japão disse que o nosso mercado de peixe era um dos 10 melhores mercados de peixe do mundo. Só por si faz com que as pessoas, quando param o autocarro, vão ao mercado. Vêem-se pessoas a tirar fotografias, não compram o peixe. Isso é o que me dizem depois as pessoas das pedras.
0: Claro, claro, claro.
1: Ah, andam aqui, mas é só para tirar fotografias. Mas andam, vêm cá. Depois são capazes de ir ao restaurante, depois são capazes de comprar outra coisa qualquer.
0: Não consomem ali, consomem no restaurante. É? Não consomem ali, mas consomem no restaurante.
1: Sim, sim, mas cá está. Mas as pessoas vieram de propósito para ver aquele mercado. Nós temos tanta história que nós poderíamos criar, como dizia um equipamento cultural

0: geológico. Nós, tu vais a Alcácer do Sal e tu tens.
1: Sim, sim. Espetacular. Bem,
0: e que agora com estas cheias ficou muito, muito documento destruído, principalmente papéis que haviam lá. As pedras que são pedras continuam, mas tudo o que havia documental a nível de papel ficou destruído. Portanto, perdeu-se história. E quando nós perdemos a história da nossa cidade, nós não somos nada. Portanto, eu sou apologista que se façam coisas em Setúbal em que mostrem quem vem de fora o que é que foi Setúbal. Setúbal não é só de agora. Setúbal tem uma história enorme para poder ser contada, desde que as pessoas que queiram gastar, em vez de fazerem contratos para 10 anos para vender café, temos nós dos bairros, Moscatel também temos as nossas adegas que o vendem, e os nossos cafés que estão abertos. E na Praça do Bocage não precisa ter ali aquele espaço que a maior parte das vezes não tem ninguém. Porquê? Porque é um espaço para beber um café. Para beber um café. Eu tenho ali vários sítios onde eu posso beber. Portanto, acho que estamos a perder tempo só para ganharmos quê? Um contrato de 10 anos para seja quem for que vai pagar à Câmara.
1: Enfim.
0: Como diz o JJ, peanuts.
1: Pois, exatamente.
0: Ok.
1: Catarina Costa.
2: Eu compreendo a posição do Carlos Cardoso e compreendo também a posição da oposição que os vereadores do Partido Socialista fazem. Eu acho que têm quase a obrigação de fazer oposição a quase tudo, não é? Portanto, mesmo que. Especialmente se já tiverem alguma vez, em termos de programa eleitoral, por exemplo, afirmado que. Eu não me lembro de ver lá no programa eleitoral do PS, nem neste nem no outro anterior, que se deveria acabar com as concessões dos
0: não, mas estes dos, não, mas é que o que está a acontecer é que estas duas concessões que irão ser concessões eram representadas pela Câmara, portanto eram funcionários da Câmara que estavam a...
2: Mas isto tem aqui uma condição que eu acho que estou muito de acordo com o museu, mas o museu, quer dizer, o espaço museológico de excelência para Setúbal se apresentar a quem nos visita
1: devia ser mais interativo, não é?
2: não pode estar na Praça de Bocage. Não cabe na Praça de Bocage. Não cabe, quer dizer, tem que ser no Mosteiro de Jesus, no Convento de Jesus. Quer dizer, aquilo já seria, digamos assim, um monumento com dignidade suficiente para concentrar ali, digamos assim, o espaço museológico. Arranjar um outro tipo de construção, mas
0: já
2: também.
0: Façam onde quiser, mas façam.
2: Mas façam, exatamente, façam.
1: Tem tanto terreno para até...
2: Aqui neste caso é assim, o Carlos é que é liberal e eu supostamente não gosto, mas estão aqui a tomada de decisão que aqui está, que é, em vez de serem funcionários municipais a estarem lá a servir cafés, faz uma concessão a quem queira, que até pode ser, até podem concorrer, eu acho que até era uma oportunidade para alguém, para alguns daqueles que têm já espaços desses ali na zona da Praça de Bocage, irem tentar ganhar estas concessões, uma na Casa da Bahia, que é lá no fundo da avenida, e outra ali na Praça de Bocage, que já se chamam Casa da Bahia e Casa do Turismo, que não mudam de... E que são cafeterias com terraça, etc., até sendo concursos públicos, estão ao alcance de toda a gente concorrer, inclusive os proprietários, portanto, se sentem a concorrência, atalhem a concorrência. Depois, eu tenho um provavelmente para a minha vivência de Setúbal, que já vem em 70 e tal anos, tenho umas saudades imensas da Praça de Bocage ser, por excelência, um espaço de grandes restaurantes, género o Reno, só para estar a dizer uma marisqueira que até estava precisamente ali naquela zona onde hoje é chamada Casa do Turismo, aquelas instalações militares. E também de grandes cafés, como era o Café Central antigo, que está num espaço que agora tem lá o banco e não sei o quê, que era realmente uma... E todas as outras coisas para mim havia, a Carpa, o Túnel, Brasileira, havia para ali uma data de restaurantes...
1: De vida.
2: Que eu já nem me lembro de alguns. Eu já nem me lembro de alguns. E agora há realmente uns cafezinhos assim com um ar coisa e que... A regra geral não tem sequer dimensão para estarem abertos em condições de exploração rentável, por exemplo, até à meia-noite, que eu acho que é o centro da cidade, a Praça de Bocage, podia perfeitamente voltar a ser um grande centro.
0: Sim, nós temos o Largo da Ribeira Velha, agora está completamente...
2: Está completamente. E a Praça de Bocage ainda tinha mais condições, porque realmente tem um espaço espetacular. Portanto, estou um bocado dividido nesta situação, concordo com que Setúbal tem que ter, efetivamente, também estar virada para exibir aquilo que tem de bom na área cultural, e quando puder estar concentrado e quando puder estar num espaço digno, como seria, por exemplo... O Convento de Jesus, pronto, o convento, o museu, o mosteiro, a igreja, tudo junto ali e conseguir com aquela monumentalidade ser um espaço museológico interessante. E a Praça de Bocage tentar que estes pequenos cafés, ao fim e ao cabo, umas cafetarias pequenas que estão, digamos assim, a substituir-se à gestão da Câmara, às vezes por funcionários que nem sequer têm qualificações, não, a maior parte dos funcionários têm qualificações, que é para não aprenderam em lado nenhum assim um café, e temos uma escola de doutoria e turismo aqui em Setúbal a formar todos os anos uma data de bons funcionários que vão para fora, e portanto, esses sim pode ser um lançamento de vida, alguns desses tomarem conta destes pequenos espaços, desenvolverem-se, fazerem não sei quantos, mantendo aquilo que eles são hoje, que é uma casa da Bahia muito digna, eu gosto muito da casa da Bahia, conheci aquilo como ali uns edifícios velhos que não sei bem o que era, acho muito bem que tenha sido transformado assim, as instalações do Moitás ali da Praça de Bocage também estão bem aproveitadas, portanto também como casa de turismo, e portanto não me parece, especialmente porque é com concurso público, que eu tenho defendido sempre estas coisas, se é dar a um amigo para explorar, isto aqui já vai qualquer coisa. Agora se é com um concurso público, está aberto, inclusive àqueles que já exploram outras coisas na própria Praça de Bocage, que até podem ter uma oportunidade para mudar daqui, deste cafezinho aqui, não é? Para explorar por 10 anos aquele. Não vou mudar se for só um ano, mas se forem 10 anos, já dá para ter um projeto de exploração para aquilo. Portanto, acho que as duas visões têm razão, acho que a decisão acaba por ser sempre política, quem está a mandar, se calhar se fosse o Partido Socialista tivesse ganho as eleições, provavelmente teríamos os vereadores do Partido Socialista a defender a noção e teríamos os outros partidos.
1: E estamos a ser atropelados.
2: É o normal.
1: Eu até me atrevia a deixar uma sugestão que, pelo menos da Casa Bahia, que fosse ali juntar àquele espaço também um espaço de teatralização, ou seja, onde surgissem ali, de repente, do nada, três ou quatro situações de teatro da época, por exemplo, Cajos, não é? E que as pessoas do nada vieram confrontadas com coisa de diferente.
2: E há aspectos, diferente, mas e há coisas muito viradas para a cultura.
1: Exatamente.
2: Que mereciam ser mais apoiadas. Por exemplo, vou dar dois exemplos. Exatamente. Os jornais locais e as rádios locais. Portanto, são também elementos dinamizadores.
0: Sim.
2: Já viveram, pelo menos os jornais locais já viveram muito melhores dias. Muito melhores dias. E as rádios locais já mereciam também viver dias um bocado.
1: Conseguir respirar, já agora.
2: De progresso e de influência. Porque são estas coisas realmente que animam, claro. Digamos, animam a vida das pessoas, especialmente nas cidades.
1: Catarina Costa, Carlos Cardoso, muito obrigado pela vossa paciência. Até à próxima. Obrigado.
3: Hora Certa. Trinta e um graus.

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1: Uma mulher foi detida no aeroporto de Lisboa com mais de 30 mil doses de haxixe na bagagem. A ASAI desmantela unidades clandestinas de enchimento de botijas de gás. O Partido Socialista acusou o governo de reter casas prontas à espera de eleições. No Mundial de Futebol, Haaland leva os Vikings da Noruega aos oitavos de final da prova.
2: Notícias com Alberto Antunes.
1: A Polícia Judiciária deteve uma cidadã estrangeira de 28 anos por suspeitas da prática do crime de tráfico de estupefacientes, depois de ter sido interceptada com mais de 30 mil doses de haxixe na bagagem que transportava de Lisboa para um país africano. Em comunicado divulgado na terça-feira, a PJ explica que a detenção foi efetuada pela Unidade Nacional de Combate ao Tráfico de Estupefacientes no âmbito de uma investigação dirigida pela 1ª Secção do DIAP de Lisboa, relacionada com a prevenção e repressão da introdução, trânsito e saída de droga de e para o espaço nacional. Segundo a polícia, a mulher transportava uma elevada quantidade de resina de cannabis, haxixe, na bagagem de viagem. A arguida detida foi presente a primeiro relatório judicial para a aplicação de medida de coação, identificado sujeita à medida mais gravosa, a de prisão preventiva, indica a Polícia Judiciária. A PJ adianta ainda que as investigações prosseguem. A Autoridade de Segurança Alimentar e Económica desmantelou uma unidade clandestina dedicada ao enchimento ilegal de botijas de GPL, gases de petróleo liquefeito, tendo os factos sido comunicados ao DIAP da comarca de Guimarães, foi na terça-feira anunciado. Em comunicado, a ASAI refere que as diligências de investigação criminal desenvolvidas ao longo dos últimos meses permitiram detectar a existência de um circuito paralelo de enchimento de botijas de gás que operava nas instalações não licenciadas e sem observância das normas técnicas e de segurança associadas ao manuseamento de gases de petróleo liquefeitos. Dizem que no local onde ocorria a atividade ilícita foi constatada a existência de um sistema completo destinado ao enchimento ilegal de recipientes de vários operadores económicos nacionais que eram introduzidos no circuito comercial como se tivessem sido cheios por operadores autorizados, colocando em risco os consumidores e comprometendo a integridade e a restabilidade do circuito legal da GPL, acrescenta. A ASAI sublinha que a atividade ilícita decorria numa zona densamente habitada, potenciando riscos elevados de ocorrência de acidentes com consequências potencialmente catastróficas. A intervenção da ASAI permitiu assim a interrupção imediata da atividade, salvaguardando a segurança pública, assinala o comunicado. Os factos foram comunicados ao Departamento de Investigação e Ação Penal da comarca de Guimarães. No encerramento das jornadas parlamentares, José Luís Carneiro acusou o governo de ter casas prontas a habitar, mas de estar à espera de um novo ciclo litoral para serem entregues.
3: Estão prontas há um ano e meio. Há um ano e meio à espera do quê? À espera de um novo ciclo eleitoral em que as casas das pessoas vão servir de cenário eleitoral para o eleitoralismo que o governo nos habituou. Isto é absolutamente inaceitável e é desumano.
1: Esta declaração ocorreu a 30 de junho, no encerramento das jornadas parlamentares do Partido Socialista na Amadora, focadas no aumento do custo de vida. José Luís Carneiro confirmou também que vai insistir na apresentação de propostas já chumbadas no Parlamento para responder ao aumento do custo de vida. A estratégia do secretário-geral José Luís Carneiro visa então forçar o debate sobre medidas financeiras e sociais de forte impacto político.
3: Foram avaliados os custos de cada uma das medidas e, avaliados esses custos, nós podemos garantir que esses custos cabem no quadro do perímetro orçamental, assumindo com isso uma atitude de responsabilidade para enfrentar o custo de vida. E nós, em relação a esta matéria, assumimos o compromisso de voltar a levar à Assembleia da República essas propostas que foram chumbadas pela AD, pela Iniciativa Liberal e que foram também chumbadas pelo Chega. O Chega agora, como é costume, aliás, veio dar o dito por não dito e apresentou uma proposta há dias de que queria também reduzir o IVA, nomeadamente sobre os combustíveis, de 23% para 13%. É algo a que nos habituou, uma espécie de saltimbanco. Diz uma coisa hoje, diz outra amanhã, monta o espetáculo noutro local.
1: O líder do PS acusou o governo de manter manobras ideológicas e de um clima de beijos e amus com o Chega para desviar as atenções dos problemas reais do país. No futebol, a Noruega garantiu presença nos oitavos de final do Mundial 2026, marcando encontro com o Brasil ao bater a Costa do Marfim por 2-1 em jogo dos 16avos de final da competição. No estádio AT&T, em Arlington, o gol de Haaland, aos 86 minutos, desfez o empate no encontro e apurou a seleção nórdica para a próxima ronda. O jogo começou com um grande gol de António Nunes aos 39 minutos, que rematou cruzado a partir da esquerda. Aos 74 minutos, Amand Diallo, lançado na segunda parte, conseguiu chegar ao empate após uma brilhante jogada individual. Partido que rodou direito, fintou vários adversários e marcou o gol do empate. A grande figura da seleção da Noruega acabou por decidir o jogo, num gol que teve apenas de encostar após o cruzamento de Patrick Berg. Nos oitavos de final, a seleção da Noruega vai defrontar este domingo em East Rutherford, no Brasil, que na segunda-feira bateu o Japão por 2-1.

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2: Uma mulher de 30 anos desapareceu na tarde de terça-feira na Ribeira da Lage, em Oeiras, e foi mais tarde encontrada com ferimentos ligeiros. Os bombeiros de Oeiras revelaram nas redes sociais que foram ativados para o apoio numa operação de busca e resgate relacionada com o desaparecimento de uma jovem de 30 anos na zona da Ribeira da Lage. Dizem que mobilizámos operacionais, apoiados por 3 veículos e contando ainda com o apoio de uma van drone, recurso que permitiu reforçar a capacidade de observação e pesquisa no terreno acidentado, acrescentou a mesma nota. Para o local foram mobilizados também 2 veículos de socorro e assistência especial, 2 veículos de comando tático e 4 ambulâncias de socorro, 9 operacionais de bombeiros e a PSP de Porto Salvo. A vítima acabou por ser localizada e resgatada com sucesso, tendo sido assistida pela equipa de emergência pré-hospitalar dos bombeiros de Oeiras e transportado ao Hospital São Francisco Xavier com ferimentos ligeiros. Recorde-se que na semana passada a Praia de Santa Mar, em Oeiras, esteve interdita devido a um foco de poluição, precisamente na Ribeira da Lage. A Polícia de Segurança Pública salvou um homem de 26 anos que tinha caído ao Rio Tejo na zona da Doca da Marinha, em Lisboa. Numa nota publicada nas redes sociais, a PSP dá a conhecer que a sua Divisão de Segurança e Transportes Públicos na Doca da Marinha, em Lisboa, acudiu prontamente a um pedido de auxílio por parte de um cidadão que relatou a queda de um amigo no Rio Tejo, um homem de 26 anos. Os agentes no local reagiram de imediato perante o risco de afogamento do homem, dado que naquela altura se faziam sentir fortes correntes marítimas. Assim, os polícias recorreram ao arremesso de uma corda, de amarração, das embarcações existentes naquela gare marítima, conseguindo assim içar a vítima, resgatá-la em segurança. O homem foi depois levado para as instalações policiais, onde aguardou até que o INEM chegasse ao local. Daí foi transportado para o Hospital de São José para observação médica. A greve dos guardas prisionais na cadeia de Vale dos Judeus em Alcoentre pode estender-se para lá de agosto. A Frederico Moraes admite que, se nada for feito, a greve poderá ser até prolongada. O presidente do Sindicato Nacional do Corpo de Guardas Prisionais admitiu que a greve na cadeia de Vale dos Judeus em Alcoentre pode assim estender-se para lá de agosto. Frederico Moraes começou por afirmar que para já não há perspectivas de nada. Se colocarem as redes nos pátios, começarem as obras, as torres e reajustarem os horários, a greve acaba, assegurou. Questionado se admitiam então se a greve estendesse para lá do mês de agosto, o sindicalista foi perentório. Se nada for feito, sim. A afirmação surge de pouco depois de Frederico Moraes ter adiantado à agência Lusa que a paralisação que tinha fim previsto para terça-feira vai prolongar-se até o dia 31 de agosto. A Ministra da Saúde disse na terça-feira no Porto que todos os hospitais ativaram o nível mais baixo dos planos de contingência e que estão preparados para fazer face ao calor, mas admitiu dificuldades devido à falta de recursos humanos.
3: Todos os indicadores que temos, e nomeadamente aquele que relaciona a temperatura, o aumento, a descida da temperatura e a mortalidade, de facto indica que nós estamos a entrar numa fase, digamos, onde o potencial aumento de mortalidade, sobretudo nos mais vulneráveis. Nós, no futuro próximo, tudo indica que temos, vamos lá ver, que temos as escalas com alguma estabilidade. Mas eu não posso garantir, porque ninguém pode garantir, se dissermos isso, não estaríamos a dizer a verdade, de que não podemos ter imponderáveis. Esse imponderável...
4: Poderá haver urgências a fechar por falta de pessoal no verão?
3: Não, vamos lá ver. Não, fechar, eu diria que não é provável, é possível, mas não é provável.
2: Essas foram declarações aos jornalistas de Ana Paula Martins, que afirmou que os planos de contingência foram todos ativados, estando neste momento ao nível 1, o mais baixo. O presidente do Chega defende que o Estado português não deve pagar qualquer indemnização a José Sócrates, mesmo que a tal seja condenado em última instância, assegurando que, se for o primeiro-ministro, não o fará.
5: Acabarmos a pagar a quem nos roubou é o sinal maior da inoperância do regime e da inoperância do nosso sistema político e judicial. Tenho que exortar o governo e as entidades públicas que devem levar a cabo, ou deveriam levar a cabo, este pagamento para que não o façam. Assumiremos essa responsabilidade, mas não devemos dar aos cidadãos o sinal e a mensagem de que a corrupção é aceitável. Pagarmos uma indemnização a quem roubou o país é fazer o contrário da justiça. Há momentos, e a nossa Constituição diz isso mesmo, que a justiça está acima da lei. A justiça de não termos que sustentar corruptos com o dinheiro dos contribuintes. É essa justiça que eu estou a apelar. O Chega dará entrada hoje mesmo na Assembleia da República de um pacote anticorrupção e anti-impunidade para garantirmos que casos como este do José Sócrates não voltam a acontecer.
2: O presidente do Chega anunciou que o partido entregará 10 diplomas que classificou como um dos maiores, se não o maior, pacote anticorrupção em Portugal para que não se repitam casos como o que envolve o antigo primeiro-ministro. No futebol, a Liga Portuguesa de Futebol Profissional confirmou um licenciamento de 33 sociedades desportivas, 3 das quais com a equipa B, para participarem nas competições profissionais da época 26-27. O anúncio surge após parecer e respectivos fundamentos da Comissão de Auditoria, constituída por 2 elementos da Liga Portugal, um da Federação Portuguesa de Futebol, um do Sindicato de Jogadores e um da Associação Nacional dos Treinadores de Futebol, explicou o organismo em nota no seu site. Na Primeira Liga, o Casa Pia vai continuar a jogar no Estádio Municipal de Rio Maior e tem igualmente disponível o António Coimbra da Mota, no Estoril. Rio Maior poderá ser igualmente a casa do Estrela da Amadora, que persistirá a jogar no seu recinto o Estádio José Gomes. O caso do Santa Clara, além de receber os adversários em São Miguel nos Açores, poderá igualmente competir no Estádio do Algarve, em Farlolé. O Marítimo e o Académico de Viseu, que voltaram à principal competição do futebol português, jogam nos seus recintos habituais. Na Segunda Liga, uma série de equipas restaram dos estádios como possíveis de atuarem enquanto anfitriões, como o Tondela, que poderá jogar também em Coimbra, ou o Aves, que se divide entre a Vila das Aves e Matosinhos. O Torriense também pode competir no Estoril, o Vizela pode ser igualmente anfitrião na Vila das Aves, e o Penafiel, que também tem o estádio do Paço de Ferreira disponível para os seus encontros. Felgueiras pode também jogar em Amarante, enquanto que o Lourosa tem 3 recintos à disposição, o seu estádio, Vila Nova de Gaia e Matosinhos. O Farense divide-se entre o seu São Luís e o estádio do Algarve. O Amarante também pode jogar em Felgueiras e a Académica atuará preferencialmente no seu recinto, podendo usar também o de Tondela. O Instituto Português do Mar e da Atmosfera prevê para esta quinta-feira céu pouco nublado limpo, com vento fraco a moderado, de leste a nordeste, rodando temporariamente para o quadrante sul na costa sul do Algarve e de norte a noroeste na faixa costeira ocidental. Durante a tarde, surpreende moderado a forte nas terras altas do norte e centro e do alto Alentejo até meio da manhã e a partir do final da tarde. Previsão de subida de temperatura no litoral.
1: 29 graus.

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1: NASA leva a bola do Mundial 2026 ao espaço. Provável ciberataque na origem de falsos alertas ao público no Brasil. House of the Dragon regressa mais sangrenta e sem ninguém a salvo. Nobel defende taxar água utilizada para IA. Turquia desbloqueia acesso a contas no X de grupos LGBT e feministas. Diretores pedem novas técnicas de vigilância de exames. Portugal adquire mais 2 satélites para a constelação do Atlântico. Meta reforça controlos parentais com novas funcionalidades de IA. Enquanto Portugal faz o Amália, o UE prepara modelo de IA que fala 24 línguas. Making Science lança a plataforma para gestão de inteligência artificial.
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campeonato do mundo de futebol deste ano já ultrapassou o planeta e chegou mesmo ao espaço. O crédito é da Agência Espacial Norte-Americana, a NASA, que levou a bola oficial do Mundial 2026 à órbita da Terra. A bola oficial do campeonato do mundo da FIFA foi ao espaço, anuncia a NASA numa publicação no X. Estamos a trabalhar para inspirar a próxima geração ao mostrar que a exploração do espaço ajuda a inovar a ciência do desporto e o cotidiano, acrescenta a agência. Na publicação, a NASA partilha ainda um vídeo de 4 astronautas em órbita numa altura em que a gravidade não existe. Entre piruetas e mortais, a tripulação mostra os seus dotes com a bola de futebol, passando-a entre si e fazendo até um pontapé de bicicleta. 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

A Defesa Civil do Brasil anunciou que o seu sistema de alerta foi desativado na sequência de uma instrução que desencadeou o envio de mensagens falsas para telemóveis num provável ciberataque. Vários brasileiros relataram nas redes sociais como foram acordados pelo som alto de um alarme nos telemóveis. A mensagem foi enviada para várias regiões do país, controlado à distância por uma pessoa externa ao Sistema Nacional de Proteção Civil, indicaram. As autoridades brasileiras anunciaram ter tomado medidas para restabelecer o mais rapidamente possível este sistema de alerta que, entre outras coisas, avisa a população sobre riscos naturais.

A terceira temporada de House of the Dragon, que já se estreou em Portugal, vai regressar mais sangrenta, sombria e sem ninguém a salvo, disse o showrunner e co-criador Ryan Condal numa conferência de lançamento. Agora estamos a jogar a sério e ninguém nem nada estará a salvo daqui para a frente, afirmou o cineasta, que prometeu um primeiro episódio bombástico. Vai apanhar as pessoas de surpresa no bom sentido, porque chega de forma impactante e inesperada, descreveu. Mas também define o tom da direção desta temporada. E esse é mais sombrio, começando com a sangrenta Batalha da Goela, um dos mais trágicos confrontos navais da saga, escrita por George R. R. Martin, que criou a série com Ryan Condal. Esteve a ser trabalhado durante os últimos 4 anos e marca o meio da história, que vai terminar na quarta temporada.

economista Abhijit Banerjee, Prémio Nobel da Economia 2019, defendeu a necessidade de taxar os recursos utilizados pela inteligência artificial, nomeadamente a água consumida por centros de dados. O projeto de inteligência artificial gerou tanto entusiasmo que não conseguimos pensar em todas as consequências, disse em entrevista à agência Lusa, defendendo que em algum ponto é preciso pensar em como taxar o gasto na IA. Nesse sentido, considera que se deve pensar no preço da água, sendo que em alguns lugares usam muita água para a IA e até em locais muito secos, pelo que existe uma avaliação errada dos preços e estão a aproveitar-se disso e a construir centros de dados em lugares pouco inesperados. Os serviços de inteligência artificial implicam mais água do que outras aplicações, sendo que a geração de 10 a 50 respostas em texto de uma ferramenta de IA generativa requer cerca de meio litro de água, segundo um estudo da Universidade da Califórnia.

As autoridades turcas bloquearam o acesso a contas na rede social X de várias dezenas de associações de defesa dos direitos LGBT e de contas de grupos feministas, denunciou a associação LGBTBI turca Kaos GL. Ao tentar aceder às mesmas, o site indicou que a conta foi bloqueada na Turquia na sequência de uma ação judicial, sem fornecer pormenores, embora continuem acessíveis a partir de outros países ou através de uma VPN. Os sistemas VPN possibilitam uma ligação segura e privada entre o dispositivo do utilizador e a internet através de encriptação de dados e de ocultação do endereço IP. O grupo salientou que as atividades culturais relacionadas com a temática LGBT, habituais no mês de junho, foram efetivamente impedidas, enquanto a tradicional marcha do orgulho gay, no final do mês, está proibida desde 2015. Também foram bloqueadas pelo menos meia dúzia de contas de grupos feministas, algumas das quais com mais de 100 mil seguidores.

Os diretores escolares pedem novas formas de vigilância dos exames nacionais capazes de detectar as tecnologias mais sofisticadas usadas pelos alunos, mas também mais psicólogos, lembrando que são muito procurados antes da época das provas. O presidente da Associação Nacional de Diretores de Agrupamentos e Escolas Públicas alertou para o facto de os atuais modelos de vigilância dos exames permanecerem praticamente inalterados há décadas, apesar da evolução tecnológica que permite o recurso a dispositivos de difícil detecção. Como é que neste momento nós vigiamos os alunos na sala de aula em época de exame, como no século passado? Afirmou Filinto Lima durante uma entrevista para o podcast Lusa Extra, defendendo a abertura de um debate entre o Ministério da Educação e as escolas já no próximo ano letivo. Os alunos não podem levar telemóveis, relógios inteligentes ou qualquer outro equipamento de comunicação eletrónica para a sala de exames, mas Filinto Lima lembrou que existe hoje mais dispositivos quase imperceptíveis que podem escapar à vigilância humana. Há brincos com sistemas de comunicação, canetas inteligentes com acesso à inteligência artificial e até óculos inteligentes, em que os alunos conseguem ler as respostas em relação à questão que estão a desenvolver, enumerou. Em Espanha, por exemplo, são utilizados detectores à entrada das salas de exame para identificar dispositivos eletrónicos não autorizados, disse o diretor.

Portugal adquiriu mais dois satélites de alta resolução à empresa finlandesa ICEYE, que são operados pela Força Aérea para reforçar a monitorização do Atlântico, adiantou o ramo. Em resposta a perguntas da agência Lusa, a Força Aérea Portuguesa adiantou que a aquisição de dois satélites, SAR, foi feita pelo CTI Aeroespacial, integrada pelo ramo, o CIA e o GEOSAT, no âmbito do Plano de Recuperação e Resiliência. De acordo com o RAM, estes satélites vão integrar a constelação do Atlântico, que passa agora a contar com um total de 4 depois do lançamento de 2 na primeira metade do ano. A sua alta tecnologia permitirá obter imagens com alta resolução, independentemente das condições meteorológicas e de luminosidade, permitindo dados em períodos noturnos e de nebulosidade, explicou o RAM.

Santa reforçou as contas dos adolescentes com novos controlos parentais e novas funcionalidades potenciadas por inteligência artificial, que se encarregam, entre outras coisas, de notificar os pais caso detectem pesquisas que insistam em temas sensíveis. Num comunicado publicado online, a tecnológica afirmou que implementou recentemente a classificação de conteúdos do Instagram para maiores de 13 anos a nível

numa altura em que se aproxima o prazo para o Governo disponibilizar ao público o modelo de inteligência artificial Amália, a Comissão Europeia escolheu o Consórcio Europa para desenvolver um grande modelo de IA para toda a União Europeia. O modelo terá 400 mil milhões de parâmetros, saberá responder nas 24 línguas oficiais da UE e chegará ao público em regime de código aberto, sendo concebido para competir ao mais alto nível das capacidades globais de IA, garante Bruxelas. Um dos objetivos da Comissão Europeia é garantir que mais cidadãos e organizações dos Estados-membros possam beneficiar dos avanços neste tipo de tecnologia, tornando a IA avançada mais acessível às empresas, investigadores e instituições públicas, independentemente da diversidade linguística europeia. Este modelo pretende ainda reforçar a capacidade da Europa de desenvolver sistemas avançados de IA, utilizando infraestruturas próprias numa altura em que a soberania europeia é cada vez mais uma preocupação no velho continente. 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

A nova ferramenta centraliza a implementação de diversos modelos e agentes automatizados com o objetivo de facilitar o controle dos dados, dos custos operacionais e da infraestrutura tecnológica no seio das organizações. A consultora tecnológica Making Science apresentou a Helios iFactory, uma plataforma para a implementação e gestão de soluções de inteligência artificial. O desenvolvimento desta nova infraestrutura ficou a cargo da AWAC Ventura Studio, a divisão da empresa dedicada à criação de ferramentas nativas baseadas nesta tecnologia. O presente sistema centraliza a utilização de diversos modelos e agentes para simplificar a sua integração nos processos de negócio, procurando assim dar resposta ao desafio atual das organizações que, após uma primeira fase de adoção de múltiplas utilidades independentes, precisam agora de coordenar este ecossistema tecnológico em crescimento a partir de um único ambiente. A Making Science pretende dotar o mercado de uma via segura e escalável que permita implementar estas inovações, mantendo sempre uma supervisão rigorosa sobre a informação tratada, os processos e os seus custos associados.

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2: Um jovem de 20 anos foi baleado durante a madrugada terça-feira, dia 30 de junho, na Rua da Boa Esperança, no Monte Caparica, em Almada. Fonte da Polícia de Segurança Pública revelou que tudo aconteceu pelas 5h45 da madrugada. Ao dar entrada no Hospital Garcia de Horta, o jovem, que apresentava ferimentos nos membros inferiores provocados por disparos de uma arma de fogo, revelou que foi baleado no Monte Caparica. Segundo a CNN de Portugal, que avançou com notícia, as circunstâncias em que ocorreram os disparos permanecem por apurar, desconhecendo-se para já a identidade do autor dos mesmos. A MetaProf recebeu mais de uma centena de relatos de professores que, ao início da tarde de terça-feira, continuavam sem receber os exames nacionais para corrigir. Contou à Luz a um responsável do movimento cívico. Dizem que temos relatos de cerca de 112 professores que se queixam de não conseguir aceder à plataforma onde estão os exames para classificar. E há alguns casos em que dizem que ora têm acesso e logo depois deixam de ter acesso, explicou o Pedro Brito, um dos autores do site criado pelo movimento cívico MetaProf. O movimento recorda as declarações do Ministério da Educação, que na passada segunda-feira garantiu que os professores classificadores teriam 10 dias úteis para a correção das provas. No entanto, neste momento, esse prazo já não será cumprido, uma vez que o prazo final fixado é de 10 de julho, alertou o docente, que acredita que os professores não se negarão a trabalhar durante todo o fim de semana, mas é preciso que os exames estejam disponíveis. Se chegarem hoje ou amanhã, irão fazer um esforço hercúleo e, se for preciso, trabalham a noite toda a corrigir os testes, acrescentou. Na segunda-feira, o Sindicato de Todos os Profissionais da Educação, o STOP, alertou para o facto de muitos alunos a correrem o risco de ver o seu trabalho avaliado de forma deficiente por docentes pressionados por prazos impossíveis ou, pior, sem habilitação legal específica para aquela disciplina. O STOP foi um dos sindicatos que veio criticar a confusão generalizada do processo de correção dos exames nacionais. O Primeiro-Ministro voltou a criticar as regras da contratação pública. Luís Montenegro diz que atrasam a construção da nova fábrica da Alstom, em Grifões, no Conselho de Matosinhos, e que fizeram o país perder o financiamento.
3: É para nós um gosto grande estar aqui neste dia, porque este dia esteve para não acontecer. Isto é para não acontecer por um constrangimento, um problema, uma razão que estamos muitíssimo empenhados em ultrapassar, para não termos no futuro tornar a viver os dramas que este processo concursal viveu até chegarmos aqui ao dia 2.
2: Pelo atraso, Luís Montenegro culpa a burocracia nacional e europeia.
3: Dizemos muitas vezes que o país tem demasiada burocracia, e a Europa também, demasiada regulamentação, e a Europa também, e tem alguns edifícios legislativos, algumas leis, que são de tal maneira meticulosas que só atrapalham as leis da contratação pública que nós temos em Portugal e também na Europa. Fez com que nós perdêssemos simultaneamente tempo para a execução da obra e dinheiro diretamente que nós deixámos de ter acesso. Nós fomos prejudicados. Nós, país, fomos prejudicados, os cidadãos portugueses foram prejudicados, os contribuintes portugueses foram prejudicados.
2: Apesar disto, a primeira pedra da unidade foi lançada na terça-feira. Será nesta fábrica que vão ser produzidos 81 comboios destinados às linhas suburbanas da CP. No futebol, os clubes da Liga Portuguesa de Futebol Profissional aprovaram na terça-feira a inclusão dos pontapés de canto no protocolo de vídeo-árbitro proposta pelo Sporting Braga, que entra em vigor já esta temporada. Para além disso, a Taça da Liga passa a ter um novo formato, que entra em vigor em 27-28. Na Taça da Liga, esta prova inicia-se com uma fase de liga em datas ainda por acordar, na qual participam 26 equipas que disputarão dois jogos, um na condição de visitado e outro na condição de visitante, com os quatro primeiros classificados a apurarem-se para o play-off, de onde sairão duas equipas. Estes dois conjuntos juntam-se aos seis que disputam as competições europeias na época 27-28 e têm apuramento direto para os quartos de final, fase em que as eliminatórias serão disputadas a uma única mão, jogando-se o acesso à Final Four, que manterá os atuais moldes.

22 horas, 18 minutos. 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

Está praticamente concluída a primeira parte da emissão de hoje do Universo. Daqui a pouco, notícias às 23 horas, voltaremos logo após. Continuação de uma muito boa noite. Não.

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2: A Igreja de Nossa Senhora das Salas em Sines, monumento ligado ao navegador Vasco da Gama, prepara-se para reabrir ao público em julho, após uma intervenção de 450 mil euros. A obra de restauro financiada pelo Plano de Recuperação e Resiliência envolve um investimento global de 450 mil euros, incluindo uma empreitada de 200 mil euros, segundo dados fornecidos à Agência Lusa pelo Património Cultural e Instituto Público. O restante investimento recaiu na recuperação das peças do Tesouro da Igreja Nossa Senhora das Salas, no lançamento de uma monografia sobre a história do imóvel e em ações de dinamização cultural. A empreitada incluiu trabalhos de conservação, reabilitação do pavimento, melhoria da ventilação, a recuperação da pedra e criação de novas condições da utilização do espaço. A igreja foi mandada a construir por Vasco da Gama em Sines, a sua terra natal, no cumprimento de um voto de agradecimento pelo êxito da sua viagem marítima à Índia em 1498. Uma das coisas que vai ficar a ser desta igreja recuperada é que o mais importante edifício que ele, Vasco da Gama, nos legou, destacou à luz o arquiteto Ricardo Pereira, da Câmara de Sines, durante uma visita ao local. O interior do monumento conta igualmente com 12 painéis de azulejos, também intervencionados, com referências ao mundo atlântico e ao Império Português, incluindo a representação de um índio do Brasil, explicou. A igreja está prevista reabrir ao público no mês de julho, mas ainda sem data anunciada. Praticamente todo o país fica debaixo de um risco muito elevado, é o risco máximo de incêndio. Julho chegou com temperaturas muito elevadas e o risco de incêndio também, de tal forma que todo o país praticamente ficará pintado de vermelho. O Ministro da Administração Interna admite que o verão vai ser duro e apela também à prevenção.
3: Praticamente todos os incêndios têm sido extintos nos primeiros momentos e significa prontidão, saber, conhecimento, vontade, garra, brio. E por isso é isso que eu espero que venha a acontecer. Sendo certo, temos dito, vezes sem conta, o trabalho de prevenção é um trabalho de todos.
2: Para fazer face a este cenário, o Governo assegurou uma mobilização de meios pesados sem precedentes históricos, contando com o apoio das Forças Armadas e o reforço do policiamento para fiscalização e prevenção. Mais de 10 mil quilómetros de vias estratégicas já foram limpos nos concelhos prioritários de maior risco, mas a segurança global depende agora do cumprimento de regras de limpeza pelos particulares. O líder do Partido Socialista acusa o Governo de incompetência na gestão do Serviço Nacional de Saúde e exige as explicações do Primeiro-Ministro sobre os problemas na correção dos exames nacionais do ensino secundário. E Gélio Carneiro denuncia falhas graves.
4: Sou classificador de português, mas deram provas de economia A. Nunca dei aulas ao 11º nem ao 12º ano. Eu fui convocada para corrigir 3 exames diferentes, Matemática A, Matemática B e Max. Eu só sei que Biologia tem de estar corrigida até ao dia 10. E no meu caso, nem entrar consigo.
2: José Luís Carneiro disse ter recebido vários relatos de professores sobre situações que classificou como caricatas e considera que têm de ser explicadas ao país.
4: Ele tem o dever de explicar às famílias portuguesas o que é que se está a passar.
2: No encerramento das jornadas parlamentares do partido, o secretário-geral do PS, José Luís Carneiro, acusou ainda ao governo de incompetência e rejeitou categoricamente a tentativa de culpar os imigrantes pela falta de médicos de família em Portugal.
4: Já terem utilizado todos os preconceitos em relação aos imigrantes e no Lumiar, o que nós detectámos foi que 92,6% dos 30 mil utentes daquela resposta de saúde estão sem médico de família. Pasme-se. Não tem que ver com a pressão dos imigrantes. O que aqui está em causa é mesmo a incapacidade do governo e a incompetência para responder às necessidades da saúde.
2: O líder socialista classificou a gestão dos cuidados de saúde primários como um falhanço brutal, apontando a responsabilidade diretamente para as decisões políticas do Executivo. No Mundial de Futebol, está encontrada mais uma seleção apurada para os oitavos de final do Campeonato do Mundo 2026. A França não deixou os créditos por mãos alheias e seguiu em frente da prova, ao derrotar a Suécia por 3-0. Em Nova Jersey, nos Estados Unidos da América, o jogo foi de sentido único para os comandados de Didier Deschamps, mas nem por isso deixaram de existir sobressaltos e mãos levadas à cabeça. A França iniciou a partida querendo assumir o jogo, foi sem surpresas, colocou a bola no fundo das redes ainda antes do minuto 20. Servido para Olise Mabé, surgiu na cara de Jeffrey Strom e não desperdiçou. No entanto, o jogador do Real Madrid estava fora de jogo e o lance acabou anulado. A França pressionava e pressionava, até que o primeiro gol do encontro surgiu em cima do apito para o intervalo. Depois de uma enorme defesa de Zafferstrom, a remata de Olise, a bola saiu pela linha de fundo. Na sequência de um pontapé de canto e em jogada entre Makbé e Dembélé, o avançado do Real Madrid recebeu a bola, sentou Jokeres com uma pedalada e atirou para o golo. O remate certeiro colocou a camisola 10 dos franceses como o melhor marcador em fase eliminar de mundiais. Quebrada que estava a resistência dos suecos, os franceses fizeram o seu papel e chegaram ao segundo gol do encontro no arranque da segunda parte. Olise recebeu a bola, Tchoukameni conduziu a bola pelo meio, colocando esférica em brada e Barcola, que à saída de Zafferstrom atirou forte para ampliar a vantagem em cima do minuto 56. A Suécia não tinha argumentos para responder à superioridade esmagadora dos franceses e acabou mesmo por averbar mais um gol. Instantes depois de Olise ter estado perto de marcar, o avançado do Bayern Munique rasgou a defesa dos nórdicos com um passo genial e encontrou Makbé, que à saída de Zafferstrom atirou em arco para o bis do encontro em cima do minuto 74. Um tento colocou o francês em igualdade com o Messi no que diz respeito a golos do Mundial e um do argentino em todos os campeonatos do mundo. A França segue agora para os oitavos final do Campeonato do Mundo, onde vai medir forças com o Paraguai, que eliminou a Alemanha. A Suécia segue para casa. O Instituto Português do Mar e da Atmosfera prevê para esta quinta-feira céu pouco nublado limpo, com vento fraco a moderado, de leste a nordeste, rodando temporariamente para o quadrante sul na costa sul do Algarve e de norte a noroeste na faixa costeira ocidental. Durante a tarde, surpreende moderado a forte nas terras altas do norte e centro e do alto Alentejo até meio da manhã e a partir do final da tarde. Previsão de subida de temperatura no litoral.
1: 26 graus.

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Falta ainda mais uma hora para concluirmos a viagem de hoje. O universo regressa depois das notícias às 0 horas.

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2: Os distritos de Setúbal e Lisboa vão estar hoje sob aviso vermelho por causa do calor estendendo-se amanhã a Coimbra e Leiria. Segundo o Instituto Português do Mar e da Atmosfera, o aviso vermelho é o mais grave e surge numa altura em que Portugal entra num período de temperaturas elevadas, com máximas que podem chegar aos 44 graus e mínimas entre os 24 e os 28. Hoje haverá algumas zonas do norte do país sob aviso amarelo, menos grave, mas amanhã todo o país terá pelo menos aviso laranja. A Polícia Judiciária realizou buscas em Benavente, onde a médica tinha consultório, e foram constituídos 9 arguidos no âmbito da Operação Relax. Foram detidas 4 pessoas, 3 médicos, incluindo a médica suspeita de facilitar reformas, e outros 2 médicos que validavam os procedimentos. Foi também detida uma assistente administrativa. A Polícia Judiciária, através da Unidade Nacional de Combate à Corrupção, realizou ontem uma operação policial nos distritos de Lisboa, Santarém e Leiria, para cumprimento de 9 mandados de busca e apreensão, incluindo 3 consultórios médicos, adiantou, entretanto, a PJ em comunicado. As autoridades confirmaram a detenção de 4 suspeitos, entre os quais 3 profissionais de saúde fortemente indiciados pela prática dos crimes de corrupção passiva, corrupção ativa, falsificação de documento qualificada, fraude contra a segurança social qualificada e burla qualificada. Em abril, a Ordem dos Médicos determinou a abertura de um inquérito a esta médica de Benavente. As buscas foram executadas por 88 inspectores e 11 especialistas da Polícia Científica, contando ainda com a participação de 4 juízes de instrução criminal e 10 procuradores do Ministério Público. Os detidos serão presentes ao Tribunal Central de Investigação Criminal de Lisboa para o primeiro relatório judicial e aplicação das respectivas medidas de coação. A Comissão Parlamentar de Transparência concluiu na quarta-feira que Rita Matias, deputada do Chega, violou o Código de Conduta por utilização abusiva do cartão de deputada na Faculdade de Letras de Lisboa e também por insultos dirigidos à socialista Isabel Moreira. Fonte da Comissão de Transparência e Estatuto dos Deputados adiantou à agência Lusa que estes 2 pareceres foram aprovados por ampla maioria, embora com votos contra do Chega. No processo que envolve a Faculdade de Letras de Lisboa, a demonstração por mau comportamento estende-se à deputada do Chega, Madalena Cordeiro. Já no caso relativo a Isabel Moreira, considerou-se provado que Rita Matias se dirigiu à constitucionalista da bancada do PS usando a expressão assassina, associando-a à morte de 18 mil bebés. No futebol, o Ministério Público está a investigar suspeitas graves na arbitragem portuguesa após a Federação Portuguesa de Futebol ter encaminhado um relatório detalhado. A investigação criminal foi desencadeada pela demissão do Duarte Gomes, que abandonou o cargo de diretor técnico do Conselho de Arbitragem. Duarte Gomes bateu com o porte e deixou as suas funções de liderança técnica no Conselho de Arbitragem. Antes de sair, Duarte Gomes entregou um relatório formal à Federação Portuguesa de Futebol contendo alegações e suspeitas consideradas muito graves. Perante o teor do documento, a Federação decidiu reencaminhar o processo diretamente para o Ministério Público e para as instâncias disciplinares do futebol, Conselho de Justiça. As alegações adensaram a pressão e fazem recair fortes suspeitas sobre o Presidente do Conselho de Arbitragem, Luciano Gonçalves. Estão a ser discutidas e avaliadas possíveis suspensões de funções até ao cabal esclarecimento dos factos. Vítor Pereira está de saída do comando técnico do Nottingham Forest. O técnico de 57 anos tinha contrato até 2027 com o clube inglês, com uma cláusula que permitia a ambas as partes rescindir o contrato durante o mês de junho, o que veio a verificar-se na noite de ontem com um e-mail enviado por parte do Forest às 23 horas e 58 minutos, ou seja, 2 minutos antes do final do prazo. Vítor Pereira havia planeado o estágio da pré-temporada em Portugal, tendo definido jogos particulares contra o Blackburn, Guimarães, Sporting e Leverkusen, além de ter confirmado ainda durante o dia de ontem a participação da equipa num torneio triangular em Itália, com Barcelona e Odinese. O envolvimento do técnico português para a próxima época era tal que ele próprio selecionou recentemente um novo treinador de guarda-redes, além de também, em conjunto com a estrutura do clube, detido pelo grego Evangelos Marinakis, que controla recortes também a Sado Rio Ave e o Olympiacos, ter realizado recentemente uma reunião em Londres para definir contratações. Este desfecho é tanto ou mais surpreendente, considerando que Vítor Pereira conseguiu evitar a despromoção da Premier League na última temporada, apesar de ter assumido a equipa apenas na reta final da época e numa posição difícil. Nesse período, Forest foi a que mais golos marcou na competição, em igualdade com Manchester City, tendo tido ainda a 5ª melhor defesa. Além desse registro, no plano internacional, a equipa de Nottingham alcançou, com o técnico português, a primeira meia-final de uma competição europeia desde 1984, tendo inclusivamente eliminado o Futebol Clube do Porto na Liga Europa. Segundo avança a imprensa inglesa, o austríaco Oliver Glasner que nas últimas três temporadas comandou o Crystal Palace, será o seu sucessor. O Instituto Português do Mar e da Atmosfera prevê para esta quinta-feira céu pouco nublado limpo, com vento fraco a moderado, de leste a nordeste, rodando temporariamente para o quadrante sul na costa sul do Algarve e de norte a noroeste na faixa costeira ocidental. Durante a tarde, surpreende moderado a forte nas terras altas do norte e centro e do alto Alentejo até meio da manhã e a partir do final da tarde. Previsão de subida de temperatura no litoral.
1: 24 graus. Continuação de uma muito boa noite. Seguimos juntos até à uma.

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Continuação de uma muito boa noite.

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